0: quarta-feira, 1º de julho de 2026.
1: Vamos ao destaque do dia: combate ao crime organizado.
0: Prejuízo de facções criminosas ultrapassaram os 3 bilhões de reais após ações coordenadas pelo Ministério da Justiça.
1: E governo do Brasil inaugura o primeiro de 3 escritórios nacionais antifacção. Vanessa Casalino.
2: Os escritórios integram o programa Brasil contra o Crime Organizado. Em menos de 2 meses de programa, o país registrou quedas nos crimes violentos e patrimoniais.
0: E ainda, anunciados 500 milhões de reais para fortalecer a saúde na Bahia.
1: Entre as ações está a entrega do novo Hospital Estadual Litoral Norte e a distribuição de veículos do Agora Tem Especialistas. Pablo Mundim.
3: Na educação, o governo do Brasil entregou 29 novos ônibus escolares, com investimento de 13 milhões e 200 mil reais pelo novo PAC.
0: Você vai ouvir também: Brasil Digital já levou sinal aberto e gratuito a mais de 10 milhões de pessoas.
1: O programa amplia o acesso da população brasileira à TV pública, educativa e legislativa. Márcia Fernandes.
4: Já foram instaladas 55 estações de transmissão pelo país. Para o segundo semestre, a meta é instalar outras 75 estações.
0: Hoje, na apresentação da Voz do Brasil, Mariana Jungmann e Luciano Seixas.
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0: Cultura e modernização de equipamentos culturais na Bahia.
1: O Teatro Castro Alves, em Salvador, reconhecido como patrimônio nacional e um dos principais palcos do país, reabre suas portas após passar por obras de restauração.
0: O presidente Lula e a ministra da Cultura, Margareth Menezes, participando da cerimônia de entrega que deve começar em instantes.
1: E o repórter Rafael Lopes acompanha a movimentação direto de Salvador, tá? E traz pra gente agora as informações ao vivo. Boa noite, Rafael.
5: Boa noite, Mariana, Luciano e ouvintes da Voz do Brasil. Noite de tapete vermelho aqui no Largo do Campo Grande para a entrega do novo Teatro Castro Alves. A programação oficial está marcada para começar logo mais às 8h15 da noite e contará com a presença do presidente Lula. Ele vai participar ao lado da ministra Margareth Menezes e de autoridades locais da entrega da terceira e última etapa do projeto de requalificação do Teatro Castro Alves. O local foi modernizado e restaurado após o teto da sala principal ter sido atingido por um incêndio em 2023. O edifício, de estilo modernista, contou com melhorias estruturais que seguem padrões internacionais, preservando o valor histórico e arquitetônico do complexo, que é tombado pelo IPHAN como patrimônio nacional. O Teatro Castro Alves já abrigou momentos marcantes das artes cênicas do país e já foi palco de shows históricos como o de João Gilberto, Doces Bárbaros e Raul Seixas. As obras contaram com um investimento de mais de 260 milhões de reais, unindo recursos dos governos federal e estadual, e representa a maior intervenção já realizada no teatro desde a inauguração em 1967. Mariana, Luciano, eu volto com vocês no estúdio.
0: Obrigado, Rafael, pela participação ao vivo aqui na Voz do Brasil.
1: E o presidente Lula esteve mais cedo em Itaparica, também na Bahia. O local é a maior ilha marítima do Brasil, chegando a receber 300 mil turistas na temporada de verão.
0: Hoje foi dada a largada à construção de uma ponte que vai ligar a ilha à capital baiana, trazendo mais desenvolvimento e empregos para a região.
1: Ao todo, serão beneficiados pelo projeto de infraestrutura cerca de 10 milhões de pessoas de 250 municípios. A ponte Salvador-Itaparica terá 12 quilômetros de extensão e vai reduzir o tempo de travessia de 1 hora para 15 minutos entre a capital baiana e a ilha. O projeto integra o novo PAC e contará com 3 bilhões de reais de investimentos federais. Nesta quarta-feira, em Veracruz, na Bahia, o presidente Lula participou da cerimônia que marcou o início oficial das obras.
6: A Bahia precisava de um outro escoamento da riqueza produzida pela Bahia. E se optou por fazer essa ponte e fazer uma estrada.
1: A ponte, que será construída sobre a Baía de Todos os Santos, será a maior da América Latina sobre o mar. 300 profissionais já atuam nos 3 canteiros de obras implantados para a execução do projeto. A expectativa é de que aproximadamente 28 mil veículos utilizem diariamente a nova ligação, que vai fortalecer também cadeias produtivas ligadas ao turismo, à indústria e ao comércio, de acordo com o governador da Bahia, Jerônimo Rodrigues.
6: Essa ponte, ela é estratégica. Quem vem do oeste com cargas de grãos, de algodão,
7: de fruta, vai economizar até 200 quilômetros. A economia é o tempo dos motoristas, dos caminhoneiros.
1: Ao todo, 27 empresas brasileiras já foram contratadas para fornecer equipamentos, materiais e serviços. O empreendimento é resultado de uma parceria público-privada entre o governo da Bahia e a concessionária Ponte Salvador Itaparica. E a expectativa é que seja entregue em 2031. Reportagem Graziele Bezerra.
0: E ainda na Bahia, no município de Alagoinhas, o governo do Brasil entregou um novo hospital que estará preparado para atender mais de 500 mil pessoas de 34 municípios.
1: Também foram realizadas entregas de ambulâncias e ônibus escolares para atender o estado.
0: Um investimento de 500 milhões de reais só para a saúde.
3: O Hospital Regional Litoral Norte recebeu 76 milhões de reais em investimentos para a construção. A unidade conta com 190 leitos para atendimentos clínicos, cirúrgicos, pediátricos e obstétricos. A expectativa é beneficiar 544 mil moradores, ampliando a oferta de serviços de média e alta complexidade e reduzindo a necessidade de deslocamentos para outras cidades. Explica o ministro da Saúde, Alexandre Padilha.
8: Vai ser muito importante esse hospital aqui, vai facilitar muito a vida das pessoas, poder se tratar aqui, perto da família, mas vai servir a 34 municípios da região.
3: Além da entrega da nova estrutura, o Ministério da Saúde garantiu recursos para o funcionamento do hospital. Serão 92 milhões e 400 mil reais por ano para o custeio dos serviços. A Bahia também receberá um reforço de 18 milhões de reais anuais para ampliar a oferta de atendimentos especializados pelo Sistema Único de Saúde. Na educação, o governo do Brasil entregou 29 novos ônibus escolares, com investimento de 13 milhões e 200 mil reais pelo novo PAC. Segundo o ministro da Educação, Leonardo Bacchini, todos os ônibus escolares são modernos, confortáveis e seguros.
9: Você anda em qualquer estrada, pode ser estrada de chão, pode ser na rodovia, em todos os estados você tem um ônibus amarelinho, e esse ônibus é melhor, porque esse ônibus é mais seguro, esse ônibus tem ar-condicionado agora, e dá todo o conforto e segurança para as crianças brasileiras.
3: Para o presidente Lula, os investimentos fazem parte da estratégia do governo do Brasil para ampliar o acesso aos serviços públicos, fortalecer a rede de saúde e educação e reduzir as desigualdades regionais.
10: Somos seres humanos, homens e mulheres, pretos e brancos, nascidos nesse país, e precisamos ser tratados com decência e com respeito que todo mundo merece.
3: O governo do Brasil também destinou ao estado da Bahia 256 veículos do programa Agora Tem Especialistas Caminhos da Saúde. São 180 vans e micro-ônibus para o transporte de pacientes, além de 58 unidades odontológicas móveis e 18 novas ambulâncias do SAMU, reforçando a assistência à saúde em diversas regiões do estado. Reportagem Pablo Mundim.
1: São Paulo recebeu hoje o primeiro escritório do programa Brasil contra o Crime Organizado.
0: O objetivo é integrar as ações do governo federal, dos estados e municípios no combate aos crimes e às facções criminosas.
1: O programa, lançado no mês de maio, conta com investimentos de 11 bilhões de reais e já causou um prejuízo de 3 bilhões de reais às facções.
2: A União ainda mais presente no estado de São Paulo para combater o crime organizado. É o que acontece a partir de hoje com a implantação do Escritório Nacional Antifacção pelo Ministério da Justiça e Segurança Pública. O foco está na asfixia financeira ao crime organizado. O escritório é ligado à Secretaria Nacional de Segurança Pública. O secretário Chico Lucas explica que, na prática, aumenta a integração entre União, estados e municípios no combate ao crime.
11: A gente tem que ter essa proximidade com as forças de segurança estaduais, com as forças federais que estão localizadas em São Paulo e com todos os membros desse arranjo produtivo, o sistema financeiro, os empresários, para justamente ter mais efetividade.
2: O primeiro escritório foi inaugurado aqui em São Paulo. O segundo vai ser no Rio de Janeiro na próxima sexta-feira e também na cidade de Foz do Iguaçu, no Paraná, região da Tríplice Fronteira. Os escritórios integram o programa Brasil contra o Crime Organizado. O programa já causou prejuízos de 3 bilhões de reais às organizações criminosas e já prendeu mais de 18.800 pessoas. O ministro da Justiça e Segurança Pública, Wellington César Lima e Silva, destaca que com o plano, o combate ao crime organizado ganha um rumo ainda mais estratégico.
12: O importante é aumentar o volume de dados, ter esse diagnóstico cada vez mais detalhado e refinar as estratégias através da cooperação. Nós estamos realizando uma operação nacional e duas operações regionais todos os meses e vamos continuar assim até o final do ano.
2: Em menos de 2 meses de programa, o país registrou quedas nos crimes violentos e patrimoniais. Entre maio desse ano e maio de 2025, os homicídios dolosos caíram mais de 17%, os latrocínios mais de 14%, o roubo de carga recuou quase 32% e o de veículos 26%. Reportagem Vanessa Casalino.
0: Levar informações e conteúdo das emissoras públicas para todos os cantos do Brasil.
1: Com esse objetivo, o programa Brasil Digital tem ampliado o número de municípios beneficiados com a chegada do sinal.
0: Já foram instaladas mais de 50 estações de transmissão e até o fim do ano serão mais 75.
4: Mais de 10 milhões de pessoas já foram beneficiadas pelo programa Brasil Digital, que amplia o acesso da população brasileira à TV pública por meio de sinal digital aberto e gratuito. Segundo o balanço apresentado pelo Ministério das Comunicações, pela Anatel e pela empresa Brasil de Comunicação, a EBC, já foram instaladas 55 estações de transmissão pelo país, ampliando a cobertura para 147 municípios. Para o segundo semestre, a meta é instalar outras 75 estações. O ministro das Comunicações, Frederico Siqueira, destacou que o programa é uma prioridade do governo federal e falou sobre as vantagens de levar o sinal a mais municípios.
13: A gente precisa e precisava ampliar a capilaridade da comunicação pública nas áreas mais remotas do nosso país. Para esse ano, mais 75 estações na prioridade e com certeza a gente terá sucesso na execução até o final do ano. Em cada localidade atendida, a população ganha mais qualidade de imagem, estabilidade do sinal e acesso a um conteúdo público de qualidade.
4: As estações entregues até agora estão distribuídas por todas as regiões do país. O Norte e o Nordeste concentram 14 instalações cada. O Sudeste contabiliza 11 estações, seguido pelas regiões Sul, com 10, e Centro-Oeste, com 6. Para a presidente da empresa Brasil de Comunicação, Antônia Pellegrino, o programa leva mais cidadania aos brasileiros.
14: Esse evento marca um balanço do Brasil Digital, um programa vitorioso e também um marco da maior expansão de sinal da comunicação pública que já tivemos no país. Cultura, informação de qualidade e cidadania para milhares de brasileiros. Esse é o sentido do Brasil Digital, ampliar o alcance do sinal, mas com isso aumentar o alcance da cidadania.
4: Com investimento de 208 milhões de reais do novo PAC e do leilão do 4G, o programa Brasil Digital é viabilizado por meio de parcerias com instituições públicas nos municípios. Com isso, a população passa a ter acesso gratuito a canais como o Canal Gov, TV Brasil, Canal Educação, Canal Saúde, além da TV Câmara, TV Senado, TV Assembleia e onde houver canais das câmaras municipais. Reportagem Márcia Fernandes.
1: Jornalistas, influenciadores estiveram hoje na sede da empresa Brasil de Comunicação em Brasília para saber mais sobre a implementação da TV 3.0.
0: O encontro foi transmitido em uma live com participação da diretora-presidente da EBC, Antônia Pellegrino, e do secretário de Políticas Digitais da Secretaria de Comunicação Social da Presidência da República, João Brant.
1: A nova geração da televisão aberta, também conhecida como DTV+, terá mais qualidade de som e imagem, interatividade e integração integração à internet.
0: A EBC, definida como operadora da chamada plataforma comum da DTV+, é responsável por administrar a infraestrutura compartilhada, que vai permitir a oferta de aplicativos, serviços interativos e recursos digitais.
1: A gente vai continuar falando de acesso à comunicação, dessa vez para quem vive no norte do país.
0: Um dos desafios para chegar a algumas localidades na região são florestas densas e grandes distâncias do território.
1: A saída para superar esses obstáculos foi o uso de cabos que passam por baixo dos rios.
0: Esse é o programa Norte Conectado, a maior rede de infovias subfluviais do mundo, já beneficia mais de 6 milhões de pessoas na região.
15: O programa Norte Conectado prevê 9 infovias, com 13 mil quilômetros de cabos de fibra ótica instalados no fundo dos rios amazônicos. Quando concluído, vai conectar 70 localidades em 6 estados: Acre, Amapá, Amazonas, Pará, Rondônia e Roraima. Antes da chegada do programa, quase metade dessas áreas ainda não tinha acesso à internet de alta velocidade. Com investimento de 1 bilhão e 300 milhões de reais, por meio do novo PAC, 6 infovias já foram concluídas e outras 3 estão em implantação. A expectativa é de beneficiar cerca de 7,5 milhões de pessoas. Para quem vive na região, a conexão de internet representa novas possibilidades de acesso a serviços e educação. É o que conta Alzanir Fernandes Pinto, da comunidade indígena Filadélfia, de Benjamin Constant, no Amazonas.
16: Antes de a gente ter internet, a gente tinha que se deslocar daqui da nossa comunidade para a cidade para ter acesso. A gente alugava 1 hora, 2 horas e fazia os trabalhos da nossa aula, da universidade.
15: Além de conectar moradores, o Norte Conectado já disponibilizou mais de 900 pontos de acesso para escolas, unidades de saúde, órgãos públicos e espaços de inclusão digital. O ministro das Comunicações, Frederico de Siqueira Filho, destacou que a expansão da conectividade ajuda a reduzir desigualdades e fortalece a infraestrutura digital do país.
17: O quanto a gente consegue impactar a vida das pessoas quando a gente aumenta a conectividade, né? Quando a gente instala uma antena de telefonia móvel, quando a gente conecta uma escola, quando a gente liga uma infovia, a gente está fazendo parte dessa grande integração de estratégia de inclusão digital do nosso país, mobilizando jovens, idosos e adultos.
15: Outra entrega do Ministério das Comunicações é a rede privativa de comunicação da Administração Pública Federal, uma estrutura que não usa o acesso comercial e assim garante mais segurança no compartilhamento de informações do governo. Reportagem Luciana Colares de Holanda.
1: Para rastrear embarcações, combater a pesca ilegal e principalmente atuar na segurança e preservação da vida dos pescadores, foi lançada uma sala de monitoramento em tempo real das vidas humanas no mar.
0: O acompanhamento permite uma resposta rápida em caso de emergências.
1: E dá mais transparência às ações do governo de combate à pesca ilegal, por exemplo. Foi o que destacou o ministro da Pesca e Aquicultura, Edipo Araújo.
18: Essa sala, ela é inédita, mostra o compromisso, né, do governo do Brasil com transparência, geração de dados e informações, mas também o compromisso do Brasil de combater a pesca ilegal, não reportada e não regulamentada. Uma infraestrutura para conduzir todos os processos e ferramentas de monitoramento e controle. É o governo do Brasil trabalhando em prol do fortalecimento, mas do desenvolvimento sustentável da pesca brasileira.
0: A entrega faz parte das comemorações da Semana Nacional de Promoção da Pesca Artesanal, celebrada esta semana.
1: Mas ao Autonomia econômica para as mulheres no campo.
0: Com o novo plano Safra da Agricultura Familiar lançado nesta terça-feira, as produtoras rurais passam a contar com juros mais baixos no Programa Nacional de Fortalecimento da Agricultura Familiar.
1: O valor foi reduzido de 3% para 2% ao ano, com um limite de financiamento de até R$100 mil.
0: Com isso, o governo quer garantir melhores condições às agricultoras para ampliar a produção de alimentos à mesa dos brasileiros.
1: A ministra do Desenvolvimento Agrário e Agricultura Familiar, Fernanda Machiavelli, destacou o avanço da participação das mulheres no acesso ao crédito rural durante o programa Bom Dia Ministra, produzido pela empresa Brasil de Comunicação.
19: Hoje eu tenho a alegria de dizer que nós, as mulheres, já são mais de 50%, 55% dos contratos que acontecem no microcrédito. Que nós já somos 40% do volume de crédito total do Pronaf e que nós dobramos o volume de crédito desde 2023 para cá, que chega para as mulheres. Mas a gente quer mais, a gente quer avançar mais, porque nós queremos que as mulheres tenham autonomia econômica.
0: A ministra do Desenvolvimento Agrário destacou ainda a ampliação do acesso ao crédito para a juventude rural.
1: Agora, o limite passou de R$8 mil para R$16 mil, no caso de dois jovens da mesma família acessando o financiamento.
0: Para ter acesso ao crédito, é preciso ter o Cadastro Nacional na Agricultura Familiar e entrar em contato com o órgão de assistência técnica e extensão rural do seu estado.
1: 3 meses após o lançamento, o Mac Livros atingiu 1 milhão de usuários.
0: O Mac Livros é uma plataforma que funciona como uma biblioteca digital.
1: E funciona como uma biblioteca mesmo. Você pode alugar o livro por 14 dias e renovar pelo mesmo período. Tudo isso de graça.
0: A ferramenta foi atualizada com obras em espanhol e inglês. E com isso é possível acessar 25 mil obras nacionais e internacionais.
20: O Ministério da Educação ampliou o acervo do Mac Livros com a disponibilização de obras em versões originais em inglês e espanhol. Ao todo, foram incorporadas 7.832 publicações. Entre os autores disponíveis em inglês estão William Shakespeare e Virginia Woolf. Já em espanhol, os leitores poderão acessar obras de escritores como Gabriel Garcia Marques, Frederico Garcia Lorca e Teresa Orbegoso. A atualização também traz novos títulos em português de diferentes gêneros publicados por editoras como Fósforo, Peirópolis e Ciranda. Com a atualização, o Mac Livros passa a ter 17.610 obras em português, 6.468 em inglês e 2.724 em espanhol, ampliando o acesso gratuito dos brasileiros a diferentes tradições literárias e culturais. A novidade ainda fortalece a experiência de aprendizagem oferecida por outra ferramenta, o Mac Idiomas, uma plataforma do Ministério da Educação disponível em versão web e aplicativo voltada ao ensino gratuito de inglês e espanhol. Atualmente, o Mac Idiomas reúne mais de 212 mil usuários ativos e oferece cursos do nível básico ao avançado. Reportagem Júlio César de Oliveira.
1: Para acessar a plataforma de leitura, basta ir no aplicativo Mac Livros ou no endereço maclivros.mec.gov.br. Mac Livros, MS Livros.mec.gov.br.
0: Inaugurada a primeira Casa da Igualdade Racial na cidade de Itabira, em Minas Gerais.
1: A cidade possui mais de 70% da população negra e agora passa a contar com apoio psicológico, social e jurídico a vítimas de crimes raciais, além de incentivar o desenvolvimento pessoal e profissional.
0: Além de Minas Gerais, o Rio de Janeiro, Ceará, Rio Grande do Sul e Bahia já contam com Casas da Igualdade Racial.
1: E o governo do Brasil quer ampliar esse número. Está aberto até 15 de julho o prazo para que os estados e municípios participem do edital de chamamento público para os novos espaços.
0: Os critérios para participar podem ser conferidos no portal do Ministério da Igualdade Racial em gov.br/igualdade-racial.
1: E essas foram as notícias do governo do Brasil.
0: Uma realização da Secretaria de Comunicação Social da Presidência da República.
1: Com produção da empresa Brasil de Comunicação.
0: Fique agora com o Minuto do TCU. Em seguida, as notícias do Poder Judiciário e do Congresso Nacional. Boa noite.
1: Boa noite, até amanhã.
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6: 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Você vai ouvir agora notícias do Poder Judiciário.
22: STF encerra primeiro semestre com mais de 11 mil decisões colegiadas.
23: STJ realiza sessão de encerramento do semestre e apresenta balanço de desempenho da corte.
22: Justiça do Trabalho realiza audiência pública e estabelece metas para 2027.
23: Boa noite, eu sou Marcela Luiz.
22: E eu sou Walter Lima.
23: O Supremo Tribunal Federal encerrou o primeiro semestre com mais de 11 mil decisões colegiadas.
22: O ministro Edson Fachin apresentou o balanço das atividades e reafirmou o compromisso da corte com a transparência, independência e pluralidade. Carolina Chaves.
24: Segundo Edson Fachin, a corte encerrou o período com os seguintes números: mais de 43 mil processos julgados, integrando quase 60 mil decisões, 11 mil decisões do colegiado do tribunal, 27 novos temas de repercussão geral analisados, o que liberou mais de 42 mil processos que aguardavam um entendimento. Edson Fachin reafirmou o compromisso com a transparência, com os julgamentos de repercussão geral e com o aperfeiçoamento da gestão.
25: Esta corte trabalhou e muito em favor do Brasil, do Estado de Direito e da democracia. Estamos sempre juntos na defesa do interesse institucional. Compreensões distintas de fatos e processos, e elas existem, como é próprio de uma corte plural independente, são expressões de saúde institucional e não de fraqueza. O diálogo entre diferentes perspectivas jurídicas é o que confere legitimidade às nossas decisões e profundidade à nossa jurisprudência.
23: O STJ também encerrou o semestre hoje, apresentando o balanço de julgados no período.
22: A sessão da Corte Especial foi conduzida pelo ministro Herman Benjamin, presidente do tribunal. Fátima Uchoa.
26: Na sessão de encerramento do primeiro semestre, o presidente do STJ, ministro Herman Benjamin, apontou um recorde de 260.220 processos recebidos no período, sendo quase 25 mil a mais do que de janeiro a junho do ano passado. Ele manifestou preocupação com o crescimento contínuo da demanda processual.
27: Os números são preocupantes. Nós já estávamos inviabilizados o ano passado e a curva da inviabilização continua ascendente.
26: O STJ julgou 291.280 processos. O número de julgamentos chega a 414.248 quando considerados agravos internos, agravos regimentais e embargos de declaração, e baixou 265.516. Os dados correspondem à média de cerca de 7 decisões por minuto para cada ministro.
23: Tribunal Superior Eleitoral faz balanço dos julgamentos e da preparação para as eleições 2026.
22: A sessão foi conduzida pelo ministro Cássio Nunes, presidente do TSE. Fábio Ruas.
28: O ministro Cássio Nunes Marques destacou que neste semestre o TSE realizou 88 sessões de julgamento. Foram 1.656 processos, sendo 336 em sessões presenciais e 1.320 virtuais. O TSE ainda lançou o Manual do Eleitor, com linguagem acessível e que vai ser traduzido para línguas indígenas.
23: Justiça do Trabalho realiza audiência pública e estabelece metas para 2027.
22: A proposta é aprimorar os serviços da Justiça do Trabalho. Mila Amaral.
2: Esse foi o assunto discutido hoje na audiência pública durante o debate realizado de forma online. Também foram estabelecidas as metas nacionais do TST para 2027, que aliás foram firmadas com o apoio da sociedade. Por exemplo, na consulta pública feita pelo TST, as pessoas pediram que aumente o número de processos julgados pelo tribunal, dando prioridade aos mais antigos, o estímulo à inovação no judiciário e pediram também para estabelecer o trabalho decente. O próximo passo agora é encaminhar essas demandas para o CNJ e, a partir da aprovação, colocá-las em prática.
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3: Uma boa noite.
7: E até amanhã.
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1: Eu sou Paula Groba.
2: E eu sou Humberto Pinheiro.
1: E estes são os destaques de hoje do Jornal do Senado, que começa agora.
2: Debate sobre o fim da jornada 6x1 divide opiniões no Senado.
1: Avança projeto que torna crime submeter pessoa indefesa à prostituição.
2: Comissão aprova autorização para servidor público.

0: União de Centrais Sindicais e da Federação das Indústrias de São Paulo. A reportagem é de Márcio Maturana.
1: O presidente da Federação das Indústrias de São Paulo, Paulo Scaff, disse ver motivações eleitorais para a aprovação da proposta neste momento e foi respondido pela líder do governo no Senado, Tereza Leitão, do PT de Pernambuco.
2: Me desculpe, doutor Paulo, a PEC foi protocolada em 2019. Não é uma PEC boca de urna.
1: Já o senador Jaime Bagatoli, do PL de Rondônia, criticou a proposta e citou a Argentina como exemplo a seguir.
3: Na Argentina, pode-se trabalhar até 12 horas por dia, não passando das 48 horas semanais. É isso que precisamos ter para nós avançarmos no Brasil.
1: O senador Rogério Carvalho, do PT de Sergipe, disse que a redução da jornada é uma questão civilizatória.
4: Essas 44 horas está reservada para os que ganham menos, para os que têm mais tempo de deslocamento, menos tempo de vida, portanto, pelo amor de Deus, é muita insensibilidade.
1: Para o líder da oposição no Senado, Rogério Marinho, do PL do Rio Grande do Norte, a jornada de trabalho deve ser negociada entre patrão e empregado.
5: A questão da preponderância do que é negociado sobre o legislado justamente para fortalecer os sindicatos laborais.
1: A sessão foi presidida pelos senadores Laércio Oliveira, do PP de Sergipe, e Paulo Paim, do PT do Rio Grande do Sul.
6: Antes da sessão de debate sobre o fim da escala 6x1, o presidente do Senado, Davi Alcolumbre, se reuniu com parlamentares e líderes de centrais sindicais para discutir a proposta de emenda à Constituição que reduz a jornada de trabalho. O presidente da Central Única dos Trabalhadores, Sérgio Nobre, classificou como excelente a reunião com o Alcolumbre e afirmou esperar que a proposta tenha tramitação célere no Senado.
0: Já a líder do governo, senadora Tereza Leitão, do PT de Pernambuco, destacou que o calendário de votação do texto não tem caráter eleitoral e que os próximos passos serão definidos ao longo da discussão na casa. A proposta de redução da jornada de trabalho já foi aprovada pela Câmara dos Deputados e aguarda análise dos senadores.
6: Pessoas sem condições de compreender o que acontece ou de oferecer resistência poderão ter proteção mais ampla contra a exploração sexual.
0: A Comissão de Direitos Humanos do Senado aprovou um projeto que aumenta a pena para o crime de exploração sexual de pessoas vulneráveis e prevê punição mais rigorosa quando o autor for um familiar ou tiver relação de confiança com a vítima. Repórter Rodrigo Rezende.
7: Submeter, induzir ou atrair para prostituição ou qualquer outra forma de exploração sexual pessoas vulneráveis que não tenham o necessário discernimento sobre o ato pode levar à prisão de até 16 anos. Esse é o objetivo de projeto aprovado pela Comissão de Direitos Humanos. A autora da proposta, senadora Jussara Lima, do PSD do Piauí, afirma que a medida busca ampliar o escopo previsto no Código Penal, que já incluía crianças e enfermos. E a ideia é dar ainda mais segurança aos diversos grupos vulneráveis no país.
8: O projeto, ele tipifica o crime de submissão à prostituição ou a outras formas de exploração sexual, inclusive nos casos em que a vítima, por qualquer outro motivo, ela não tenha condições de oferecer resistência. A medida busca preencher uma lacuna na legislação brasileira, ampliando a responsabilização de criminosos que se aproveitam de vulnerabilidade das vítimas.
7: O projeto também eleva para até 12 anos a pena quando a vítima for coagida por alguém próximo a ela. Como ressalta o relator do projeto, o senador Rogério Carvalho, do PT de Sergipe.
9: Merece destaque a previsão de agravamento quando a coação é exercida contra a vítima ou seus familiares, alcançando seu grau máximo de reprovação quando perpetrada pelos próprios familiares ou pessoas do círculo íntimo da vítima.
7: A proposta segue para análise da Comissão de Constituição e Justiça.
6: E trabalhadores cadastrados no programa de famílias acolhedoras poderão fazer jus a 3 dias de folga remunerada quando precisarem acolher criança ou adolescente em situação de vulnerabilidade.
0: É o que diz um projeto aprovado pela Comissão de Assuntos Sociais do Senado e que segue para a Câmara dos Deputados. Repórter Marcela Diniz.
10: Por decisão judicial, após um episódio de violência em casa, por exemplo, crianças e adolescentes podem ser encaminhados temporariamente para as chamadas famílias acolhedoras. São pessoas cadastradas e selecionadas pelo poder público para essa função. O acolhimento tem caráter transitório e não se confunde com a adoção por durar no máximo 1 ano e meio. O projeto aprovado no Senado concede ausência remunerada de 3 dias consecutivos ao trabalhador ou à trabalhadora que acolher criança ou adolescente em sua casa. O senador Flávio Arnes, do PSB do Paraná, defende esse tempo como forma de dar atenção.

0: atenção integral àqueles meninos em situação de extrema vulnerabilidade.
1: A pessoa que está trabalhando tem que ter pelo menos um momento, que a gente estamos colocando, de 3 dias para receber a criança, acolher, enquanto os trâmites judiciais acontecem também. E com isso, inclusive, dar contribuir para uma perspectiva nova de vida para a criança e para o adolescente.
0: O projeto é de autoria do senador Alan Rique, do Republicanos do Acre, e precisará passar pelo crivo da Câmara dos Deputados.
2: O Senado aprovou a adesão do Brasil a um acordo sobre comércio de aeronaves civis.
3: Um dos principais pontos do documento da Organização Mundial do Comércio é a eliminação de tarifas de importação para todos os aviões desse tipo e determinados produtos destinados ao setor. Repórter Pedro Pincer.
4: Além da eliminação de tarifas, o acordo sobre o comércio de aeronaves civis trata da redução de barreiras não tarifárias, das decisões de compra de aeronaves civis, dos subsídios à exportação e de regras para evitar restrições comerciais incompatíveis com o comércio internacional. Para o relator, senador Nelsinho Trade, do PSD de Mato Grosso do Sul, o texto favorece a indústria aeronáutica brasileira e o sistema de transporte aéreo.
5: Podemos agregar ao contexto descrito circunstância de que o Brasil passará a participar de maneira plena e em igualdade de condições das deliberações do Comitê TCA, que cuida de temas relevantes para a aviação civil na esfera global. Isso inclui a aplicação do acordo a novos produtos do setor.
4: O comércio mundial anual dos produtos cobertos pelo documento alcança 3,73 trilhões de dólares em exportações e importações, considerando a média de 2018 a 2022. Os principais parceiros comerciais do Brasil nesse conjunto de produtos são Estados Unidos, China, Alemanha e Argentina. O texto segue agora para a promulgação.
2: E servidores públicos poderão ser microempreendedores individuais. É o que prevê um projeto aprovado na Comissão de Constituição e Justiça.
3: A proposta proíbe, no entanto, quem ocupa cargo em comissão ou exerça função de confiança de atuar como MEI. Repórter Bruno Lourenço.
6: A Comissão de Constituição e Justiça aprovou o projeto de lei que autoriza os funcionários públicos a se tornarem microempreendedores individuais. A legislação hoje veda a participação em gerência ou administração de sociedade privada e o comércio, exceto na qualidade de acionista ou cotista. O senador Espiridião Amin, do Progressistas de Santa Catarina, reforçou que as restrições impostas aos servidores públicos vão na contramão das necessidades do país de novos investimentos na economia.
7: Projeções indicam mudanças demográficas aceleradas devido ao envelhecimento da população, tornando essencial ampliar e não restringir o número de pessoas aptas a empreender para preservar o nível de desenvolvimento econômico nas próximas décadas. Vale destacar que a atividade dos servidores como MEI não prejudicará a administração pública. Já existem situações em que servidores acumulam cargos ou mantêm empregos privados.
6: Amin ressaltou ainda que a proposta traz salvaguardas para não causar prejuízos à administração pública, como o impedimento de que ocupantes de cargo em comissão e funções de confiança sejam MEIs. Se não houver recurso para a nova votação no plenário, a matéria poderá seguir diretamente para análise da Câmara dos Deputados.
3: Com edição de Paula Groba e trabalhos técnicos de Eliseu Caires, o Jornal do Senado fica por aqui. Acompanhe agora as notícias da Câmara dos Deputados. Boa noite.
2: Boa noite e até amanhã.
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9: Câmara aprova a redução de benefícios fiscais para cacau importado.
10: Vai ao Senado proposta que protege o uso de emblemas da Cruz Vermelha.
9: Presidente da Câmara reforça apoio ao agronegócio.
10: Proposta discutida por deputados prevê número máximo de alunos em sala.
9: Boa noite. A Câmara aprovou medida provisória que reduz benefícios fiscais sobre cacau importado. O repórter Antônio Vital explica a questão.
11: O plenário da Câmara aprovou medida provisória que reduz o prazo de isenção de tributos sobre o cacau importado, utilizado como insumo em produtos como chocolate exportado pelo Brasil. Hoje, o cacau inteiro, partido, bruto ou torrado, comprado de outros países, paga menos IPI, PIS/PASEP e COFINS. Essa operação, quando o produto importado é depois usado como insumo de produtos industrializados, é conhecida como drawback. No caso do cacau, até a edição da medida provisória, em março, essas isenções e reduções de tributos valiam por até 2 anos. Com a medida, passam a valer por apenas 6 meses, com possibilidade de renovação a critério do Ministério do Desenvolvimento, Indústria, Comércio e Serviços. Isso significa que empresas que exportam produtos fabricados com cacau estrangeiro terão prazo menor para usufruir de benefícios fiscais na importação da fruta. Ao editar a medida provisória, o governo argumentou que os produtores de cacau brasileiros serão beneficiados com um possível aumento de venda à indústria. Ficam de fora da redução do prazo de isenções a manteiga de cacau, o cacau em pó e o chocolate importados. A medida provisória foi criticada em plenário por deputados do Novo e do Missão. Para o deputado Kim Kataguiri, do Missão de São Paulo, reduzir benefícios fiscais para produtos que depois serão usados como insumo para exportações prejudica a indústria nacional.
12: O que a gente está falando é o seguinte: Brasil, exporte menos chocolate e exporte mais cacau. Agregue menos valor para a sua produção. Aquilo que mais se critica no desenvolvimento da nossa indústria. O raciocínio é muito simples. Se eu estou importando um produto, mas esse produto na realidade é para eu processar, agregar valor e exportar, eu tenho uma suspensão desses tributos porque eu estou agregando valor na indústria nacional. E o governo quer acabar com isso e enfraquecer a nossa indústria.
11: A medida provisória foi defendida por deputados da base do governo. Para a deputada Jandira Fegali, do PCdoB do Rio de Janeiro, os produtores brasileiros de cacau serão beneficiados.
13: Ela garante a proteção da produção nacional. O cacau é uma produção importante no Brasil, que não pode ser penalizada por prazos e questões tributárias. É importante que a gente proteja essa produção para não gerar crise no setor, particularmente na região do norte e do nordeste brasileiro.
11: A medida provisória que reduz o prazo de isenção de tributos sobre cacau importado, utilizado como insumo em produtos como chocolate exportado pelo Brasil, seguiu para análise do Senado. Da Rádio Câmara de Brasília, Antônio Vital.
14: Direitos Humanos. Tabata Amaral, do PSB de São Paulo, defende a aprovação da urgência de projeto que criminaliza o ódio contra as mulheres. Relatora da matéria, a deputada alerta que a misoginia se organiza nas redes antes de aparecer nas agressões e nos casos de feminicídio.
15: Hoje existe uma verdadeira indústria do ódio que opera nas redes, que captura meninos muito jovens e os ensina a enxergar a mulher como inimiga, como objeto, como culpada. E o que nasce numa tela vira ameaça, vira assassinato. Chama isso pelo nome, misoginia, ódio às mulheres. Admitir que essa coisa tem contorno, que é concreta, que ela tem uma motivação e que deve ser punida. É um ato fundamental de proteção que uma sociedade deve oferecer para todas nós, começando pelas pequenas.
9: Tabata Amaral aponta que tem buscado apoio de diferentes bancadas para construir um texto capaz de unir parlamentares de todos os partidos. Ela pede que a Câmara aprove a urgência da proposta como forma de mostrar compromisso com o enfrentamento da violência contra mulheres.
14: Carol D'Artora, do PT do Paraná, também defende a aprovação do projeto que prevê penas para a misoginia. Segundo a parlamentar, a medida faz parte das políticas do governo de enfrentamento à violência e ao discurso de ódio contra as mulheres.
9: Na visão de Carol D'Artora, a criminalização da misoginia é uma forma de garantir maior proteção jurídica às mulheres, inclusive nos ambientes digitais. Para ela, a proposta amplia a participação feminina na política, na cultura, na ciência e em diversos espaços da sociedade.
14: E Lacir Bicalho, do Republicanos, destaca as conquistas femininas nas Forças de Segurança Pública de Minas Gerais ao celebrar a nomeação da Coronel Cleide Barcelos dos Reis Rodrigues, primeira mulher a assumir o comando geral da PM do Estado em mais de 250 anos da corporação.
9: E Lacir Bicalho cumprimenta também a comandante geral do Corpo de Bombeiros, Coronel Jordana de Oliveira Figueiras Daldegan, e a delegada geral da Polícia Civil, Letícia Batista Camboja Reis. Ele conclama os homens a unirem suas forças às das mulheres na luta por uma sociedade mais justa e igualitária.
14: Benedita da Silva, do PT do Rio de Janeiro, acredita que a Copa do Mundo deveria promover a integração entre os povos. No entanto, a deputada destaca relatos de racismo, xenofobia e tratamento discriminatório contra jogadores, árbitros e jornalistas durante o torneio.
9: Segundo Benedita da Silva, eventos esportivos internacionais profissionais devem ser marcados pelo respeito, pela inclusão e pela igualdade de tratamento entre os participantes. Ela acredita que a omissão da FIFA, entidade responsável pela organização da competição, contribui para a manutenção dessas práticas.
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17: Saúde. A Câmara aprovou regras para proteger símbolos da Cruz Vermelha. A repórter Daniela Lessa acompanhou a votação.
18: A Câmara dos Deputados aprovou o projeto que protege o uso dos emblemas da Cruz Vermelha usados para identificar pessoas e transportes de saúde em situações de emergência e de conflito armado. O projeto busca adequar a legislação brasileira às convenções de Genebra e a protocolos internacionais já ratificados pelo Brasil. Pelo texto aprovado, os três símbolos da entidade passam a ter proteção legal. A imagem mais antiga é a da Cruz Vermelha. Outro símbolo reconhecido internacionalmente é o crescente vermelho, adotado em muitos países. O terceiro emblema é um losango vermelho em forma de cristal. Esses símbolos são usados para indicar proteção a equipes de saúde, hospitais, unidades sanitárias e meios de transporte para atendimento de feridos, doentes e náufragos. As denominações Cruz Vermelha, Crescente Vermelho e Cristal Vermelho também serão protegidas. A deputada Érica Cocai, do PT do Distrito Federal, defendeu a proposta, destacando o alcance mundial da Cruz Vermelha na defesa da vida.
19: É fundamental porque é uma instituição que trabalha com um princípio humanitário. É uma instituição que está em por volta de 190 países fazendo esta função. E muitas vezes em momentos de calamidade, em momentos de guerra, a Cruz Vermelha, ela tem uma possibilidade ou uma atuação para defender sempre a vida.
18: Ao defender a aprovação, a deputada Adriana Ventura, do Novo de São Paulo, argumentou que esses símbolos não devem ser usados de forma comercial para evitar enganos em situações de atendimento de emergência.
20: O que esse projeto faz é internalizar obrigações internacionais que já foram assumidas pelo Brasil, e isso também faz com que não tenha uso comercial indevido para que entidades humanitárias legítimas não tenham confusão.
18: O Serviço de Saúde das Forças Armadas poderá usar a Cruz Vermelha sobre fundo branco para identificar seu pessoal, suas unidades e seus transportes sanitários. Profissionais de saúde civis, hospitais e transportes civis também poderão usar o emblema, desde que tenham autorização. A proposta proíbe o registro de associações, empresas, marcas, desenhos ou modelos industriais que usem indevidamente os emblemas ou as denominações protegidas pela lei. Quem reproduzir ou imitar esses símbolos sem autorização poderá ser punido com detenção de 1 a 3 meses ou multa. O juiz também poderá determinar o recolhimento do material e a suspensão das atividades comerciais. O projeto que protege o uso dos emblemas da Cruz Vermelha, incluindo o crescente e o cristal vermelhos, será analisado em seguida pelo Senado. Da Rádio Câmara de Brasília, Daniele Lessa.
9: Marangoni, do Podemos de São Paulo, cobra uma investigação sobre denúncias de irregularidades na análise de pedidos de exames, cirurgias e outros procedimentos feitos pelos planos de saúde. Ele denuncia que uma empresa contratada pelas operadoras pode estar prejudicando pacientes de maneira deliberada.
17: Marangoni exige providências da Agência Nacional de Saúde Suplementar diante dessas denúncias. O parlamentar reforça que cabe à ANS fiscalizar irregularidades e proteger os beneficiários.
21: Relações Exteriores.
1: Bom Gás, do PT do Rio Grande do Sul, denuncia uma suposta ofensa à soberania nacional por parte de lideranças da oposição que teriam oferecido colocar uma equipe de transição à disposição de governos estrangeiros, caso vençam a próxima eleição presidencial.
21: Bom Gás ressalta que a proposta revelada por autoridades externas prevê o compartilhamento de informações estratégicas e diretrizes governamentais com a potência internacional. O congressista avalia a possibilidade como o mais ultrajante golpe contra os 203 anos de independência do Brasil.
22: Eleições.
1: Aloísio Mendes, do Republicanos do Maranhão, denuncia o uso político do Judiciário Estadual para perseguir e barrar candidaturas de opositores, citando como exemplo casos de pré-candidatos de seu partido condenados em tempo recorde a penas desproporcionais aos supostos crimes cometidos.
21: Aloísio Mendes afirma que lideranças do Republicanos estão reunindo provas para acionar o Conselho Nacional de Justiça contra os envolvidos nos casos e recorrer a as instâncias superiores para reverter sentenças, garantindo as pré-candidaturas prejudicadas.
22: Presidência.
1: O presidente da Câmara reforçou o compromisso dos deputados com políticas voltadas ao agronegócio. O repórter Luiz Gustavo Xavier acompanhou o evento no Planalto.
23: O presidente da Câmara, Hugo Mota, reforçou o apoio dos parlamentares à agenda e às pautas de interesse do agronegócio no país. Ele participou do lançamento do Plano Safra 2026-2027 no Palácio do Planalto, que prevê o aporte de 525 bilhões de reais para o setor. O deputado afirmou que a Câmara está sempre de portas abertas a todas as propostas em defesa do agronegócio e nunca faltou aos projetos de interesse do setor.
24: É uma tarefa hercúlea de manter o equilíbrio fiscal tão necessário para o crescimento econômico, aliado à priorização de políticas como essa, que também são fundamentais para o país. Que esse é o grande fiel da balança que nós temos que perseguir. Nós do Congresso Nacional, o Poder Executivo, também o Poder Judiciário, que é termos a real noção de que precisamos sempre levar em consideração aquilo que deve ser priorizado como política pública para o nosso país.
23: Para Hugo Mota, todo o esforço do governo e do Ministério da Agricultura para renovar a política pública demonstra a importância do agronegócio para o nosso país. O presidente destacou a importância do setor na geração de emprego, de renda e na composição do produto interno bruto brasileiro. Da Rádio Câmara de Brasília, Luiz Gustavo Xavier.
22: Economia.
21: Valmir Assunção, do PT da Bahia, destaca a importância do lançamento do Plano Safra da Agricultura Familiar para os pequenos agricultores, assentados, quilombolas, indígenas e povos tradicionais. Ele lembra que esses segmentos produzem grande parte dos alimentos que chegam à população.
1: Valmir Assunção aponta que o Plano Safra fortalece a reforma agrária e amplia as condições de produção no campo. Ele parabeniza o Ministério do Desenvolvimento Agrário pela construção do plano voltado para agricultores de todo o Brasil.
21: De acordo com Luiz Lima, do Novo do Rio de Janeiro, a inflação dos últimos meses reduziu o poder de compra da população. O parlamentar relata o caso de um casal de idosos que, segundo ele, precisou abrir mão de uma das refeições do dia por causa do alto custo dos alimentos.
1: Luiz Lima também cita dados sobre o patrimônio da população para sustentar que o Brasil enfrenta perda de renda e de capacidade econômica. Ele atribui esse cenário às políticas adotadas pelo governo federal.
22: Educação.
21: A Comissão de Educação discutiu uma proposta que estabelece a lotação máxima de salas de aula. O repórter Luiz Cláudio Canuto nos conta como foi.
25: Um projeto em discussão na Câmara estabelece limites para o número de estudantes por turma na educação básica. O assunto foi discutido pela Comissão de Educação em audiência pública com representantes do Ministério da Educação, de dirigentes municipais de educação e outros setores envolvidos no assunto. Segundo a coordenadora de formação do Ministério, Leda Regina Bittencourt, desde 2006 existem teses que mostram que a quantidade de estudantes influencia na qualidade da aprendizagem e há um estudo da OCDE, um fórum que reúne países ricos focados em promover políticas públicas de desenvolvimento Desenvolvimento, que aponta o número de 23 alunos por sala como a quantidade ideal. Uma resolução do Conselho Nacional de Educação de 2024 estabelece o número de crianças que deve haver por turma. Para bebês de 0 a 12 meses, são 5 por turma. De 12 a 24 meses, 8. De 25 a 36 meses, 12 crianças por sala. De 37 a 48 meses, 18 por turma. E 20 crianças de 4 e 5 anos de idade por sala de aula. Já o projeto de lei em discussão na Câmara estabelece o número máximo de 5 crianças por berçário, 10 no maternal, 15 por sala na pré-escola, 20 nos anos iniciais da educação fundamental, 25 nos anos finais e 30 no ensino médio. No ensino de jovens e adultos, o número de alunos por sala de aula no ensino fundamental seria de 20 e de 25 no ensino médio. Na educação especial, o limite máximo viria por regulamento. O debate atendeu ao pedido do deputado Tarcísio Mota, do PSOL do Rio de Janeiro, que é autor do projeto que estabelece parâmetros para a composição de turmas nas diferentes etapas e modalidades da educação básica. Ele presidiu o debate e deixou claro que o projeto deve se adequar às diretrizes estabelecidas pelo Conselho Nacional de Educação. Outros temas destacados por ele foram a criação de critérios de reduzir números de alunos por turma na educação especial e também a prioridade a turmas com professores com deficiência.
0: É claro que esse nível de aprimoramento a gente vai guardar aqui e apresentar tão logo o projeto tenha relatoria, para que o relator possa apresentar, quem sabe, inclusive no âmbito da Comissão de Educação, um primeiro parecer sobre isso.
25: O projeto acaba de ser apresentado e ainda deve ser juntado a outras propostas em análise na Câmara para a votação em conjunto. Da Rádio Câmara de Brasília, Luiz Cláudio Canuto.
22: Desenvolvimento Regional.
1: Daniel Almeida, do PCdoB, destaca a agenda do governo federal na Bahia, com entregas e investimentos em saúde, infraestrutura e cultura. Ele reforça a importância da parceria com o Executivo Estadual e com os municípios na ampliação dos serviços públicos à população.
3: Daniel Almeida destaca a entrega do Hospital Regional de Alagoinhas, a retomada da obra da Ponte Salvador Itaparica e a recuperação do Teatro Castro Alves. Ele avalia que as iniciativas fortalecem o SUS, a mobilidade regional e a preservação do patrimônio cultural da Bahia.
1: Hildo Rocha, do MDB do Maranhão, destaca o início da construção de condomínio com 384 apartamentos para famílias de Açailândia, como parte do Minha Casa Minha Vida. Ele assinala que as unidades contam com infraestrutura de lazer, estacionamento e sistema de segurança.
3: Hildo Rocha também ressalta a autorização de R$59 milhões para conter erosões que atingem casas em Açailândia. Ele explica que a obra, executada pelo governo estadual com recursos do PAC, prevê a recuperação das áreas degradadas para uso da população.
1: João Daniel, do PT de Sergipe, destaca a força das festas juninas como expressão da cultura popular do Nordeste. O deputado ressalta que as celebrações mobilizam comunidades em todos os estados da região, valorizando as tradições mantidas pela população nos municípios.
3: João Daniel afirma que destinou cerca de R$1 milhão para apoiar a cultura junina no município de Estância. Ele afirma que essas manifestações fortalecem a identidade cultural de Sergipe ao reunir arte, memória e participação popular.
1: Termina agora o jornal Câmara dos Deputados, produzido pela Rádio Câmara, com trabalhos técnicos de Everson Urani e apresentação de José Carlos Andrade e Paula Bittar. Boa noite.
3: Uma ótima noite. A Voz do Brasil volta amanhã.
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0: Obrigado, Deus.
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1: Meus amigos, se nesse momento algum de vocês me perguntasse onde estão os meus passos, eu não saberia dizer. Mas em nome de Deus, eu agradeço e peço que cada fã, cada amigo, cada irmão que dê um passo por mim, porque eu não sei onde estão os meus passos.

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1: O mundo nos pede respostas, as pessoas nos pedem respostas. Todo mundo quer saber como é que a gente vai fazer para vencer isso que está acabando com a gente. Isso vira conversa nas rodas. Como é que ele vai fazer? Agora não tem mais jeito. De certa forma, as pessoas até se alegram. A verdade é que nós não temos essa resposta, porque nós não sabemos como é que Deus vai fazer. Nós só temos uma certeza: Ele vai fazer um milagre na nossa vida e nós vamos viver coisas tremendas em nome de Jesus. A única resposta que nós temos para as pessoas é essa resposta aqui, ó.

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1: Muito bom dia, agora são 6:01.
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10: Bom dia. Peço licença para entrar na sua casa e saudar com carinho. Bênção vovô, bênção vovó. Que essa bênção me traga felicidade. Que traga também para você, porque com fé, com água e os produtos GF8 salvam vidas e podem salvar a minha e a sua também. Eu sou Emanuel Lucas, chegando com as principais notícias com credibilidade, responsabilidade e compromisso com a verdade. Falo direto da rede de rádios Verdes Campusati, para todo o Brasil e para o mundo via internet. Está no ar o Jornal Verdes Campos, primeira edição. Na rádio do vovô, da vovó, na rádio do amigo caminhoneiro e de todos os meus irmãos camponeses.
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0: Olá, muito bom dia. Estamos começando mais uma edição do seu Jornal Verdes Campos, primeira edição nessa manhã de quinta-feira, dia 2 de julho de 2026. São exatamente 6:08. Aqui do meu lado está ela, Aline Portela, minha parceira de bancada. Muito bom dia.
1: Bom dia, Mano Lucas. Bom dia a todos que acompanham a nossa programação da Rede de Rádios Verdes Campos SAT. Hoje, quinta-feira, 2 de julho, 6:08. Agradecendo desde já a sua companhia, a sua audiência. Lembrando que estaremos aqui trazendo informações e contando também com a sua participação.
0: E vamos aos destaques de hoje.
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0: Rodoviários do Rio de Janeiro decidem suspender greve e ônibus voltam a circular no estado.
1: Número de mortos passa de 2.000 e Venezuela decreta luto de 7 dias.
0: Polícia Federal deflagra a terceira fase de operação que apura desvio de recursos públicos.
1: Você vai acompanhar no Ceará, o governo anuncia um investimento de 834 milhões de reais na agricultura familiar.
0: Codevasf fortalece infraestrutura e inclusão produtiva com doação de máquinas e equipamentos no Maranhão.
1: Jacobina do Piauí recebe pá carregadeira para reforçar infraestrutura rural e apoiar agricultores.
0: Nas notícias policiais, mãe é presa no Ceará por espancar a própria filha de 8 meses e a bebê está hospitalizada.
1: E no Maranhão, São Luís está entre as 20 cidades com pior saneamento básico do Brasil.
0: No Piauí, o Piauí vai receber aí 47 consultórios odontológicos móveis para ampliar atendimento em municípios do interior.
1: Operação contra o Comando Vermelho prende 2 advogadas e companheiras de faccionados presos no Ceará.
0: No Maranhão, a operação prende 9 homens por dívida de pensão alimentícia.
1: E no Piauí você vai ver uma reportagem emocionante. A mãe emociona ao escrever carta para filho de 4 anos morto após engasgo com fruta no Piauí.
0: Estas e outras informações a partir de agora no seu Jornal Verdes Campos, primeira edição. 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Esse é o Jornal Verdes Campos, primeira edição, que está começando agora.
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0: 6:15, abraçando aos nossos amigos ouvintes nessa manhã de quinta-feira, o final de semana já batendo a porta, abraçando a você, amigo, irmão agricultor, irmão caminhoneiro, você motorista de ônibus, de aplicativo, de táxi, você que está se preparando para sair para mais um dia de serviço. Então sintam-se abraçados pelo seu amigo Emanuel Lucas e pela sua amiga Aline Portela. Permita que a gente possa entrar aí na sua casa, no seu carro, no seu caminhão, no seu ônibus, para que possamos levar a melhor informação até você. Abraçando a você que nos acompanha também pelas nossas afiliadas espalhadas por todo o Brasil, através da TV Verdes Campos, aplicativo GF Play, nossa banda KU no canal 365, mais de 20 milhões de ouvintes em sintonia conosco em todo o país. Você que nos acompanha também através do nosso YouTube, estamos ao vivo para toda a rede mundial de computadores. E você que nos acompanha também pelas nossas redes sociais, seja Instagram ou Facebook, é o grupo de comunicação Verdes Campos, multiplataforma, para você não perder nada da melhor programação e informação do Brasil. Exatamente 6:16, vamos iniciar aqui o nosso noticiário falando sobre a greve dos ônibus no Rio de Janeiro, que cessou, né? Teve aí, digamos assim, um final feliz, entre aspas, porque os rodoviários, né, do Rio de Janeiro, né, decidiram em uma assembleia nesta quarta-feira suspender essa greve da categoria até a próxima segunda-feira, quando haverá uma nova rodada de negociação com os patrões para decidir aí os reajustes.
1: Em nova audiência de conciliação, o desembargador Gustavo Tadeu Alckmin, do Tribunal Regional do Trabalho da Primeira Região, pediu a suspensão temporária da greve até o início da semana que vem. A categoria decidiu acatar o pedido, mas manteve o estado de greve.
0: O presidente do Sindicato dos Rodoviários, Sebastião José, pediu reajuste de 17% em duas etapas. Ele explicou que eles vão atrás desse valor, porque querem a valorização da profissão deles, que é compatível com a nossa responsabilidade com a população.
1: E olha só, a paralisação dos rodoviários poderá ser retomada na próxima semana, caso as negociações com o sindicato patronal Rio Ônibus não avancem.
0: Os rodoviários reivindicam um piso de R$5.000 para motoristas do BRT e R$4.000 para os que dirigem ônibus urbanos.
1: O sindicato patronal oferece 4,39% referente ao índice de preços ao consumidor amplo, IPCA. Além disso, alega impossibilidade financeira de atingir tais patamares devido à crise estrutural de receita e à redução de subsídios por quilômetro rodado no município, mantendo então a contraproposta de reajuste de 4,39%.
0: Os patrões oferecem vale alimentação de R$ 860,00, enquanto os rodoviários reivindicam R$ 1.000,00. Além da implementação do plano de saúde e jornada de trabalho de 7 horas e meia por dia. Pra você aí ver aí, que é, né, imagina cidades pequenas, né, digo assim, como por exemplo São Luís, Teresina, Fortaleza, as capitais do Nordeste, do Norte, né, param, né, por conta dessa reivindicação de motoristas. Imagine o Rio de Janeiro, que é uma das metrópoles do país, né, que não podem parar. Então muita gente estava sofrendo aí com a questão dos ônibus, então agora a greve está cessada, mas até segunda-feira, esperando aí uma nova decisão sobre se reajuste vai ser aceito ou não pelos patrões. 6:19, trazendo agora as atualizações sobre o terremoto que atingiu as cidades da Venezuela e que o número de mortos, infelizmente, está crescendo a cada dia e está passando aí dos 2.000, Aline.
1: Olha, uma semana depois, né, Manuel, dos terremotos de 24 de junho, o número de mortos na Venezuela chega a 2.295, segundo a última atualização divulgada nesta quarta-feira, 1 de julho, pelo governo do país sul-americano. O total de feridos soma 11.267 pessoas.
0: Diante da magnitude da tragédia, a presidente da Venezuela, Delcy Rodríguez, decretou luto oficial de 7 dias, contado a partir das 6 da manhã da quarta-feira.
1: E a Venezuela tem a alma rasgada, segundo ela, né? E pelas perdas humanas causadas pelos devastadores terremotos. nestes momentos de profunda tristeza, né? Abraçamos aí os que sofrem com essa tragédia e reafirmamos o compromisso de acompanhá-los e protegê-los, foi o que informou aí Delcy Rodrigues.
0: Os terremotos de 7.2 e 7.5 na escala Richter, de força muito destrutiva, ocorreram com menos de um minuto de intervalo e causaram milhares de desabamentos em diversas regiões do país. As áreas mais afetadas foram as cidades de La Guaira e Caracas.
1: Mais de 6 mil pessoas foram resgatadas com vida dos escombros por equipes de socorristas e 13.500 pessoas conseguiram sair por conta própria ou com o apoio de seus familiares e vizinhos.
0: Trabalho nas buscas por sobreviventes, mais de 25 mil profissionais, entre bombeiros, policiais, militares, e ainda contam com mais de 15 mil voluntários com apoio de mais de 3 mil enviados de outros países. Então tá aí, você tá vendo aí uma foto aérea, né, do que foi, né? Esses terremotos, né? Os prédios, né, caíram como se fossem castelos de cartas, né, devido à força destrutiva, né, desses dois terremotos em sequência, né? Não durou nem um minuto de intervalo entre um e outro e causou aí inúmeros desabamentos, né? Relatos também de muitas pessoas, né, que infelizmente perderam seus familiares, né? Também em meio a tudo isso, esperança, né, milagres também aconteceram, como até vi ontem, né, em um noticiário, uma equipe da Jordânia, né, que está aí ajudando nas buscas por sobreviventes, encontraram uma criança, né, de 3 anos de idade, né, em meio aos escombros, e que sobreviveu debaixo, né, de todo o concreto de um prédio por mais de 6 dias. Então, 6 dias ela estava debaixo dos escombros e conseguiu aí sobreviver. Então, em meio a tudo isso, a gente segue, né, com esperança de que esse número, né, possa parar de crescer, né, para que as perdas não sejam aí, como foi informado pelo Instituto Geológico nos Estados Unidos, que eles acreditam, né, de que o número de mortos pode passar aí dos 10 mil. Então, aí uma mobilização, né, de caráter não só nacional, mas mundial, para salvar aí o maior número de vidas possível aí na Venezuela. 6:22, trazendo agora as informações direto aí da nossa central de jornalismo, a edição João dos Patos, no estado do Maranhão. Alô, bom dia.
2: Muito bom dia para você, Manuel Lucas. Bom dia, Aline Portela. Bom dia aos ouvintes da Verdes Campos, Sati. Vamos com informações aqui da Central de Jornalismo de São João dos Patos, nesta manhã do dia 2 de julho. Olha, quer fazer uma graduação? UFMA abre inscrições para vagas remanescentes em Imperatriz. A Universidade Federal do Maranhão, UFMA, está com inscrições abertas para o processo seletivo de vagas remanescentes de graduação no campus do município de Imperatriz. Ao todo, são ofertadas 86 vagas, sendo 46 para o curso de jornalismo e 40 para engenharia de alimentos. As inscrições são gratuitas e podem ser realizadas até o dia 7 de julho, exclusivamente pela internet. Olha, podem participar candidatos que concluíram o ensino médio e não possuem matrícula ativa em cursos de graduação da UFMA. A seleção será realizada com base nas notas do Exame Nacional do Ensino Médio, ENEM, de qualquer edição entre 2010 e 2025. No momento da inscrição, o candidato deve informar qual edição do exame deseja utilizar no processo seletivo. Além de Imperatriz, o edital também oferta vagas remanescentes nos campos de Chapadinha, Codó, Pinheiro, São Bernardo e na capital do estado, São Luís. O resultado classificatório está previsto para ser divulgado no dia 9 de julho, enquanto que o resultado final deve ser publicado em 24 de julho. Em caso de dúvidas, os candidatos podem procurar o campus da UFMA, onde desejam concorrer à vaga, ou entrar em contato com a universidade pelo e-mail ingresso@ufma.br ou pelo telefone 98-3272-8738. O edital completo do processo seletivo está disponível no link da instituição. Portanto, essas são as informações de momento. aqui da Central de Jornalismo de São João dos Patos. Eu volto à bancada do Jornal Verdes Campos, primeira edição.
0: Valeu, Messias. Obrigado pela sua participação, trazendo as informações direto aí da nossa Central de Jornalismo de São João dos Patos, no estado do Maranhão. 6h25, trazendo aqui as primeiras participações. Eu quero abraçar aqui o nosso amigo, a nossa amiga Maria do Carmo, né, desejando uma ótima quinta-feira. 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Alô, Miguel Sena, bom dia.
3: Olá, bom dia, que é o Miguel Sena, meu irmão, GF8 aqui, né? Estou aqui na voz aqui, contato 81-109-37. Hoje queria mandar um alô para o Goró, Tony Codoro, Maria Bezerra, Tony Celso, estou ligadão, adoro, Netão, né? O Bier tá ligadão aí, também o Zé Pelilha e o demais que tá ligado aqui, se bater, Salão Dourado. Meu amigo Alberto, Dona Cristel Pequena também. O Chico da Cachaça, rapaz. Obrigadão, viu?
0: Então, aí um forte abraço, Miguel Sena. Obrigado pela sua participação. Alô, Apoliana de Paraupebas, no Pará. Bom dia.
4: Bom dia, Manuel Lucas. Estou ligadinho aqui no jornal. É bom esse jornal, Manuel Lucas. Uma boa quinta-feira para todos nós, que Deus lhe dá livramento para cada um em ser humano, que o ser humano passa a pensar melhor na vida do próximo. Bom dia. Na minha casa tu entra todo dia assim, não precisa pedir licença, basta entrar com um ótimo programa, tanto você como qualquer um radialista, bom da Rádio Verdes Campos, um dia especial.
0: Valeu, minha amiga Apoliana de Paraupebas, no estado do Pará. Alô, Francisca Torres.
5: Bom dia, Emanuel Lucas. Bom dia, Aline.
4: Bom dia.
5: Passando para desejar uma abençoada quinta-feira a todos. Que Deus possa estar iluminando e abençoando o nosso dia. Ótimo trabalho a todos. Bom dia.
0: Valeu, Francisca Torres, 6h27. Trazendo aqui mais informações para você. Agora, trazendo essa informação, que a Polícia Federal, ela deflagrou nesta quarta-feira a terceira fase da Operação Rent-A-Car, denominada Operação Galho Fraco 2. O objetivo é aprofundar investigações relacionadas à prática de peculato, lavagem de dinheiro, fraude processual e organização criminosa.
1: Em nota, a corporação informou que as medidas judiciais autorizadas pelo Supremo Tribunal Federal estão sendo cumpridas no Distrito Federal, em Goiás e Minas Gerais, para coleta e preservação de elementos de prova.
0: Ainda segundo a PF, as investigações apontam indícios de possível esquema envolvendo agentes públicos, particulares e pessoas jurídicas, utilizadas para dar aparência de legalidade à movimentação de recursos públicos.
1: Nas fases anteriores da operação, foram identificadas irregularidades na contratação de empresa de locação de veículos com recursos da cota para o exercício da atividade parlamentar.
0: E, na primeira fase da operação Galho Fraco, que foi deflagrada em dezembro do ano passado, os deputados Sóstenes Cavalcante, do PL Carioca, e Carlos Jordi, também do PL Carioca, foram alguns dos alvos, além de funcionários do partido e pessoas próximas aos parlamentares.
6: Olá, amigos e amigas. 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
0: Bom dia, Raimundo Cunha.
6: 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Abraço aí para seu José Rodrigues na Água Fria, Dona Francisca no Tangará, Dona Maria José e seu Miguel Luangiquim, seu Deusdete e Dona Rosa Cardoso no Campo Alegre de Nossa Senhora de Nazaré. Muito obrigado pelo espaço e até a próxima oportunidade.
0: Valeu, Raimundo Cunha, agente de vendas dos produtos GF8 em Campo Maior. Alô também para o Jackson em Coroatá, no Maranhão, e também aqui para o Vavado, povoado Sororoca.
7: Bom dia, Maria Lucas, bom dia, Crescemando, bom dia a toda a galera do povoado Sororoca, Santo Antônio, Pedrinha, Lagoinha, Jussareira, Alto Grande, Maioba, Desaperta. Bom dia!
0: Valeu, Vavá, 6 horas e 30 minutos, e daqui a pouco no Jornal Verdes Campos você vai acompanhar.
1: Ceará anuncia investimento de mais de 800 milhões de reais na agricultura familiar.
0: Codevasf fortalece infraestrutura e inclusão produtiva com doação de máquinas e equipamentos no Maranhão.
1: E Jacobina do Piauí recebe carregadeira para reforçar a infraestrutura rural e apoiar também agricultores.
0: Estas e outras informações já já no seu Jornal Verdes Campos, primeira edição.
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1: Estamos de volta com o Jornal Verdes Campos, primeira edição, apresentação de Aline Portela e Emanuel Lucas, trazendo informações, muitas dicas, agradecendo desde já a sua companhia, sua audiência, você que nos acompanha, nos manda áudios, né, também participa junto com a gente aqui do programa, através de 86994475082, 86994475082, esse é o contato, é o WhatsApp aqui da rádio para você, né, se comunicar com a gente. E lembrando que pelo 86994846429, você também pode estar fazendo aí sua denúncia, né, mandando também algumas informações aí para o nosso portal verdescampos.com.br. Esse é o WhatsApp do portal, tá bom? 86994846429. 86994846429. Lembrando que você nos acompanha não só pelas nossas redes sociais, né, do Instagram, do Facebook, mas você também acompanha a gente pelo nosso canal no YouTube e também de qualquer lugar do Brasil ou do mundo através da Banda KU pelo canal 365. 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

0: 6:39, não perca o seu compromisso, trazendo aqui mais a luz aqui dos nossos amigos ouvintes. Alô para o nosso amigo Francisco Ribeiro, lá de Sigifredo Pacheco, bom dia.
1: Bom dia, Manuel Luca, Aline Portela.
2: Bom dia.
1: Um bom dia para todos. Aqui é o Francisco Ribeiro Pacheco, bairro Bela Vista. Eu sou fã, Manuel Luca, de vocês, da Aline Portela. Um bom dia aqui pro pessoal de Bela Vista, Sigifredo Pacheco, para o Mineral, Nonatipiaro, todos, um bom dia para todos.
0: Valeu, valeu, meu amigo Francisco Ribeiro, e para todos que nos acompanham na querida cidade de Sigifredo Pacheco, no estado do Piauí. Alô também aqui para o nosso amigo César. O César tá dizendo que tá indo trabalhar, mas tá com o radinho ligado na Mais Popular do Brasil. Muito obrigado aí ao nosso amigo César, que está saindo aí para mais um dia de serviço. Alô, Gustavo, bom dia.
3: Olá, meu nome é Paulo, minha família, a cidade, Barra do Mundo, o Fernando Lima, o Paulo, Terezinha do Fernando, Neguinho da Padaria, e o Mário Pereira do Batalhão.
0: Pronto, muito obrigado aí pela sua participação. Alô também para ele, Brito Show, bom dia.
4: Bom dia, Emanuel Lucas e Aline Portela. Alô Brasil, alô Nordeste. Amanhece o dia com Deus no coração e eu trabalhando com atenção. Sou nordestino e sou brasileiro e não nego para ninguém não. Em qualquer lugar que eu chego, eu chamo atenção. Os passarinhos estão cantando, é muita felicidade o boi no chão. Sou Brito Show, Rei dos Paredão, sucesso em todo o Brasil. Um abraço pra você aí, meus amigos. Tamo junto, cuida.
0: Valeu, Brito Show. E também aqui ela, Maria, bom dia.
5: Bom dia, Aline Portela. Bom dia, Manuel Lucas.
2: Bom dia, Maria.
5: Como foi que vocês manteram hoje? Manteram bem?
0: Deus, bem, graças a Deus.
5: Deus tá ajudando vocês bastante.
2: Graças a Deus.
5: Hoje é quinta-feira abençoada. Deus até abençoar a vida de vocês. É de dar tudo de bom, dar saúde, fortuna e felicidade, muito dinheiro para gastar. Aline, eu botei a casinha branca para tu ver, se tu vê aí, viu?
2: Olha.
5: Bom dia, que Deus abençoe todos que trabalham nessa rádio, que todos que vendem esse remédio. Deus é de abençoar todo mundo, todo mundo. Deus é de dar todo o conforto do mundo, tá bom? Tchau, beijo, Deus abençoe, tá bom, Aline? Eu botei a casinha branca essa noite, eu me lembrei, botei pra tu, não sei se tu vai ver, viu?
2: Tá bom.
5: Bom dia, e Deus abençoe, Deus te proteja, tu e Mané Lucas e todos que trabalham nessa rádio Redes Campos Sá, tá bom?
2: Gratidão.
5: Muito obrigada e Deus abençoe.
2: Obrigada a todos
5: tudo
2: nós.
5: Tudo de bom pra você. Muita saúde, muita fortuna, muita felicidade, muito dinheiro pra gastar.
2: Pra nós.
5: Essa quinta-feira é uma quinta-feira abençoada pra nós todos. Tchau, beijo, Deus abençoe.
2: Beijo.
0: Valeu, Maria, obrigado pelo carinho da sua audiência de todos os dias lá da cidade de Coroatá, no estado do Maranhão. 6:42. Iniciando o nosso segundo bloco de informações.

0: informações, agora falando desse investimento, esse gordo investimento aí na agricultura familiar cearense, Aline.
1: Isso mesmo, Emanuel. O governo do Ceará assinou nesta quarta-feira, dia 1º, em Fortaleza, um acordo de financiamento para execução do projeto Paulo Freire 2, voltado ao fortalecimento da agricultura familiar. A iniciativa prevê investimento de cerca de 834 milhões de reais e deve alcançar mais de 80 mil famílias em 74 municípios do estado, com foco na superação da pobreza rural.
0: A ação será executada em parceria com organismos internacionais, como o Fundo Internacional de Desenvolvimento Agrícola, o FIDA, e a Agência Espanhola de Cooperação Internacional para o Desenvolvimento, além do governo da Espanha. O projeto integra políticas públicas voltadas ao desenvolvimento sustentável no semiárido, com estratégias voltadas à produção rural e melhoria das condições de vida no campo.
1: Durante a solenidade, o governador Elmano de Freitas destacou que o programa reúne medidas estruturantes para o setor. Segundo ele, o investimento vai beneficiar mais de 80 mil famílias da agricultura familiar em 74 municípios do Ceará. E ele disse também que é uma iniciativa estruturada em dimensões importantes, como o fortalecimento da agroecologia, a adaptação às mudanças climáticas e o apoio para que o povo possa conviver de forma cada vez mais sustentável com o semiárido. Todos os municípios cearenses que têm agricultura familiar terão o projeto do estado apoiando os agricultores.
0: O secretário de Desenvolvimento Agrário, Taumaturgo Júnior, afirmou que o acordo representa um avanço para o setor no estado. Segundo ele, o projeto dará prioridade a mulheres, jovens e comunidades tradicionais, com ações voltadas à segurança alimentar, acesso à água e incentivo a projetos produtivos.
1: O projeto Paulo Freire 2 vai atuar em 3 eixos principais: o desenvolvimento agroecológico, a segurança hídrica e a adaptação às mudanças climáticas. A iniciativa também se soma a outros programas em andamento, ampliando os investimentos públicos na agricultura familiar e fortalecendo a política rural em diversas regiões do Ceará.
0: Exatamente 6 horas e 45 minutos, trazendo agora as informações direto aí da nossa central de jornalismo de Esperantinópolis, no estado do Maranhão. Alô, bom dia.
2: Ok, bom dia, Emanuel Lucas, bom dia, Aline Portela, bom dia, ouvintes do jornal Verdes Campos Sade, primeira edição. E eu sigo direto da central de jornalismo de Esperantinópolis, Maranhão. Idoso é encontrado morto em área de mata na zona rural de Joselândia, Maranhão. Segundo informações de familiares, Antônio saiu de casa pela manhã para trabalhar em suas terras, como fazia de costume, mas não retornou no horário esperado. Preocupados com a demora, parentes iniciaram buscas pela região e acabaram encontrando o idoso já sem vida. A principal hipótese é de que o idoso tenha sofrido um infarto fulminante, embora a causa da morte não tenha sido oficialmente divulgada pelas autoridades. O corpo foi entregue aos familiares e o caso será investigado pelas autoridades competentes. Em Barra do Corda, Maranhão, condenado por roubo é preso pela Polícia Civil. A Polícia Civil do Maranhão cumpriu na manhã dessa última quarta-feira um mandado de prisão definitiva contra um homem condenado pelo crime de roubo em Barra do Corda, Maranhão. A ordem judicial foi expedida pela segunda vara da comarca de Barra do Corda, após o trânsito em julgado da condenação. De acordo com a Polícia Civil, o condenado ainda tem 5 anos, 4 meses e 5 dias de pena a cumprir em regime fechado. A prisão foi realizada no Fórum de Barra do Corda, por policiais civis, sem qualquer tipo de resistência por parte do preso. Após informado sobre a decisão judicial e seus direitos constitucionais, o homem foi encaminhado à unidade prisional competente, onde permanecerá à disposição da justiça para o cumprimento da pena. 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Informou Roberto de Ribeiro para o jornal Verdes Campos Sate, primeira edição.
0: Seis horas e 47 minutos. Valeu, Roberlândio, trazendo as informações direto aí da nossa central de jornalismo de Esperantinópolis, no estado do Maranhão. 6h47. Trazendo agora mais informações aqui para os nossos amigos ouvintes. Agora, continuando no Maranhão, porque a Companhia de Desenvolvimento dos Vales do São Francisco e do Parnaíba, né, realizou a doação de um amplo conjunto de máquinas, veículos e equipamentos destinados aí às prefeituras, associações de produtores rurais e comunidades quilombolas do Maranhão. As doações vão fortalecer a agricultura familiar, a pesca artesanal, a infraestrutura rural e as ações de inclusão produtiva em diferentes regiões do estado. Investimentos de aproximadamente 3 milhões de reais.
1: O conjunto de equipamentos inclui tratores agrícolas, grades aradoras, carretas agrícolas, caminhões com carroceria aberta, barcos de alumínio, motores de rabeta, triciclo com baú isotérmico, kits de irrigação, caixas d'água e bombas d'água. A diversidade dos itens vai permitir atender diferentes demandas das comunidades, desde o preparo do solo e o transporte da produção agrícola até o fortalecimento da pesca, o acesso à água e a ampliação da capacidade produtiva de agricultores familiares.
0: Foram beneficiadas as populações dos municípios de Balsas, Araioses e Itapicuru Mirim, além de associações rurais de Anapurus, Pastos Bons, Santa Filomena, Paulo Ramos e Santa Rita e também Cururupu.
1: Segundo o superintendente regional da Codevasf no Maranhão, Clóvis Paes, os investimentos estão alinhados ao compromisso da empresa com o desenvolvimento regional e a melhoria da qualidade de vida da população. Todos os equipamentos entregues representam mais oportunidades para quem trabalha no campo. A Codevasf tem atuado para levar essa infraestrutura e inclusão produtiva às comunidades que mais precisam e, com isso, vem promovendo a cada dia resultados concretos para a população.
0: As entregas fazem parte, né, desse plano de ações permanentes aí da companhia, voltadas ao fortalecimento da infraestrutura produtiva dos municípios e ao apoio às organizações comunitárias, contribuindo aí para o desenvolvimento sustentável, a segurança alimentar e o crescimento econômico das regiões atendidas. Exatamente 6:50, né? Não perca aí o seu compromisso, trazendo aqui o nosso amigo Braga de Agricolândia, bom dia.
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0: Então tá aí, um forte abraço, nosso amigo Braga, em Agricolândia, no estado do Piauí. 6:51, quero trazer aqui uma matéria agora para você, falando sobre aí um estudo, né? A gente falou agora há pouco sobre a questão da crise, né, dos ônibus lá no Rio de Janeiro, né, crise que acontece em várias partes do Brasil, mas existe um estudo que pensa estratégias para melhorar aí o transporte público no país. É um trabalho feito pelo BNDES que considera aí as maiores regiões metropolitanas. Vamos a mais detalhes na reportagem.
4: O BNDES, Banco Nacional de Desenvolvimento Econômico e Social, lançou nesta quarta-feira um estudo inédito que prevê a transformação do transporte público coletivo nas 21 maiores regiões metropolitanas do país. A iniciativa, desenvolvida em parceria com o Ministério das Cidades, apresenta uma visão estratégica de longo prazo, reunindo projetos estruturantes que somam mais de 430 bilhões de reais em investimentos. A carteira de projetos de transporte público coletivo é baseada nas projeções populacionais e de demanda para um horizonte de 30 anos. O ministro das Cidades, Vladimir Lima avalia que as melhorias no sistema devem levar em conta aspectos multifatoriais.
5: Que a participação ela se realize enquanto mudança para os projetos, que sejam considerados enquanto ferramentas de tomada de decisão estratégica e tática dentro de projetos de transporte. A gente precisa de pessoas disponíveis para poder ouvir, participar, pessoas corajosas, capazes de entender as demandas do outro, mesmo que elas sejam distintas, e pessoas abertas, capazes de considerar que a visão dela não é a única.
4: Algumas das localidades contempladas pelo estudo são Belém, Belo Horizonte, Campinas, Curitiba, Distrito Federal, Florianópolis, Fortaleza, Goiânia, Recife, Rio de Janeiro, Salvador, Santos, São Luís, São Paulo, Teresina e Vitória. Entre os projetos previstos para o Rio de Janeiro estão a extensão da linha 2 do metrô até a Praça 15 e a criação da linha Praça 15 São Gonçalo. Para viabilizar a expansão do transporte coletivo no país, o estudo aponta como meta firmar concessões e parcerias público-privadas que promovam investimentos para a melhoria dos serviços públicos, já que o déficit de investimentos no setor atinge pelo menos 300 bilhões de reais, segundo estudo da CNI, Confederação Nacional da Indústria, divulgado em 2023. Da Rádio Nacional no Rio de Janeiro, Tatiana Alves.
0: Muito obrigado, Tatiana Alves, pelas informações. 6h54. Trazendo agora essa informação que vem agora do estado do Piauí, onde uma cidade, né, vai receber aí, a cidade de Jacobina, vai receber aí equipamentos, né, para o meio rural, Aline.
1: Isso mesmo, Manuel Lucas. O município de Jacobina do Piauí, que fica localizado ali na região da Chapada do Vale do Itaim, foi contemplado com uma pá carregadeira durante uma solenidade na última quarta-feira em Teresina. O equipamento integra um conjunto de máquinas entregues a municípios piauienses por meio de recursos viabilizados por um deputado em parceria com o governo federal, com o objetivo de fortalecer a infraestrutura rural e apoiar aí o desenvolvimento das atividades agrícolas.
0: A nova máquina deverá ser utilizada em serviços como recuperação de estradas vicinais, construção de aterros e limpeza de barreiros e outras ações voltadas ao atendimento das comunidades rurais e dos produtores locais.
1: E durante a entrega, o prefeito do município, Vanderlei Raimundo de Carvalho, destacou a importância do equipamento para o município e ressaltou os benefícios que a máquina trará para a população do campo.
0: Pois é, ele diz, né, quero dizer da alegria que a gente está recebendo esse grande benefício. É uma máquina que vai ajudar muito nossos agricultores, contribuir para a melhoria e o desenvolvimento do município, limpar barreiros, fazer estradas e aterros nas estradas vicinais. A gente só tem a agradecer essa parceria, né, que tem aí nos apoiado. E estamos muito felizes por receber um benefício como esse, que há muito tempo esperávamos.
1: Pois é, e ainda segundo ele, a chegada da pá carregadeira amplia a capacidade operacional do município e vai permitir maior agilidade na execução de serviços essenciais para as comunidades da zona rural, beneficiando diretamente agricultores e moradores que dependem das estradas vicinais para o escoamento da produção e o deslocamento diário.
0: A entrega faz parte de um investimento de aproximadamente 11,4 milhões de reais destinado à aquisição de 19 pás carregadeiras para os municípios piauienses. Esses equipamentos integram um programa de mecanização agrícola desenvolvido pelo Ministério da Agricultura com foco no fortalecimento da agricultura familiar e também na melhoria da infraestrutura rural.
1: Os prefeitos preferiram as pás carregadeiras por serem máquinas mais potentes, mais caras e de maior utilidade para os municípios.
0: Estiveram presentes aí nesse evento, né, os senadores Marcelo Castro e também o ministro do Desenvolvimento e Assistência Social, Família e Combate à Fome, Wellington Dias, que ele destacou, né, que esses investimentos em equipamentos e infraestrutura são fundamentais para impulsionar o desenvolvimento dos municípios e melhorar as condições de trabalho e produção no meio rural.
1: Outros municípios receberam também as pás carregadeiras, como São Julião, Angical do Piauí, Barra da Alcântara, Batalha, Baixa Grande do Ribeiro, Campo Alegre do Fidalgo, Dom Expedito Lopes, Francinópolis, Francisco Macedo, Fronteiras, Guadalupe, Isaías Coelho, Itainópolis, Lagoa do Piauí, Madeiro, Paz Landim, Pedro Laurentino, Piracuruca e Ribeiro Gonçalves.
0: 6:57, aqui um alô para o nosso amigo aqui, deixa eu ver aqui, é o nosso amigo Luciano, né, pede aí para a Prefeitura de Altos mandar uma equipe para consertar a bomba d'água, né, do complexo poliesportivo no campo do GB, na rua Manuel Monteiro, que tá sem água lá no bairro Tranqueira, né, não tem aí um pingo de água na torneira, né, perdão, então nós vamos aí repassar essa sua demanda para a equipe competente lá da cidade de Altos, para que possa resolver aí essa falta d'água, né? Porque não pode o bairro Tranqueira aí ficar sem água, né? Muita gente aí tem que ir trabalhar, tem que banhar os meninos para levar para o colégio, se bem que estamos aí em férias, né? Então, muita gente aí precisa tomar banho para trabalhar, poder trabalhar, fazer aquele café, enfim. Então, aí vou repassar essa sua demanda para a equipe competente lá da cidade de Altos, tá certo? Alô, também aqui para Maria Luzia, bom dia.
6: Bom dia, Vanilson Brito, bom dia, Manoel Luca, o que está acontecendo em Carreira de Campo, perdendo que não está funcionando. E eu tô vendo aqui que está o Vanino, tira o mundo para lá, o mundo para cá e nada. O que está acontecendo? Manda aí um oiozinho para mim, o que aconteceu.
0: Pronto, um abraço à nossa amiga Maria Luzia. Estamos passando por alguns probleminhas técnicos, né, que a gente está resolvendo aí. Mais rápido possível, né? Para que os nossos amigos ouvintes não fiquem aí com saudade, né? Não sintam falta da nossa rádio, tá certo? Muita gente, né, em todo o Brasil não perde a nossa programação, então a gente está trabalhando aí para levar o melhor sinal até os nossos amigos ouvintes, tá certo? Alô também aqui para o José Ribamar, bom dia.
7: Bom dia a vocês aí da Rede Campo Sat. Já estou com 3 dias no meu rádio, não pega.
0: Ah, não, nós vamos repassar. Como eu já acabei de mencionar aqui, José de Ribamar, nós estamos passando por pequenos problemas, né? Questão de sinal, mas a gente está resolvendo aí o mais rápido possível, tá certo? 6:59. E daqui a pouco você vai acompanhar aqui no Jornal Verdes Campos, primeira edição. Na volta do intervalo, um caso chocante, uma mãe foi presa por espancar a própria filha de 8 anos em 8 meses, na verdade, em Aquiraz, no Ceará. E a bebê está hospitalizada.
1: Você também vai conferir que São Luís está entre as 20 cidades com pior saneamento básico do Brasil. É um levantamento aí do Instituto Tratra Brasil.
0: E no Piauí, o Piauí vai receber aí 47 consultórios odontológicos móveis para ampliar o atendimento em municípios do interior. Estas e outras informações já no seu Jornal Verdes Campos, primeira edição.
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0: Não perca o seu compromisso, são 7:01.
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0: Muito bem, de volta com o seu Jornal Verdes Campos, primeira edição, olho na hora, 7:06 e 5 segundos, olha só de novo, hein? São exatamente aí, hoje é quinta-feira, né? O final de semana já está batendo a porta e muita gente aí vai querer viajar para o interior, vai querer viajar para o litoral, né? E tem outros que vão permanecer, né? Onde estão, né? Não vão querer gastar muito, né? 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

0: Exatamente 7:10. Você acompanhando o Jornal Verdes Campos, primeira edição nessa manhã de quinta-feira. Daqui a pouco tem ela, a Nete Campos, no comando aí do Balança Brasil, né? Agitando a manhã da Verdes Campos com muita música e com muita diversão. Daqui a pouco também, logo após, né, o Balança Brasil, tem o nosso momento GF8. Também com a apresentação dela. Temos também o Jornal Verdes Campos, segunda edição, campeão de audiência no horário do almoço, com Fábio Brito e Gomes de Oliveira Galego. A verdade doa quem doer, sem papas na língua. Logo na sequência tem ele, Marcelo Macedo, no comando do Sucesso Total aí para parte da rede. E temos o Sucesso Total aí para as nossas afiliadas, né? Você de Coroatá, Esperantinópolis, São João dos Patos, Granja, né? Sucesso Total, campeão de audiência aí nas cidades da mais populada do Brasil. E às 5:30, o balanço de notícias aí do dia com o nosso Rádio Notícias, né? E logo na sequência, o No Terreiro da Fazenda com o nosso amigo Irlândio Farias. Alô, Jame Sucan, né? Acompanhando aí a nossa programação, bom dia, né? Acompanhando a nossa programação lá em Campo Maior. Alô pra Vanilda Moura, no Novo Santo Antônio. O Jame Sucan tá pedindo um alô pra Dona Cleudes. Alô, Dona Cleudes, bom dia, né? E daqui a pouco a gente tem aí mais participações aqui no Jornal Verdes Campos, primeira edição. 7:11, vamos começar aqui o nosso jornal, o nosso terceiro bloco de informações, trazendo esse caso que aconteceu aí em Aquirás, no estado do Ceará, né? Onde é uma notícia que a gente não gosta de dar, mas infelizmente é o nosso trabalho, e que causa revolta, né? Causa revolta na população, né? Porque existem mães, né, com M maiúsculo, que protegem os seus filhos de todo o perigo, todo o mal, né? Mas às vezes as mães, elas perdem a cabeça por nada, né? Então nós temos esse caso, onde uma mulher foi presa na noite da última segunda-feira em Aquirás, na região metropolitana de Fortaleza, por suspeita de espancar a própria filha de 8 meses de idade, Aline.
1: Olha só, Emanuel. Essa menina foi levada pelos avós ao Hospital Municipal de Pindoretama, na região metropolitana, com hematomas na região da cabeça, provocados pela mãe, que teria dado socos no rosto e na barriga da criança.
0: Pois é, meus amigos. Devido à gravidade do caso, ela foi transferida para o Hospital Instituto Dr. José Frota, na capital, para receber atendimento especializado. Na ocasião, o Conselho Tutelar de Aquirás foi chamado para acompanhar esse caso.
1: E olha só, conforme o Conselho Tutelar, a menina recebeu alta na última terça-feira e foi entregue aos cuidados do avô materno e da companheira dele. Eles assinaram um termo se responsabilizando pela criança.
0: O órgão informou também que o caso foi encaminhado ao Ministério Público para adoção das medidas de proteção à criança e de responsabilização da genitora, conforme prevê a legislação vigente. O Conselho Tutelar também informou que a rede de proteção foi prontamente mobilizada. Nessa data, o CRAS vai realizar uma visita à família para avaliação e também concessão de benefícios socioassistenciais cabíveis.
1: A prisão aconteceu, né, segundo a Polícia Militar, quando agentes foram chamados após a criança dar entrada no hospital com sinais de maus tratos.
0: E durante as buscas no endereço da família, em Aquirás, os policiais encontraram a mãe da garota ferida, né, após ter sido espancada por populares, que ficaram revoltados ao saber da agressão à criança.
1: E segundo a Polícia Militar, a mãe, né, foi socorrida, encaminhada também ao Instituto Dr. José Frota, em Fortaleza, e permanece internada sob escolta policial.
0: E após os procedimentos iniciais, a ocorrência foi apresentada na delegacia da Polícia Civil da cidade, onde a suspeita foi autuada em flagrante por maus tratos.
1: Né, foi instaurado aí um inquérito policial para apurar todas as circunstâncias do caso. As investigações seguem sob responsabilidade da Polícia Civil. Eu sei que não justifica, né, Manuel? Mas hoje tem tanta coisa acontecendo, né? Claro, tem mães que fazem isso do nada, mas tem mães que aí estão passando por depressão pós-parto, um monte de adoecimento mental, né? Tem mães que não nasceram para ser mães, como você disse, né? E aí modifica toda a sua mente, modifica todo o comportamento. Então, é uma preocupação, uma situação como essa também. E por isso que a Polícia Civil vai continuar investigando o caso, né? Para chegar no porquê, né, dessa ação dessa mãe.
0: Sim,
1: né?
0: Sim. Mas isso são vários fatores, né? Que pode aí elucidar, né? Essa a motivação dela ter agredido essa criança, né? Então os populares, né, sabendo disso, né, acabaram espancando essa mãe, né? E agora é esperar a recuperação dela, né, no hospital, que está sendo escoltada pela polícia, e ela vai prestar esclarecimentos aos policiais para depois a gente entender, né, por que ela ter feito isso com uma criança de apenas 8 meses de idade, né? Você está vendo as fotos, né? Foi até preservado aí o rosto da criança, mas dá para ver que com esse blur, né? Você que está nos acompanhando pela TV Vescão, você está vendo a foto dessa criança, né? Mas dá para ver que o rosto dela está bastante inchado, né? Ali com algumas manchas roxas, né? E que agora ela vai ser bem cuidada, né? Pelos avós aí, os avós que vão dar aí toda a assistência, né? E dá pronta recuperação a essa criança. 7:16. Você acompanhando o Jornal Verdes Campos, primeira edição, trazendo aqui mais informações para você, agora da nossa central de jornalismo aí de Coelho Neto, no estado do Maranhão. Alô, bom dia.
2: Bom dia, amigos do Jornal da Verdes Campos, primeira edição. Bom dia, ouvintes. Olha, a Universidade Estadual do Maranhão, a UEMA, está com inscrições abertas para o processo seletivo que oferece 30 vagas para o curso superior de Tecnologia em Gestão Comercial em Coelho Neto. A graduação será ofertada na modalidade semipresencial, com atividades online e encontros presenciais obrigatórios no polo da instituição, localizado no bairro Olho da Aguinha. Podem participar candidatos que já concluíram o ensino médio. As vagas serão distribuídas entre ampla concorrência e o sistema de reserva de vagas previsto na legislação estadual. A taxa de inscrição é de R$ 66,00 e o prazo termina na sexta-feira, dia 3. As inscrições devem ser feitas pelo site da UEMA. A prova está marcada para o dia 2 de agosto e o resultado final deve ser divulgado em 2 de setembro. Os candidatos poderão realizar o exame no município escolhido durante a inscrição, incluindo o polo de Coelho Neto. E a Polícia Civil do Maranhão realizou 2 prisões em ações distintas na última terça-feira no município de Timó, no leste do estado. As operações foram conduzidas pela 18ª Delegacia Regional por meio da Divisão de Capturas. Na primeira ocorrência, um homem de 56 anos foi preso em flagrante durante o cumprimento de um mandado de busca e apreensão no bairro Centro Operário. Segundo a polícia, na residência foram encontrados documentos e anotações relacionados à concessão de empréstimos com cobrança de juros considerados abusivos. O caso segue sob investigação do 3º Distrito Policial de Timó. Já na segunda ação, realizada durante a abordagem a um ônibus na BR-222, no povoado Perdidos, os policiais prenderam um homem de 31 anos que possuía mandado de prisão em aberto por condenação pelo crime de tráfico de drogas. De acordo com a Polícia Civil, ele foi condenado a 5 anos de prisão em regime fechado e era considerado foragido desde 2024. 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
0: Valeu, Milton Vieira, trazendo as informações diretas aí da nossa central de jornalismo aí de Coelho Neto, no estado do Maranhão. 7:19. Alô, Atanildes, bom dia.
3: 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O meu muito obrigado e bom dia.
0: Valeu, minha amiga Atanil de GF8 em Hidrolândia. A partir das 14h, ela vai estar indo no comando do nosso Sucesso Total aí na Boa Nova FM. 7h20. Quero aqui trazer mais informações para você. Agora, essa informação que vem aí da região de Monsenhor Gil, né? Na capital, no estado do Piauí, onde tivemos aí um caso, né? De um acidente. Né? Deixa eu só colocar aqui, a produção me informa que já está no ponto, né? Onde um grave acidente foi registrado na noite de ontem, né? Nas proximidades da Estaca Zero, na BR-316, né? Isso aconteceu no município de Monsenhor Gil. A ocorrência envolveu um caminhão tanque e um caminhão baú, provocando uma explosão de seguida de um incêndio de grandes proporções. E de acordo com informações preliminares, né? As testemunhas que estavam no local, o caminhão tanque teria atingido a parte traseira do outro veículo após não conseguir frear a tempo. Com a colisão houve uma forte explosão e logo em seguida as chamas tomaram de conta da rodovia. A fumaça densa gerada pelo incêndio pôde ser vista a quilômetros de distância e chamou a atenção de quem passava pela região. E por conta desse risco, né, o tráfego precisou ser totalmente interrompido nos dois sentidos da BR-316, causando congestionamento e também exigindo a atuação de equipes de emergência. Os motoristas, né, eles presenciaram esse acidente e relataram em momentos de desespero e precisaram deixar a área rapidamente devido ao perigo provocado pelo fogo intenso. E até agora não foi divulgada informações oficiais sobre as possíveis vítimas e as circunstâncias da colisão devem ser investigadas pelas autoridades responsáveis. Você está vendo, né, o registro aí feito por populares, né, o vídeo aí cedido pela equipe do Conecta Piauí, né, aí as imagens, né, da BR-316, né, em meio a essa ocorrência. 7h22, não perca o seu compromisso, trazendo agora mais informações para você. Agora essa informação que vem do estado do Maranhão, onde uma pesquisa, né, Aline, relatou que o São Luís está entre as 20 piores cidades com pior saneamento básico.
1: Isso mesmo, Manuel. Está entre as 20 cidades brasileiras com os piores indicadores de saneamento básico, segundo o ranking do saneamento 2026, divulgado pelo Instituto Trata Brasil. O estudo avalia os avanços e os desafios dos 100 municípios mais populosos do país.
0: Pois é, minha amiga Aline, com isso, na capital maranhense, apenas 41,85% aí de toda a população é atendida pela rede de coleta de esgoto. Além disso, menos de 16% do esgoto gerado recebe tratamento, segundo esse levantamento.
1: E entre os 20 municípios com pior desempenho no ranking, 7 são capitais: Maceió, Alagoas, Manaus, Amazonas, São Luís do Maranhão, Belém do Pará, Rio Branco do Acre, Macapá do Amapá e Porto Velho de Roraima.
0: O estudo também aponta que o investimento em saneamento do Maranhão está muito abaixo do considerado necessário para universalizar o serviço. Atualmente, o estado investe em média R$ 18,00 por habitante por ano, né? Enquanto o valor estimado como ideal é de R$ 233,00 por habitante anualmente.
1: E os números do levantamento refletem uma realidade enfrentada diariamente por moradores de diferentes bairros de São Luís.
0: No conjunto Baza, no bairro São Francisco, um vazamento de esgoto na travessa Antônio Rico tem causado transtornos há cerca de 2 anos. Além do mau cheiro, a água contaminada dificulta a circulação de moradores e prejudica comerciantes da região, como feirantes que trabalham em frente ao local do vazamento.
1: Problemas semelhantes também são registrados em outros pontos da capital maranhense. No bairro São Francisco, moradores denunciam um vazamento na esquina da Travessa 7 com a Rua 9 há cerca de 2 meses. Já no Monte Castelo, o esgoto escorre por toda a extensão da Rua Castro Alves.
0: E um dos pontos mais críticos fica em frente ao Centro de Hemodiálise de São Luís. Parte da água contaminada se acumula na entrada da unidade, que recebe pacientes da região metropolitana da capital e também de diversas cidades do interior maranhense.
1: Segundo os acompanhantes de pacientes da unidade, o problema no acesso ao hospital é recorrente e se repete sempre que precisa ir à unidade 3 vezes por semana.
0: E até agora, a Companhia de Saneamento Ambiental do Maranhão, a CAEMA, não se pronunciou após a divulgação dessa informação.
4: Bom dia, Manoel Lu.
0: Bom dia, Humildes.
4: Bom dia, que é Humilde, é na loja da Saquarema. Mande alô pra mim todo dia, Manoel Lucas.
0: Forte abraço, minha amiga aí da Saquarema, aí no estado do Piauí. Muito obrigado aí a nossa amiga Humildes. Alô também aqui para, deixa eu ver quem mais aqui, temos muitas participações aqui no jornal de hoje, tá? Hoje, quinta-feira, o final de semana, batendo aí a porta. Trazendo agora essa informação, né, que vem aí do estado do Piauí, porque o Piauí vai receber aí 47, né, consultórios odontológicos móveis, que foram entregues na terça-feira, né, dia 1º, e foram destinados, né, na verdade ontem, anteontem, na verdade, dia 1º, e foram destinados, vão ser destinados aos municípios do Piauí para ampliar o acesso da população aos serviços de saúde bucal. De acordo com a coordenadora estadual de saúde bucal, Roberta Salvador, as unidades vão cobrir os 224 municípios do estado.
1: E segundo Roberta, os veículos, né, vão permitir a realização de procedimentos básicos semelhantes aos oferecidos nas unidades básicas de saúde, além de encaminhamento para atendimento especializado quando necessário.
0: A entrega ocorreu durante a agenda com a presença do ministro do Desenvolvimento e Assistência Social, Família e Combate à Fome, Wellington Dias. Segundo ele, o Piauí já recebeu mais de 180 veículos de um total de 400 previstos, entre eles 50 ambulâncias, 58 micro-ônibus, 11 vans e os 47 consultórios odontológicos móveis.
1: Durante o evento, Wellington Dias também comentou o cenário político nacional e afirmou ver crescimento aí, segundo ele, do presidente Lula, né, nas pesquisas de intenção de voto.
0: Sete horas e 27 minutos, não perca o seu compromisso. Você acompanhando o Jornal Verdes Campos, primeira edição, trazendo agora essa matéria, né, ainda falando, né, sobre a questão dos terremotos que atingiram a Venezuela, né, porque em meio a tudo isso, né, há anos, né, que a Venezuela vem sofrendo aí com governos e também com sanções dos Estados Unidos, fizeram com que um problema como esse, né, uma tragédia como essa, o país não consiga aí ter uma sustentação, né, um alicerce para poder atender tantas vítimas, né? E essa tragédia está afetando aí 7 milhões de pessoas, segundo a ONU, né? Anos de sanções aí dos Estados Unidos, a Venezuela estão dificultando aí a resposta a esses terremotos. Vamos a mais detalhes na reportagem.
5: Quase uma década de sanções dos Estados Unidos à Venezuela está dificultando a resposta aos terremotos da semana passada. Faltam recursos e máquinas para os trabalhos de resgate da população. Até o momento, 2.295 pessoas morreram. O Departamento do Tesouro norte-americano flexibilizou algumas dessas sanções na semana passada. Mas esse alívio temporário ainda não foi suficiente para compensar anos de barreiras comerciais que dificultaram a obtenção de recursos e principalmente equipamentos que agora são essenciais para os trabalhos de resgate e reconstrução. As sanções à Venezuela foram impostas em 2017 como arma de política externa dos Estados Unidos para dificultar financiamentos da dívida do país, da indústria do petróleo e também de transações monetárias. Estimativas das Nações Unidas indicam que os terremotos afetaram 7 milhões de pessoas e causaram danos materiais de 6 bilhões e 700 milhões de dólares. Milhares de venezuelanos seguem desaparecidos. Para os trabalhos de resgate, faltam máquinas pesadas para retirar os escombros. Hoje, o Programa Mundial de Alimentos das Nações Unidas fez um apelo urgente para uma ajuda internacional inicial de 50 milhões de dólares para fornecer alimento a até 500 mil pessoas por 3 meses. A entidade alerta que os sobreviventes podem enfrentar fome e doenças depois dos terremotos. Com informações da agência Reuters, da TV Brasil em Brasília, Antônio Trindade.
0: Obrigado, Antônio Trindade, pelas informações. 7:30 e daqui a pouco no Jornal Verdes Campos você vai acompanhar.
1: Operação contra o Comando Vermelho prende 2 advogadas e companheiras de faccionados presos no Ceará.
0: No Maranhão, operação prende 9 homens por dívida de pensão alimentícia.
1: E você vai conferir também um relato emocionante no Piauí, uma mãe que emocionou ao escrever uma carta para seu filho de 4 anos, morto após engasgo com uma fruta.
0: Estas e outras informações já no seu Jornal Verdes Campos, primeira edição.
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De volta com o Jornal Verdes Campos, primeira edição desta quinta-feira, 2 de julho de 2026. Agradecendo a sua companhia, a sua audiência, a você que já participou, a você que ainda vai participar aí pelo nosso WhatsApp aqui da rádio, que é o 86994475082. Anota aí, você que ainda não anotou e quer participar também, mandar sua mensagem especial de bom dia. Que você fique à vontade, tá bom? 86994475082 é o WhatsApp aqui da rádio. Lembrando que o nosso portal verdescampos.com.br, você acompanha também muita informação do Brasil e do mundo, atualizando você com informações. E claro, né, você também pode estar mandando para o WhatsApp aí do portal, né, a sua denúncia, para que a gente divulgue também no portal Verdes Campos. Então é 86994846429. 86994846429. Esse é o WhatsApp aí do portal verdescampos.com.br. 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
2: Sete horas e 7:40, não perca aí o seu compromisso. Trazendo aqui mais participações aqui, eu quero mandar um abraço pro nosso amigo o Jorge Pereira, o Jorge das Parabólicas, ligado na nossa programação lá em Guadalupe, no estado do Piauí. Alô, também pro seu Anaildo, em São Mateus, Maranhão, bom dia.
3: Bom dia, Manoel Lucas, bom dia, Manoel Lucas, bom dia, meu irmão. Sou eu, Anaildo, de São Mateus, Maranhão, seu ouvinte de toda manhã, de toda tarde, um dia com você, todas as tardes. E todos, até quando chega às 6 horas do programa do homem, que vai até a 9. Pois é, que aí eu me ligo no programa aqui das 2 às 5:30, das 5:30 até às 6 horas é o jornalzinho. E tô ligado, que o mais que me toca é no jornal, pra gente saber como é que tá acontecendo no Brasil nosso, meu irmão. Valeu, Manoel Lucas. Manoel Lucas, ontem essa rádio ela tava fora do comando. Ela não pegou em nada, nem de noite, nem de dia aqui em São Mateus. Pois é. Ela tá em algum concerto, em alguma coisa, em algum negócio. E ela tá pegando agora de manhã, mas tá mais chiando do que língua de salga ruim quando vem a repórter.
2: É, meu amigo Anaide, nós estamos passando por um pequeno problema técnico, né? Mas nossos técnicos estão corrigindo o mais rápido possível, né? Algumas localidades a gente está recebendo mensagens, né, de alguns ouvintes, né, relatando esses problemas, mas a gente está trabalhando para resolver essa questão, tá certo? Para levar aí o sinal aí da Verdes Campos até a sua localidade, sem chiado, sem intercorrência, sem nada, tá certo? Alô também aqui para a nossa amiga Nazaré Souza, né, acompanhando aí a nossa programação. 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E também você tem como opção de acompanhar a gente, né, nas noticiários e também o nosso momento de GF8 através do nosso canal no YouTube, tá certo? Estamos ao vivo neste exato momento, nosso canal no YouTube para toda a rede mundial de computadores, tá certo? 7 horas e 43 minutos, começando aqui a falar sobre essa

0: essa informação aqui que vem do estado do Ceará, onde tivemos aí a prisão, né? Uma operação contra uma organização criminosa carioca, Aline.
1: Isso mesmo, olha, a Polícia Civil cumpriu aí 56 mandados de prisão preventiva na última terça-feira contra suspeitos de integrar a facção carioca Comando Vermelho no Ceará. Entre os alvos capturados, há duas advogadas que atuavam transmitindo mensagens entre os criminosos e diversas mulheres que assumiram funções no grupo criminoso após a prisão dos companheiros.
0: Os mandados de prisão foram cumpridos em diversos bairros de Fortaleza, em Calcaia, Maracanaú, Pacatuba, São Gonçalo do Amarante, Iguatu e em Brasília, no Distrito Federal. Dos 56 mandados de prisão, 25 tiveram como alvo mulheres e 31 homens. Além disso, foram cumpridos 82 mandados de busca e apreensão.
1: As advogadas presas foram identificadas como Maria Viviane de Vasconcelos e Priscila Carvalho Melo. As defesas delas não foram localizadas para comentar sobre a prisão.
0: A ação policial faz parte da sétima fase da Operação Impacto da Delegacia de Repressão às Ações Criminosas. A nova fase da investigação começou após a prisão de uma mulher em fases anteriores da operação em 2024. Com ela foi apreendido um aparelho celular a partir do qual foi possível identificar os demais integrantes do grupo, dentre eles diversas companheiras de presos.
1: Conforme as investigações, muitas dessas mulheres passaram a exercer funções estratégicas para a manutenção das atividades ilícitas, atuando como intermediárias na transmissão de ordens, na movimentação de recursos financeiros e também no suporte logístico da organização, foi o que informou aí a Polícia Civil.
0: Dos 56 mandados de prisão, 21 foram cumpridos contra pessoas que já estavam presas, sendo 20 em presídios do Ceará. Enquanto o mandado em Brasília foi cumprido contra uma pessoa que cumpre pena em um presídio federal.
1: Os outros 35 presos da operação estavam em liberdade, entre eles as duas advogadas que atuavam como pombo-correio para a facção. Conforme a Polícia Civil, elas atuavam enviando mensagens de faccionados que estavam no sistema penitenciário e faccionados em liberdade.
0: A investigação policial também resultou na autorização judicial de bloqueio de ativos financeiros de 83 investigados no valor de R$500 mil para cada alvo, totalizando mais de R$40 milhões em bens bloqueados. 7:46, trazendo agora as informações direto aí da nossa central de jornalismo de Granja, no estado do Ceará. Alô, bom dia.
2: Bom dia, meu amigo Emanuel Lucas. Bom dia, minha amiga Aline Portela. Bom dia aos nossos amigos ouvintes do jornal Primeira Edição aqui na Verdes Campos SAT. E vamos com as notícias, trazendo para você as informações aqui da região norte no estado do Ceará, diretamente da Central de Jornalismo da Verdes Campos SAT em Granja. Olha, um grave acidente aconteceu ontem, envolvendo duas carretas na localidade de Forquilha, distante a 18 quilômetros de Sobral, na BR-222, aqui na região norte do estado. Uma carreta ia de Sobral para Fortaleza e a outra vinha de Fortaleza para Sobral. Após a colisão, uma das carretas carregada de soja pegou fogo e o motorista morreu preso às ferragens. Já o outro motorista, que transportava um produto perigoso, sofreu apenas ferimento leve. O trecho onde aconteceu o acidente é conhecido como a Curva da Morte e, de acordo com os moradores, acontece acidente constantemente nesse local. 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E atenção, meu amigo Emanuel Lucas, e atenção, minha amiga Aline. Durante esse mês de julho, o chitão rola solto aqui na região norte do estado do Ceará. Quatro cidades, cada uma tentando fazer sua festa melhor do que a outra. É uma disputa sadia, que quem sai ganhando é o povo que vai brincar. Quatro cidades: Camucim, Granja, Uruoca e Massapê. Cada uma tem o seu final de semana reservado e já começa hoje com Chitão de Massapê, distante a 179 quilômetros de Granja e a 18 quilômetros de Sobral. Vamos agora conferir as atrações para hoje, quinta-feira, para amanhã, sexta e sábado. São 3 dias de festa. As atrações em Massapê são Felipe Amorim, Henri Freitas, Mari Fernandes, Murilo Ruf, Jonas Esticado, Duas Paixões, Berg e Silvânia, Noda de Caju, Forró Real e Zé Cantor. Desejamos bom Chitão a todos e brincar com responsabilidade, né? Olha, na próxima semana é a vez do Chitão da cidade de Uruoca e vamos trazer todos os detalhes das atrações para você que é ouvinte aqui do nosso jornal Primeira Edição. 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E voltamos com vocês, aí no estúdio, minha amiga Aline Portela e você, Emanuel Lucas.
0: 7:50. Valeu, Marcos Tune, trazendo as informações direto aí de Granja, no estado do Ceará. Trazendo agora essa operação, mais uma, né? Agora uma operação no estado do Maranhão, né? Se o Brasil fosse aí cirúrgico, né? Como trata aí essa lei, que é a lei da pensão alimentícia, né? O Brasil seria um país bem melhor, né? Uma operação prendeu aí 9, né? Deflagrou aí nessa quarta-feira, uma operação que cumpriu 9 mandados de prisão contra homens com débitos de pensão alimentícia. As prisões foram realizadas em Timon, a 430 quilômetros de São Luís.
1: Olha, os mandados de prisão foram expedidos pela vara da família da comarca de Timon e os valores das dívidas de pensão alimentícia varia entre R$ 700 e R$ 10 mil.
0: Segundo a Polícia Civil, a operação teve como objetivo garantir o cumprimento das obrigações alimentares em favor dos beneficiários das pensões.
1: De acordo com a legislação, após a quitação integral da dívida junto à Justiça do Maranhão, os presos poderão ser colocados em liberdade. Caso o pagamento não seja efetuado, o devedor poderá permanecer preso por até 3 meses.
0: Todos os presos foram apresentados na Central de Flagrantes de Timon para os procedimentos legais e em seguida encaminhados ao presídio Jorge Vieira, onde permanecerão à disposição da Justiça. E agora, 7:51, trazendo aqui essa informação triste que vem do estado do Piauí, é sobre o caso de uma criança, né, de 4 anos, que infelizmente perdeu sua vida, né, em Ribeiro Gonçalves, no sul do Piauí, né, após comer uma fruta, né, acabou se engasgando com uma semente, e a mãe dessa criança divulgou uma carta, né, em homenagem ao filho de 4 anos, Aline.
1: É isso mesmo, Manuel, é uma notícia muito triste, né, porque minha pequenininha também tem a mesma idade, vai fazer 5 aninhos, mas ainda tem 4, né, e é uma situação que emocionou moradores de Ribeiro Gonçalves e a todos que acompanham, né, essa informação, porque a Sara Silva, que é mãe de José Miguel Pereira Silva, de 4 aninhos, né, ao publicar, emocionou todo mundo ao publicar a carta aberta nas redes sociais em homenagem ao seu filho, que morreu após se engasgar com um caroço de uma fruta semelhante à lichia.
0: Na mensagem, a mãe relatou a dificuldade de lidar com a perda repentina dele, né, e afirmou que ainda tenta acreditar no que aconteceu.
1: Ai, ai, ai, Emanuel, emocionante demais. Eu acho que eu não vou conseguir ler, não.
0: Pois, mas você... vamos lá. Oi, meu José Miguel. Estranho falar isso aqui, porque até agora eu não acredito que isso aconteceu. De uma forma tão rápida, você foi tirado de mim. E eu, sem entender nada, aos prantos, olhando para suas fotos, tentando acreditar que você não está mais aqui comigo, escreveu ela. Ela completou: obrigada por alegrar meus dias, por ter me dado tanto carinho, por ter me escolhido para te gerar e ter o privilégio de te criar até esse pouco tempo. Te amo, te amo e te amo. Você sabia disso, você não foi embora sem saber o tanto que era amado, completou ela.
1: E em outro trecho da homenagem, a Sara afirmou que tinha muitos planos para o futuro da criança, mas disse aceitar a partida do filho, apesar da dor, né?
0: E A carta termina, né, com um pedido ao menino. Com os olhos cheios de lágrimas, escrevo para você. Cuida da mamãe aí de cima, meu filho. Com amor, sua mãezinha. É, esse caso, né, aconteceu na última sexta-feira. Após ele, a criança, né, se engasgar com um caroço de uma fruta chamada rambutã, em Ribeiro Gonçalves.
1: Pois é, Manuel. E o médico plantonista, o João Pedro, do Hospital Municipal Arlindo Borges, informou que a criança chegou à unidade de saúde já inconsciente, em parada cardiorrespiratória e acompanhada pelo pai.
0: E segundo o profissional, a equipe médica ainda tentou reanimar a criança por cerca de 40 minutos, mas ele acabou não resistindo.
1: Na ocasião, o médico explicou que o menino teria ingerido um rambutan, fruta semelhante à lichia, e ressaltou que casos de obstrução total das vias aéreas podem ser fatais em poucos minutos.
0: E após a morte da criança, a prefeitura de Ribeiro Gonçalves divulgou uma nota de pesar e manifestou solidariedade aos familiares e amigos, né? E
1: nesse momento a gente vê, né, que todo cuidado é pouco. A criança vai crescendo, Emanuel. E para mim, que sou mãe também de uma criança da mesma idade, a gente pensa assim, não, vai crescendo e graças a Deus vai cessando alguns problemas. Sim. Não, cada idade tem um problema diferente, os cuidados devem ser mantidos aí até, né, depois de grande.
0: Depois de grande, exatamente.
1: E a gente fica muito triste, né, com uma situação como essa, com um relato desse, né? Infelizmente uma fatalidade, né, como a gente
0: exatamente
1: diz, né? Coisas que só Deus explica, né? Mas a gente fica, a gente também é solidário a você, viu, Sara? A Sara Silva, que é a mãe aí do José Miguel Pereira Silva, que agora é um anjo e vai estar aí mandando e emanando energias lá do lado do pai para você, tá bom, Sara?
0: Que Deus possa confortar o coração dessa mãe, né, e que ele esteja aí num bom lugar. 7:55, chegou a hora dele, Gomes de Oliveira Galego, com a sua opinião forte, a verdade, doa quem doer.
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0: Alô, Galego, muito bom dia. Quais as suas informações de hoje?
4: Bom dia, Emanuel Lucas. Bom dia, Aline Portela. Hoje, quinta-feira, tem muita informação aqui no Líder de Audiência. Após a vitória da França no Campeonato Mundial, ela assumiu a liderança do ranking da FIFA. Confirmando, o ranking da FIFA tem um novo líder, que é a seleção da França. Em terceiro lugar está a seleção do Marrocos. E o Brasil ocupa uma das últimas posições. Tem uma notícia também relacionado aqui no seu terceiro mandato. O presidente Lula acumula 124 entrevistas exclusivas. Lula dá preferência ao Grupo Globo, que é lamentável, porque todos aqueles que trabalham nas TVs brasileiras têm o mesmo direito, mas o presidente da República prefere usar a Rede Globo. 56,46% dos gaúchos foram afetados por enchentes no ano de 2024. Os Estados Unidos condenou um bilionário chinês a 30 anos de cadeia. Lá, o buraco é mais embaixo. Esse aqui não vai ter progressão de pena, não vai ter pagamento de fiança, vai passar 30 anos na cadeia. Nos Estados Unidos, um bilionário chinês. E sendo muito criticado, o ex-jogador Romário, que é senador, abre mão do seu salário, que é muito grande. É o seguinte, o Romário vai estar na Copa até o final. O encerramento dar-se-á no dia 19 de julho. Quer dizer, o Romário acha que fez grande coisa. Ele tinha que realmente não receber o dinheiro porque ele não está trabalhando. Ele é senador da República e está acompanhando, sim, a Copa do Mundo nos Estados Unidos. E 83% das pessoas acham mais importante eleger um presidente da República do que o Brasil ser hexacampeão mundial. Confirmando, 83% das pessoas acham mais importante eleger um presidente da República do que o Brasil ser hexacampeão. E condenado por propina, um major é expulso da PM no Distrito Federal, confirmando: condenado por propina, o major é expulso da PM do Distrito Federal. O nome desse militar é Nelimar Nunes de Souza. Confirmando, portanto, a decisão da Polícia Militar, que não admite gente desse naipe vestindo a camisa da gloriosa PM lá do Distrito Federal. Notícia do Ceará, atenção: o Ceará teve 200 mortos por intervenção policial. Confirmando, o estado do Ceará já teve 200 pessoas mortas por interferência policial. E outra notícia relacionada com a capital alencarina: o Ceará está criando 3,4 mil empresas formais no mês que está começando. Portanto, são cidades que estão tendo esse privilégio. Fortaleza, 2.091 vagas. Itaitinga, 519 vagas. Caucaia, 201 vagas. Crato, 173. E Barbalha, 158. Portanto, é o crescimento de muitas cidades no estado do Ceará. Meu abraço a você, Aline Portela. Show de bola no horário, hein? Um abraço também ao narrador da nova geração, Emanuel Lucas. E daqui a pouco, ao meio-dia, eu estarei no Jornal Verdes Campos, segunda edição, falando a verdade. Doa a quem doer. Um grande abraço a todos.
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0: Valeu, Galego, obrigado pela sua participação. Bem, meus amigos, não há tempo para mais nada, a gente só tem a agradecer a todos que participaram do jornal de hoje e que amanhã, na sexta-feira, estaremos de volta bem cedinho, a partir das 6 da manhã, Aline.
1: Desejando a todos um bom dia, que todas as coisas boas em nossa vida se multipliquem nessa quinta-feira e nosso dia seja muito abençoado. Até amanhã, se Deus quiser e Ele há de querer. Tchau, tchau.
0: E que agora, coração do Pai Nosso, e logo na sequência, o Balança Brasil, agitando a manhã da Verdes Campos com muita música e com muita diversão.
5: Olá, amigos. Quem fala aqui é Franli. Quero dizer o seguinte: para você ter êxito na fé, você precisa ter fé. Se você não tiver fé, você não vai ter êxito. Saiba de uma coisa, que um dos melhores remédios, melhor antibiótico, é a fé. Você quer que dê certo sua fé? Se concentre, levante as mãos para cima, se encoste em qualquer, numa parede, em qualquer coisa, e peça a Deus aquilo que lhe interessa. E tenha fé. Se você fizer isso, vai dar certo, vai dar certo. Quem está falando aqui é Franli. Essa oração foi feita aqui na sede da Rede de Rádio Verdes Campos, com todos os funcionários daqui da rádio. Todos nós fizemos com fé, pedindo para que você tenha saúde, nossos ouvintes, nossos queridos amigos. Então, só quero lhe dizer para você, tenha fé. E reze conosco esse Pai Nosso.
6: Pai Nosso que estais nos céus, santificado seja o vosso nome. Venha a nós o vosso reino. Seja feita a vossa vontade, assim na terra como no céu. O pão nosso de cada dia nos dai hoje. Perdoai as nossas ofensas, assim como nós perdoamos a quem nos tem ofendido. E não nos deixeis cair em tentação, mas livrai-nos do mal. Amém. Ave Maria, cheia de graça, o Senhor é convosco. Bendita sois vós entre as mulheres. Bendito é o fruto do vosso ventre, Jesus. Santa Maria, Mãe de Deus, rogai por nós, pecadores, agora e na hora de nossa morte. Amém.
3: Esse pai...
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0: Não perca o seu compromisso, são 8:03.
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1: Balança Brasil, tá começando mais uma edição aqui na Rádio Mais Popular do Brasil com a Anete Campos. Olha, até sábado, tá, gente? Porque depois de sábado, depois do sábado, você sabe o que é que vai acontecer? Ah, depois do sábado a gente vai estar no Sucesso Total à tarde na programação da Rede de Rádio Base Campo 7, no momento chefe 8, 11 horas aqui com você, tá legal? Então vamos lá, já manda a sua mensagem para cá, DDD 86, número 994475082, 994475082, já peça a sua música, manda o teu recado para cá que a gente quer se encantar com você a partir de agora na Rádio Mais Popular do Brasil, tá bom? 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Sejam todos bem-vindos à Rede de Rádios Verdes Campos Sat, ao Balança Brasil. Bom dia.

Tá bom? Você ouvindo aí a banda Eva, Alô Paixão, antes Beto Barbosa, que loucura você é, Zé Ramalho? Ah, gente, a gente recorda na rádio da vovó e do vovô, a rádio dos irmãos caminhoneiros, alô você caminhoneiro, pelas estradas do país, ouvindo a rádio mais popular do Brasil, bom dia!

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0: Quentão de volta, eu e você, você e eu, na Rádio Verdes Campos Sat, aqui é a NET Campos, até o meio-dia, tá bom? E a gente vai atendendo o seu pedido, você vai mandando o seu recado e vamos falando também de saúde, qualidade de vida, que é importante você cuidar de você e de quem você ama. Deixa eu aproveitar que no bloco passado eu mandei um alô bem especial aí, que é para os nossos irmãos caminhoneiros que circulam pelas estradas, né? Acompanha a nossa programação, adora a programação. E a gente valoriza quem realmente trabalha nesse país, é quem se dedica, né? A ajudar, a cuidar, a levar, a trazer. E sempre com muito orgulho da sua profissão, nossos irmãos caminhoneiros, aquele abraço. 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Bom dia, Nete. Queria ouvir uma música, Vitrine, com Ruban. Sou o Valdique, aqui da cidade de Russas, no Ceará. Oi, Valdique. Tudo bem? Eu estarei com você também na tarde, no seu horário. Obrigada, Valdique. Beijo, meu querido. Alô, Inês. Inês? Quanto tempo, hein, Inês? Bom dia.
1: Bom dia, Nete Campo. Eu sou a Inês Leite, de Campo Maior, mãe do Dedé Leite. Nete, bora falar um pouquinho a respeito dos produtos GF8. 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Eu quero dar um bom dia para o Zé Romão, no Alto Meio. Bom dia, Zé Romão. E um bom dia para o seu Zé Espodorão, domingo, no Tuturubá. Um bom dia. Bom dia para o Zé Camiguel da América, Francisca do Argilense, Paulo João Luiz. Um bom dia. E um bom dia para todos os clientes do Tô Indo Misturinho. Quer dizer que ele está todos os dias no mercado de Campo Maior, bem na entradazinha, com todos os produtos GF8, Coreia de Magnésio que está na GF8, Oro Santa Helena, Melatonina, Tuturubá, um bom dia. 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

0: 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Olha só o que eu tenho mais aqui, pedido da Poliana. Tô saindo aqui da Inês, que é a nossa querida Inês, que fala muito bem dos produtos GF8. Tô indo pra, já fui em Nova Russa, já fui em Russas, no Ceará. Vou pra Parauapebas com a nossa querida Poliana. Tudo bem, Poliana? Bom dia.
1: Aqui é Poliana Parauapebas. Eu gostaria de ouvir aquela musiquinha hoje, Menina Veneno. Só pra curtir, para todos que gostam da música, para todos os ouvintes da Rádio Verdes Campos.
0: Obrigada, bom, meu amor. Um beijo pra você. Já já tem hit Menina Veneno. Bom, pra onde é que eu vou agora? Saindo de Parauapebas. Bom dia,
2: bom
0: quem
2: dia,
0: é?
2: Bom dia, Net Campos. Bom dia para os nossos ouvintes do Balança Brasil. A Net Campos, eu queria que você tocasse pra mim o louvor da Rose Nascimento, Portões Celestiais. Ofereço a todos que estão curtindo a programação. Aqui quem fala é a Doralice, da cidade de Alto Piauí. Eu falo do Conjunto César Leal. Um grande abraço pra você, minha linda. Bom dia.
0: Bom dia, Conjunto César Leal. Obrigada. Tudo de bom pra você. Rose Nascimento, Portões Celestiais. A gente vai tocar também louvor pra você, tá bom? Quem mais, Anete? Mandou mensagens pra gente, tá pedindo belas canções à nossa programação. Oi, Benedita, você tá onde?
3: Oi, Benedita Campo, bom dia. Eu sou a Benedita, aqui de Corotó, e eu gostaria que você colocasse a música. O José Roberto, pobre daquele. Só mesmo pra mim ouvir aqui, eu moro praticamente só, e a gente acha bom, né? Tá se divertindo assim com a música, né? Pra lembrar o passado.
0: Muito bom, José Roberto, a minha vingança, né? Pobre daquele, tá certo, querida, bom dia. Deixa eu abraçar aqui também a Elisa, ela tá no Maranhão, hein? Vou abraçar aqui a Elisa, Serrinha, Martins Teixeira, Pati, Pedim, Zezinho, Cizinho e todo mundo que tá ouvindo aí, junto com essa família maravilhosa, que é Portela e Família, em São Mateus, Maranhão, indicou Verônica Sabino. E a música é demais, essa música foi tema de novela, foi? Portela, essa música é linda, muito linda mesmo. E assim a gente vai atendendo o seu pedido com José Roberto, Verônica Sabino, com também Menina Veneno, Rose Nascimento. Tem mais canções aqui para tocar para você, de grandes cantores da música popular brasileira. E a gente tem Ruban, essa música eu vou voltar no tempo aqui, gente, quando eu comecei no rádio, essa música é maravilhosa, cantada por Ruban também. Vitrines, bom dia!

0: Ai, gente, essa música é linda. Eu vou mandar pra quem tá na estrada e tá ouvindo a gente. Deixa eu botar um recadinho no ar. Bom dia.
1: Bom dia, querida Net. Muito bom dia. Raimundo Donato, caminhoneiro. Faz dia que eu não mandava áudio pra você. Bom dia. Hoje eu tô indo aqui sentido a Parnaíba.
0: Ai, que legal.
1: Gostaria de ouvir hoje, Anete, com Rick Renner, Escolta de Vagalumes. Vou oferecer para você e sua equipe, pro meu amigo Islândio, Islândio Faria, meu vizinho, meu amigo. Pro Chapadão lá no Uruçuí, Miguel Sena, que é bem bom. Tô indo ali em Parnaíba. Bom dia, que Deus abençoe.
0: Amém, que Deus nos abençoe. Obrigada, querido. Tudo de bom para você. Tá aí a música que você pediu, olha só. Rick Renner.

0: Rede de Rádios Verdes Campos Sati informa a hora certa.
1: Às 7:09, bom dia.
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1: Beleza, Balança Brasil com a Net Campos, da Verdes Campos Sati, até o meio-dia. E a gente vai aqui, ó, seguindo com você. 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
6: 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Eu tenho pedidos aqui para Zé Geraldo, cidadão, que eu já anotei aqui, que me pediu. Deixa eu botar um recadinho no ar. Bom dia.
7: Ô, Nete, aqui é o Zé Oliveira do Bairro de Fátima. Eu quero que você bote Zé Geraldo, cidadão, viu? Oferecer pra dona Joaninha Costureira, a Naide Façanha, da daqui da Cidade Nova, eu com o marido dela, a Chesca Sorriso lá de Timon, a Cleomar, a vovó Clésia e Irene Raimundo Cunha, e todos os ouvintes, né?
6: Obrigada, seu Zé Oliveira, no bairro de Fátima, em Campo Maior. Oi, Quinzinho, tá tudo bem com você? Bom dia.
8: Tô vindo aqui pela primeira.
6: Então, tá o primeiro
8: aqui, vamos lá. Bom dia, Nete Campos, é o Quizinho aqui de Alfangar. Gostaria de oficiar com Geraldo Azevedo e Elba Ramário. Eu gosto de Juazeiro, mas adoro Petrolina.
6: Petrolina e Juazeiro, um abraço, obrigado, tudo de bom pra você também, tá certo? Outro recadinho, bom dia.
9: Nete, essa semana eu tô ouvindo você.
6: Ah, tô indo sempre pelo segundo, último áudio, vamos lá.
9: Meu mozinho, hoje, se possível, eu gostaria de ouvir a música do Roberto Carlos, Quando Eu Quero Falar com Deus. Com o mesmo oferecer para todos meus amigos, lá de Campo Maior, para o seu Zé de Oliveira, para a filha dele, a Luciana, para a Naide Façanha, para a vovó Clécia, para a tia Maria Neuza, para a tia Esquintinho no Maranhão, na Sérgio Alto Lugar, para o Socorro de Bom Gosto, para você e todos os ouvintes da Verdes Campos, e desejo uma quinta-feira abençoada. Com muita saúde, muita paz e um trabalho lindo, abençoado por Deus, viu?
6: Muito bem, bom dia, Joaninha, obrigada. Obrigada, tem mais indicação, Terê, cadê você? Bom dia.
10: Bom dia, Dona Nete.
6: Bom dia.
10: Terê da Cagazeira, São João dos Patos. Quero que você bota aquela música aí, Milionário José Rico, depois de muito tempo acordado, viu? Quero oferecer só pra mim curtir, viu, garota? E para esses povos aí dos noletas aí, povo de boa.
6: Tá bom, tá dado o recado, já já tem Milionário José Rico, Sonhei com Você, o nome da música. Tem mais um recadinho, Josélia Raquel, tudo bem com você? Tá pedindo uma música linda aqui, que é Roberto Miranda, Ninguém Me Viu Chorar, a gente toca já já. Tem também um pedido aqui do seu Antônio Félix, tudo bem, Antônio Félix? Bom dia.
11: Bom dia, Nete Campos, aqui quem fala é Antônio Félix Martins, do Major, município Buqueirão do Piauí. Nete, eu quero que você bote pra mim essa música da Paula Fernandes, Pássaro de Fogo, pra mim curtir ela aqui e oferecer pra minha esposa, Maria Francisca. E todos estiver na escuta, né, de o que a Rádio Campo Maior está em concerto, porque desde onde que ela não está.
6: Tá, a gente está em manutenção, tá bom, querido? Um abraço para você, Antônio Félix e a Maria Francisca. E a gente vai seguindo porque temos demais. Verônica com a indicação do nosso querido Portela e Família. Tem Zé Geraldo, tem Elba Ramalho, tem Roberto Carlos, tem Paula Fernandes. Tem muito mais aqui. A gente tem muita música para tocar para você. E a gente vai tocar com todo prazer. Olha só, tá chegando aí, sabe quem? Zé Geraldo, Cidadão, bom dia.

0: Muito bem, você ouvindo o Juan e o Leandro, participação Danilo e Davi, fofoca do ano. A gente vai pro intervalo e na volta a gente traz outras canções, que é seu pedido, que eu já botei no ar o seu áudio para Paula Fernandes, também Roberta Miranda e outras canções. Para você que tá aí, ó, a fim de ouvir sempre uma bela música na Rádio Verdes Campos Sat. Já tô de volta, hein?
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Muito bem, vamos lá, Nete. Tem muito mais na programação até o meio-dia. Vou atender o pedido aqui da Paula Fernandes, Pássaro de Fogo, para você que me pediu. A Josélia Raquel também tinha pedido Ninguém Me Viu Chorar, com a Roberta Miranda. E também nesse bloco tem um informativo direto da redação do portal verdescampos.com.br. Deixa eu lembrar você que eu tenho um pedido para atender aqui que me pediram. Deixa eu ver onde é que está, que mandou mais cedo. Bondade de Deus, com Isaías Saad, é o Igor Borges, de São Benedito, Ceará. Obrigada aí, Igor, um abraço para você, querido. Igor Borges, em São Benedito, Ceará, aquele abraço, tudo de maravilhoso para você, tá? Adão, você quer ser um dos patos, grava o teu áudio dizendo o nome da música e do canto, não só do cantor, diga da música que você também escolheu para ouvir, tá bom, querido? Um abraço, bom dia. Onde quer que você esteja ouvindo, pode mandar seu recadinho que eu vou abrir aqui, vou ler e a gente vai atender com todo carinho, tá certo? Vamos com Paula Fernandes, uma linda canção, Pássaro de Fogo.

0: Olá, muito bom dia. Estamos começando mais um boletim com as informações direto da redação do portal da Rede de Rádios Verdes Campos Sat. Vamos destacar as notícias do Brasil e do mundo, transmitindo nosso sinal via satélite para mais de 150 rádios espalhadas em todo o Brasil, via internet através do aplicativo GF Play e através da Vodacaú no canal 365. Vamos às informações. A Polícia Federal deflagrou na manhã de hoje a quinta fase da Operação Unha e Carne. O objetivo é aprofundar investigações sobre lavagem de dinheiro praticada por uma organização criminosa. Em nota, a corporação informou que estão sendo cumpridos 3 mandados de prisão preventiva e 14 de busca e apreensão, expedidos pelo Supremo Tribunal Federal em endereços ligados aos investigados nas cidades do Rio de Janeiro e São João do Meriti, na Baixada Fluminense. Ainda de acordo com a PF, a corte determinou também o sequestro de bens e valores até o montante de cerca de 22 milhões de reais. A ação se insere no contexto da decisão do STF sobre a arguição de descumprimento de preceito fundamental, conhecida como a ADPF das favelas, que determinou que a corrupção conduza investigações sobre a atuação de principais grupos criminosos violentos em atividade no Estado e suas conexões com agentes públicos. Vinte e seis trabalhadores foram resgatados de situação análoga à escravidão em um canteiro de obras no município de Aquirás, na região metropolitana de Fortaleza. A operação foi realizada por auditores fiscais do trabalho no dia 23 de junho, mas só foi divulgada anteontem. A ação ocorreu em obra destinada à construção de um empreendimento residencial horizontal com previsão de mais de 100 casas. As equipes realizaram inspeções no canteiro de obras e nos locais utilizados como alojamento, onde os trabalhadores foram encontrados em situações degradantes. Ainda conforme a investigação, os trabalhadores foram recrutados nas cidades de Marco, Massapê e Beberibe, além de Amontada e Fortaleza, e transportados até a região da obra, onde passaram a depender integralmente da estrutura fornecida pela empresa para moradia, alimentação e permanência no local. Após a ação, os trabalhadores foram afastados das atividades e encaminhados para o recebimento das verbas rescisórias e para habilitação no seguro-desemprego do trabalhador resgatado, além de atendimento pela rede de assistência social. Um adolescente identificado como Carlos Hernandes Carvalho Silva, de 15 anos, que estava desaparecido desde domingo, foi encontrado morto nesta terça-feira em uma área de mata próxima à PI que liga os municípios de Miguel Alves e União no Norte Piauiense. O delegado Paulo Nogueira, da Polícia Civil de Miguel Alves, informou que o corpo da vítima apresentava sinais avançados de decomposição, o que dificulta a identificação da causa da morte apenas por análise externa. Segundo o delegado, familiares e vizinhos relataram que o adolescente já fez uso de drogas e que recentemente estaria praticando furtos na região. O delegado ressaltou, no entanto, que não havia registros formais de passagens policiais envolvendo o jovem. E um homem foi preso nesta terça-feira em Caxias, suspeito de estuprar e manter a própria cunhada em cárcere privado por cerca de 9 horas. A prisão preventiva foi cumprida pela Polícia Civil do Maranhão durante a primeira fase da Operação Mulher Segura. Segundo a polícia, o mandado foi expedido pela terceira vara criminal da comarca de Caxias. A ação foi realizada pela Delegacia Especial da Mulher de Caxias, com apoio da Delegacia Regional. De acordo com as investigações, os crimes aconteceram no dia 6 de junho deste ano, no bairro Volta Redonda. O suspeito teria ameaçado a vítima com a faca antes de cometer o estupro. Em seguida, ele teria mantido a mulher presa dentro da residência por aproximadamente 9 horas. Ainda conforme a Polícia Civil, os fatos teriam ocorrido na presença da mulher do investigado, que é irmã da vítima. Estas e outras informações você encontra no nosso portal verdescampos.com.br. Ao meio-dia você acompanha o Jornal Verdes Campos, segunda edição, com a apresentação de Fábio Brito e Gomes de Oliveira Galego, e também no Rádio Notícias a partir das 5:30 da tarde. Voltamos a qualquer momento com mais notícias. Siga agora com a programação normal da Rede de Rádios Verdes Campos Sat e de suas afiliadas.
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0: Não perca o seu compromisso, são 10 horas em ponto.
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0: Balança Brasil tá no ar com a Net Campos, ela já tá me cobrando, bote meu áudio, gente, calma, a gente sempre bota os áudios no ar, de verdade, a gente tem prazer de ouvir a voz de vocês aqui, eu acho bonito, cada pessoa tem um timbre de voz diferenciada, cada pessoa tem o seu jeitinho de indicar uma música, eu fico feliz, eu recebo áudio, vídeo, fico feliz demais. Quando o áudio não vem completo, vem com alguma coisa, ou com muito barulho, às vezes tem barulho de galinha cantando, coisa parecida, muito barulho de rua, de som, de outro som, aí não dá para botar, eu só mando alô, e muitas vezes as pessoas mandam de pedaço, né, um áudio com uma coisa, lá na frente outro áudio com outra, aí eu só anuncio, mas eu fico muito grata e muito feliz com as mensagens que vocês mandam para cá pedindo música, tá? Mais uma vez eu quero lembrar você que a partir da próxima semana, segunda-feira, este programa aqui, o Balança Brasil, será apresentado pelo Marcelo Macedo a partir de 7:30 da manhã, tá certo? Até 11 horas. 11 horas eu estarei aqui para apresentar o Momento de F8 com o Fran Lee e retorno às 14h com sucesso total até 17:30 na programação da Rede de Rádios Verdes Campos SAT, tá legal? Vamos lá, o áudio que me pediu essa música, quem foi? João Paulo Júnior, que eu gosto também dessa canção, acho linda. Vamos botar no ar, bom dia.
1: Bom dia, Net Campos, sou eu, a Ivanilda, aqui do interior de Cabeceiras, Piauí. Tô participando aí de novo, Net. Hoje eu quero ouvir a música do João Paulo Júnior, Rosa Vermelha. Gosto muito dessa música, pra mim é uma das músicas mais bonitas de todo mundo da música.
0: Também acho, bom a música é linda. Eu gosto, ela tem um ritmo bacana e eu sempre ouvia, muitos anos atrás, já tocava essa música do João Paulo Júnior, a Rosa Vermelha. Cajuína Sua, alô, minha querida Eurimar, bom dia, que Deus abençoe você também. Minha linda, vamos lá?
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0: Dado o recado, a loja Cajuína Sul. Um abraço para você, Urimar Lacerda. Bom dia, bom dia. Estamos aqui com você, minha linda. Tem gente aniversariando hoje, quem é?
3: Bom dia, Néstor. Estou falando a Maria do Carmo, aqui da Serra Dourada, de Jatobá.
0: Maria do Carmo, Jatobá.
3: Queria que você botasse aí a música dos parabéns para meu irmão, o Zé, na Pedra Azul.
0: Pedra Azul, seu irmão é o Zé, está aniversariando hoje, parabéns. Feliz aniversário, Zé, um abraço, receba o carinho da sua mana, obrigada pelo carinho da audiência em comemorar junto com a gente na rádio da vovó e do vovô, tudo de maravilhoso. Deixa eu ver aqui, deixa eu ver, né, o que é que eu tenho mais de indicação aqui, eu já falei que tu me pediram Milionários é Rico, quem foi? Tem música pra tocar aqui, que me pediram faz tempo, hein? Faz tempo que me pediram aqui essas músicas, Milionário José Rico, já até botei o áudio dele no ar, não já? Me pediram, inclusive, Marília Mendonça, quem me pediu aqui, a gente vai tocar no próximo bloco, mas antes tem Isaías Sádio, tô devendo, né? Pra quem tá me ouvindo lá em São Benedito, gente, é tão bom, é negócio bom, é ter você ouvindo a gente aí em todo canto do Brasil, abraço carinhoso, tudo de maravilhoso pra você. Sempre muito bom contar com você. A Marina está pedindo oração, Marina. Bom dia.
4: Bom dia, Net Campo, aqui é a Marina da Lagoa da Onça. Net, hoje eu quero que você bote meu nome na oração do Pai Nosso, do meu esposo Daniel, do meu irmão Ramonata, minha irmã Ana Cristina, minha irmã Marimédica, o esposo dela, minha irmã Edinalva, minha irmã Adriana, minha irmã Sandrinha, com as duas filhinhas dela, o esposo dela, ofereço oração para a Dona Irene, para a vovó Clésio, para a Comadre Luzia, ofereço para toda a minha família, ofereço para a sua também, que tenha um bom dia, abençoado por Deus. Tudo
0: amém,
4: de bom,
0: obrigada.
4: Fique com Deus, que Maria passe na frente.
0: Tá certo, Glauco.
4: Um abraço.
0: Um abraço, a Marina. Olha, o Glauco lá de Paracambi. Oi, Glauco. Paracambi, Rio de Janeiro, Anete. Estou acompanhando em shows aqui no Rio de Janeiro. Eu quero ouvir hoje Zezé de Camargo e Luciano, Pão de Mel. Um abraço, querido, para você, tudo de maravilhoso. Isaia Saades, que me pediu, foi o Igor Borges, de São Benedito, lá no Ceará, ouvindo a gente. A Cristina também pediu oração.
5: Bom dia, minha amiguinha.
0: Meio-dia, né? Viu, gente?
5: Eu quero que você bote meu nome na oração do Pai Nosso, em primeiro lugar, feliz para você. E para todos da rádio aí, para toda a sua família, fez oração para o Franlipo, o Galeco, o Fabrício, fez oração para o esposo José Paulo, toda a minha família, para a Dona Irene, seu irmão do Campo Maior, a todas as minhas cunhadas São Joaquim, ofereço a oração para a Ritinha em Campo Maior, né? Então a oração do Pai Nosso é muito boa, ofereço a oração para você.
0: Muito obrigado para todo mundo que está ouvindo, tá, gente? Me pediram aqui uma música do...
6: Jotinho, na cidade de Alcântara.
0: Quem é, gente? Eu repeti aqui, que eu não entendi. Bom dia.
6: Jotinho, na cidade de Alcântara.
0: Oi, Jotinha, em Alcântara, bom dia.
6: E assim a gente... Estou curtindo aqui a Campsat, abraço para você. Coloca uma música aí, pode ser um forrozinho da Tropicália, qualquer um deles, tá? Abraço, tudo de bom.
0: Um abraço. Eu tenho um pedido para Jean e Giovanni também. Tem vários pedidos aqui, gente. Júlio César, tem um para Genival Santos, tem um para Luiz Gonzaga, vou já botar no lá, tem um para o Rodrigo, gente, são muitos, vamos com o Milionários é Rico, esse pedido eu já botei no bloco passado, Milionários é Rico, sonhei com você.

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0: Tá, então, você ouvindo o Chico César e o Fagner na programação da Rádio Verdes Campos Sat. Você ouviu antes de Paulo e Paulinho, com a Marília Mendonça Estrelinha, Júlio César Tu, Luiz Gonzaga, a Branca, Rodrigo. E todos os pedidos aqui. Deixa eu ver quem me pediu aqui. A música do Luiz Gonzaga. Deixa eu ver aqui quem tá pedindo. Vamos lá, bom dia. A gente já tocou, hein?
1: Bom dia, Nete Campos.
0: Bom dia.
1: Eu sou Alcinda, aqui de Barras.
0: Oi, dona Alcinda.
1: Eu quero pedir a música de Luiz Gonzaga, Asa Branca.
0: Muito bem, a gente tocou. Quem também pediu música? O Francisco Bezerra de Barras, Marília Mendonça. Oi, Francisco, bom dia.
2: Quem tá falando é o Francisco Bezerra aqui de Barras, do bairro Pedrinha 2. Estou passando este áudio para lhe pedir a música de Maria Mendonça Estrelinha.
0: Beleza, foi tocado. E quem pediu? O Rodrigo, Nete, que eu toquei. Seguindo você, foi quem?
3: E aí, minha amiga, Nete Cabo, sou ligado aqui em Camusim, meu amigo do Ceará.
0: Camusim, Ceará,
3: eu
0: bom dia.
3: Mas você é doido, dá pra você tocar música aí com... que é o Rodrigues, te amo demais.
0: Olha aí, você? Rapaz, é o Adaildo, é?
3: Obrigado, e aqui, minha amiga?
0: Obrigado.
3: Até umas três vezes.
0: Ô, querido, um abraço, a gente tocou, porque você mandou muito tarde, depois de 10 horas, às vezes não dá mais tempo, mas ele mandou mais cedo, tá, gente? Obrigada pelo carinho. Alô, Irene, Raimundo Cunha, bom dia.
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0: Tá legal, bom dia, obrigada. A gente vai seguindo aqui, que temos muito mais na programação. Ela quer ouvir Genival Santos, já já tem momento GF8, tá? Tá certo? Já já, momento GF8 na rede de rádios Verdes Campos Sat. Muito obrigada a você que tá aí. Olha, vamos aqui, que tem Genival Santos e já já tem momento GF8. Olha só.
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0: aí, você ouvindo uma linda canção com Cavaleiros do Forró. E olha, a gente está tocando essa música, finalizando aqui o nosso Balança Brasil de hoje, que recebemos uma informação de que o forró está de luto, né? O Neto Araújo, que é vocalista, né? Foi vocalista da Cavaleiros do Forró, também da banda Colo de Menina e outras grandes bandas, né? Do Brasil. Ele faleceu hoje, né? Estava pegando aqui, o cantor de forró Neto Araújo morreu nesta quinta-feira, dia 2, aos 42 anos. Ele fez carreira durante muitos anos na banda Cavaleiros do Forró e atualmente estava na banda Colo de Menina. A informação foi divulgada por artistas e pessoas próximas ao músico nas redes sociais. Segundo relatos iniciais, ele foi encontrado sem vida pela esposa em sua casa. A causa morte não foi ainda oficialmente confirmada pelas autoridades. Um abraço aí a todos os fãs, né, da banda Cavaleiros de Forró e também da banda onde ele estava atualmente, Colo de Menina.
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0: Nossos sentimentos aos fãs, né, aos músicos, às pessoas que acompanham a programação e que sempre acompanham a história, né, dos vocalistas, das bandas de forró que se destacam no país. A gente vai para o intervalo, em seguida a gente traz para você o Momento GF8 na rede de rádios Verdes Campos SAT.
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0: 11 horas, 1 minuto, bom dia.
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Bom dia, Rainha. Bom dia, vovó, vovô. Bom dia, caminhoneiros. Bom dia, agricultor, pedreiro, servente, pescador e todos esses meus irmãos que estão me ouvindo agora nesse momento. Bença, vovó, bença, vovô. Me abençoe para me ser feliz, porque a bênção, a fé, a água e os produtos GF8 salva a vida e pode salvar a sua também. 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É isso aí.

0: chegar.
1: Se tudo na vida fosse só alegria, não daríamos valor à felicidade. Às vezes precisamos chorar para sabermos quanto é bom sorrir. É preciso sentir saudade para sabermos o quanto gostamos de alguém. Quando temos tudo na vida, nada parece ter valor. Por isso, viva hoje, esqueça o ontem, deixe o amanhã para Deus decidir. Abraço, Franli GF8. Bom dia, estamos iniciando mais um momento GF8.

0: Muito bem, vamos dar início a mais uma edição do nosso Momento GF8. A partir de agora você se liga naquilo que a gente gosta, né? Na saúde, na sua saúde, naquilo que você precisa saber, conhecer, ter experiência, pesquisar, buscar melhorias, buscar o que é melhor para você, para sua família, porque a gente sabe o quanto que é importante a gente poder ter mais tempo de vida, né? 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Tem que cuidar da sua saúde, porque é importante, tá certo? É importante você, não só da sua, como da sua família. Muitas vezes você chega a dizer, ah, eu não sinto nada, graças a Deus já estou com idade X e até hoje eu não sinto nada. Mas você não sabe o que é que está guardado dentro de você, né? Porque a gente já nasce com problemas. A gente, ao longo da vida, né, tem algumas doenças que elas são ocultas dentro da gente. E ao longo da vida ela vai, né, aparecendo e você vai precisando se tratar, se cuidar. E tem muita gente hoje em dia que não se importa muito, né, com a saúde, exagera em muitas coisas, exagera nas coisas que alimentação errada, vida sem nenhuma atividade física e por aí vai, né? São vários fatores que fazem com que você não tenha cuidados com a sua saúde, que um pouquinho mais na frente você vai sentir falta, de verdade, tá? 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
0: 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Todo mundo sentindo falta dele, né? 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
1: Eu sou o Franli. 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Eu fico com vergonha. 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
1: Olá, eu sou o Franli. Quero dar resposta aqui para muitas mensagens que eu recebo. Pessoas com asma, pessoas com as veias entupidas, né? As coronárias entupidas de sebo, né? E as pessoas às vezes não se previne, né? Não se previne no início da vida, tá? Pelos seus 30 anos, 40 anos, começa a comer tudo enquanto, mas principalmente a margarina, né? Margarina com pão, Ave Maria, bota uma colher de margarina numa tapioca e não sabe o que aquilo ali está fazendo a sua cova, né? E aí, fulano morreu de um ataque cardíaco, fulano morreu de uma veia entupida, e fulano tá com asma, fulano tá com... que não pode mais nem falar, não tem... O quê? O sangue não circula mais, porque as veias tudo entupida. É isso. Então, o que eu falo aqui, você pode levar até qualquer médico do Brasil. 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

0: 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Pessoa que tem asma, anda com esquecimento, anda sem ar, né? Sem força para nada, sem vontade para nada. 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
1: Concordo com você, Franlin. Olha, eu concordo com o Franlin. Você sendo agente de vendas de produtos GF8, gente, é outra realidade. É igual você construir um sítio, né? Quando você compra um terreno, faz a sua casinha, vai plantar, vai, não é? 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O que, é que você vai fazer? Colher bons frutos. E assim você vai, olha, vai criando boas amizades. Que onde você chegar com o produto GF8, você vai encontrar alguém que está necessitando, não é, de apoio, de carinho, e você dá carinho, dá atenção, leva a qualidade de vida, leva a saúde até a casa dessas pessoas que estão precisando. 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Deixa eu falar outra coisa para você que tá me acompanhando aí. Você vai ajudar, além da sua família, uma comunidade inteira. Você pode orientar a pessoa, aquela dona de casa que vive dependendo apenas daquela renda fixa do marido, aquele dinheirinho que muitas vezes não é nem fixo, né? É um bico que foi fazer e de repente chega e não está suprindo as necessidades dentro de casa, e você só dependendo, quer comprar aquela lingerie e não consegue, quer comprar aquele vestidinho e não consegue, aquela sandália, aquele chinelo, e você muitas vezes não consegue, fica totalmente dependente. Hoje acabou essa dependência. 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
0: Olá, amigos. Aqui quem fala é Franli. Eu recebo todos os dias perguntas de todo jeito sobre que doença que as pessoas têm guardado e as pessoas não tinham a quem perguntar. Hoje tem a rede de Rádio Verde Campos, que ela abrange o Brasil todo, né? Então, e aí as pessoas perguntam para mim: Franli, o que eu devo tomar para isso? Franli, o que eu devo tomar para aquilo? E aí eu vou respondendo. Então, eu quero falar para você que no seu programa é o seguinte, a pessoa está me perguntando: Franli, o HIM é bom mesmo para aumentar a testosterona e a progesterona da mulher? Eu digo, é, porque os ativos dele é próprio para isso. Aumentar a progesterona e a testosterona, e assim aumenta o libido e dá vontade da pessoa namorar, a pessoa viver mais, ajuda a tirar a depressão. 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E você tomando os dois juntos, vai muito além. 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Mas quando colhe, vai colher frutas boas. 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Não, isso nós não vamos fazer isso. 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Poxa, eu estou novo de novo e não sabia. Isso aqui caiu do céu. 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Você vai ser outra pessoa. Vai tirar a depressão, vai tirar a ansiedade, vai tirar tudo. E mais um detalhe, esqueça do passado. Volta para frente. Passado é passado, gente. O ontem passou. O futuro a Deus pertence. Vamos pensar nisso. Pense nisso e bola para frente. Vamos atrás de saúde, é o que interessa. Saúde é o que interessa. Bens materiais vai ficar aí para alguém, entendeu? Alguém que você nem conhece vai ficar. 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Mude de vida, mude de conceito das coisas. 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Procure resolver aquilo que dá para se resolver. Cuide da sua vida, tá certo? Passado é passado, tá certo? 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Vai ajudar no seu sono, vai ajudar na sua alegria, na sua felicidade, tanto do homem como da mulher. Tá bom? E quem fala é Franli. Bom programa.
1: Muito bem, Franli. A gente vai indo, vai levando. Deixa eu aproveitar aqui, antes de encerrar, mandar uma lua aqui bem especial. Olha, Anete, eu comprei para minha sogra esses produtos GF8, ômega 3 e o cloreto. Excelente, parabéns para você, tá, minha linda? Eu sou a Ceiça de Coroatá, da Rua Buriti, Trizidela. Adoro estar acompanhando a programação, obrigada, um beijo para você. Ela se comprou na loja com a Larissa, lá na nossa loja, em Coelho Neto, é isso? Foi isso, Larissa... Ah, não, Larissa é em Coroatá, não é? Ela é de Coroatá. Um beijo, Larissa, um beijo pra você também, tá, Ceiça? E parabéns por estar cuidando aí da sua sogra. Bom, vamos pra oração. Chegou a hora da gente encerrar mais uma edição do Momento GF8. Já tem, no momento, no jornal, tem Fábio Brito, Gomes de Oliveira, o Galego. Tem informações para você, tem entrevista, tem a verdade, doa quem doer, tá certo? E a gente retorna com mais uma edição do Balança Brasil amanhã, a partir de 8 horas. E às 11 horas, Momento GF8. Até lá então. Tchau, tchau.
0: Quem fala aqui é Franli. Quero dizer o seguinte. Para você ter êxito na fé, você precisa ter fé. Se você não tiver fé, você não vai ter êxito. Saiba de uma coisa, que um dos melhores remédios, melhor antibiótico, é a fé. Você quer que dê certo sua fé? Se concentre, levante as mãos para cima, se encoste em qualquer, numa parede, em qualquer coisa. E peça a Deus aquilo que lhe interessa. E tenha fé. Se você fizer isso, vai dar certo, vai dar certo. Quem está falando aqui é Franli. Essa oração foi feita aqui na sede da Rede Rádio Verde Campos. Com todos os funcionários daqui da rádio. Todos nós fizemos com fé, pedindo para que você... tenha saúde, nossos ouvintes, nossos queridos amigos. Então, só quero lhe dizer para você, tenha fé e reze conosco esse Pai Nosso.
2: Pai Nosso que estais nos céus, santificado seja o vosso nome. Venha a nós o vosso reino, seja feita a vossa vontade, assim na terra como no céu. O pão nosso de cada dia nos dai hoje, perdoai as nossas ofensas, assim como nós perdoamos a quem nos tem ofendido. E não nos deixeis cair em tentação, mas livrai-nos do mal. Amém. Ave Maria, cheia de graça, o Senhor é convosco. Bendita sois vós entre as mulheres. Bendito é o fruto do vosso ventre, Jesus. Santa Maria, Mãe de Deus, rogai por nós, pecadores, agora e na hora de nossa morte. Amém.
3: Esse Pai Nosso e Ave Maria é um oferecimento da família da Rede de Rádio Verdes Campos Sat e suas afiliadas. Para todas as pessoas que estão nesse momento passando por situação difícil nos hospitais, com a Covid ou com outras doenças. E também para todas as famílias que estão sofrendo porque perderam seus entes queridos. Rogamos a Deus que Ele console cada coração sofredor nesse momento tão difícil nas nossas vidas. A família da Rede de Rádio Verdes Campos Sat e suas afiliadas têm a certeza que juntos vamos passar por tudo isso e sair do outro lado mais forte.
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0: Olá, boa tarde, meio-dia e mais 6 minutos. Começa agora o seu Jornal Verdes Campos desta quinta-feira. Hoje, 2 de julho do ano de 2026. E estas são as principais manchetes de hoje. Concurso unificado do Piauí, edital é divulgado e oferece 200 vagas em 9 órgãos. Tribunal Regional do Trabalho permite antecipar precatórios com 40% de desconto. Promotor investiga prefeito piauiense por não repassar ao banco desconto de consignados dos servidores. Protesto contra a obra de prefeitura termina em confusão entre moradores e polícia no Maranhão. Tragédia. Suspeito de matar o pai a facadas foge para a mata, mas acaba preso em cidade do Maranhão. Lula visita obras da Transnordestina em segunda viagem ao Ceará. Ministério Público vai expedir recomendação sobre regularização de cemitérios no interior do Ceará. Pastor é preso pela Polícia Federal em nova fase de operação contra a máfia do cigarro. Inscrições para a seleção do IBGE são prorrogadas até 9 de julho. Fila do INSS atinge menor patamar em 21 meses. E ainda, atenção pescadores, INSS paga na próxima semana 874 milhões a mais de 149 mil pescadores em todo o país. Estas e outras informações você confere no seu Jornal Verdes Campos de hoje, que está apenas começando.
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0: Agora são 12 horas e 8 minutos, 12 e 8.

0: Muito bem, minha gente, estamos chegando nesse comecinho de tarde de quinta-feira, pedindo a sua licença para entrar na sua casa e saudá-lo com muito carinho. Eu sou Fábio Brito e falamos ao vivo da rede de rádio Verdes Campos Sat, via satélite para todo o país, através do sinal da antena parabólica. Estamos ao vivo para o mundo inteiro pela internet. E é claro, você já pode nos sintonizar aí na sua cidade e região, através de uma das emissoras afiliadas à nossa rede de rádio. Essa é a Rádio da Vovó, do amigo caminhoneiro, do homem e da mulher do campo, com você, onde você está. Vamos nessa, Brasil. Boa tarde, Piauí, Maranhão, Ceará. Olha, respeita a quinta-feira, 2 de julho, porque hoje é celebrado o Dia do Bombeiro Brasileiro. É, hoje também é lembrado como sendo o Dia da Independência da Bahia. Hoje, 2 de julho, é o Dia do Hospital. E os católicos celebram nesta quinta-feira, hoje, o Dia de São Bernardino Realino. E o boa tarde dessa quinta-feira hoje vai para uma cidade do Ceará que está nos ouvindo através aí do sinal da nossa emissora afiliada da cidade Granja. O boa tarde vai para a cidade Cruz. Alô, você de Cruz do Ceará, ali pertinho de Acaraú, Bela Cruz. Ali faz limite também com o Oceano Atlântico. Jericoacoara também fica do lado ali, distante 235 quilômetros da capital Fortaleza. Olha, o município de Cruz, ele está localizado aqui na microrregião do litoral de Camocim e Acaraú, população de 29 mil habitantes. Olha, o município de Cruz tem a sua economia concentrada na agricultura, pecuária e comércio, se destacando aí a produção lá de castanha de caju, mandioca, milho, feijão, criação de bovinos, caprinos, suínos, além das atividades artesanais. Ela é muito conhecido, né? A produção da renda, do crochê, do bordado, da rede de dormir, a rede de pesca. E nos últimos anos, o turismo vem se mostrando como um novo gerador de renda na região. A única praia do município é a Praia do Preá. Quando for lá, visite. Essa é a única praia que tem. Praia do Preá. E aí lá reúne muitos adeptos do catsurf, né? Pessoal que gosta de aventura. Olha, quem nasce em Cruz é cruzense. Boa tarde, Cruz no Ceará. O nosso som está ecoando na região. Aqui já ao meu lado, ele, Gomes de Oliveira, o Galego, falando a verdade, doa quem doer. Boa tarde, Galego.
1: Boa tarde, Fábio, boa tarde, Paulo Sérgio, Jackson, Jaira, turma toda, um grande abraço. Olha, uma professora encontrou um vidro no seu copo. Essa professora é lá de São José dos Campos, em São Paulo, é a Michele. Esses vagabundos colocaram um vidro, ela não viu e foi alertada depois. Os três foram suspensos. Agora eu pergunto, eu sou da época em que o professor, quando entrava na sala de aula, a gente ficava de pé em homenagem e ao respeito ao mestre. Hoje nós temos um magote de vagabundos nos colégios agredindo os professores porque querem passar sem estudar, colocando pedaço de vidro no copo de uma professora e simplesmente são apenas suspensos. Na minha modesta opinião, são bandidos, na verdadeira acepção da palavra. É por isso que eu sou a favor, e quem quiser que fique com raiva, que eu não estou preocupado, sou a favor da redução da maioridade penal, porque um cabra vagabundo desse, que tem 16 anos de idade, sabe o que está fazendo. Todos eles são de 16, 17 anos e sabem perfeitamente o mal que iriam perpetrar contra essa professora. Então é preciso que nós façamos mais uma vez um pedido veemente à classe política: não se acovardem, pelo amor de Deus. Vamos diminuir, vamos reduzir a maioridade penal para que um canalha desse não fique espalitando os dentes na impunidade. É a minha opinião.
0: E quais são os outros destaques de hoje, Galego?
1: Adolescente foge de delegacia, olha aqui outro. Adolescente foge de delegacia, furta moto no pátio da unidade e é apreendido bichinho no Piauí. Homem fica ferido após colisão entre moto e carro na BR-343 em Água Branca. Motociclista é rendido por dupla armada e tem moto, notebook e celular roubados. Homem do semiaberto é detido ao tentar ingressar com maconha na Major César. Detalhes aqui já no Campeão que tá no ar.
0: Eu quero chamar a sua atenção, daqui a pouquinho a gente vai ter uma entrevista aqui ao vivo no nosso jornal com duas cineastas que estão na produção de um filme piauiense. Olha, Teresina vira cenário de cinema. O título do filme, Filhos de Ninguém, uma produção que está aí já em fase de conclusão, não é? Previsão até para lançamento do próximo ano. Daqui a pouquinho a gente vai conhecer todos os bastidores da produção desse filme, que foi gravado em Teresina, no Piauí. Aguarde! Olha, muito boa tarde a você que já está nos acompanhando através das plataformas digitais pelo canal do YouTube. É, estamos ao vivo no YouTube, @VentesCampsat. Olha, você que está agora aí no celular, no telefone celular, está no computador, no tablet, faz o seguinte: visite a nossa página, curta a nossa transmissão, dê um like, compartilhe o link da sua rede social, do seu grupo de WhatsApp. Olha, a informação pede passagem, vamos trazer o destaque inicial de hoje. Tem informações do Piauí. Atenção, concurseiros. Atenção, concurseiro de plantão. Concurso unificado do Piauí. Edital é divulgado e oferece 200 vagas em 9 órgãos estaduais. Olha, o governo do Piauí publicou ontem no Diário Oficial do Estado o edital do concurso público unificado, que vai ofertar 200 vagas para diversos órgãos da administração estadual. Do total de oportunidades, 100 serão destinadas ao preenchimento imediato de cargos efetivos, enquanto outras 100 formarão cadastro de reserva. A remuneração varia entre R$3.000 até R$13.000. Olha, o certame será coordenado pela Secretaria de Estado da Administração e vai reunir em um único processo seletivo vagas para diferentes áreas da administração pública estadual. Então, o concurso ele contempla cargo de níveis médio e superior. Os interessados poderão se inscrever entre os dias 7 de julho e 6 de agosto, mediante o pagamento de uma taxa no valor de R$160. As provas objetivas estão marcadas para os dias 12 e 13 de setembro deste ano. Aí você pergunta: Fábio, quais são as vagas, quais são os órgãos que têm vagas nesse concurso? Olha, são muitos os órgãos estaduais. Por exemplo, entre as instituições participantes estão a Agência de Defesa Agropecuária do Piauí, ADAP, a Agência Reguladora dos Serviços Públicos Delegados do Estado do Piauí, a CRESP, o Departamento Estadual de Trânsito, DETRAN, há muito tempo que se reivindicava um concurso do DETRAN, a Secretaria de Assistência Técnica e Defesa Agropecuária, SADA, a Secretaria da Agricultura Familiar, SAF, temos também SASC, a Secretaria do Planejamento também tem vagas, Secretaria do Turismo e Fundação Antares. É entrar na administração pública pela porta da frente, né, Galego?
1: É importante você estudar, galgar uma posição de destaque, ser chamado, não tem coisa melhor, não tem coisa melhor, porque o concursado, ele tem muitas prioridades, então é importante que você faça a sua parte para que consiga lograr êxito. É o que nós desejamos, é a melhor notícia do dia até agora em relação a emprego no estado do Piauí.
0: Olha, a banca organizadora do concurso é o Instituto de Desenvolvimento Educacional, Cultural e Assistencial EDECAN, homologado pela SEAD após processo administrativo do governo. Então, a instituição, ela será responsável pela organização, aplicação das provas e execução de todas as etapas do certame.

0: Vamos nessa, minha gente. Agora são 12 horas e mais 19 minutos. 12:19. Olha, muito boa tarde você que está em casa no aconchego do lar. Almoçando com o Jornal Segunda Edição, Galego.
1: Isso é bom demais. É unir o útil ao agradável. Você almoçando com a família, família unida, que eu já disse que família desunida não vai a lugar nenhum. Todo mundo aí batendo aquele papo e com o radinho de pilha ligado ao lado para acompanhar a mais popular do Brasil. Alô, Cruz, no estado do Ceará. Eu sei que aí a turma também está almoçando agora e acompanhando a gente na maior audiência do rádio. A todos um grande abraço e uma abençoada quinta-feira. Grande abraço.
0: Grande abraço também para você que está no trabalho, pessoal do comércio, do supermercado, mercadinho de bairro, do interior. Tá ouvindo a gente? Muito obrigado pela companhia. Um abraço também ao pessoal que tá viajando agora. Olha, você que tá no seu carro aí, tá viajando, tá de boa, tá com a gente, muito obrigado pela sintonia. Um alô aí para os taxistas, né? Alô você, meu amigo taxista, motorista de ônibus, motorista de aplicativo. Alô, caminhoneiro, fé em Deus, pé na tábua. 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
0: 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Vamos nessa, minha gente. Olha, a partir de agora, os canais da comunicação já estão abertos para a sua participação. Se você tem aí uma reclamação, quer passar um aviso, o comunicado, uma utilidade pública, já pode interagir com a gente, viu? O nosso WhatsApp está liberado, já pode mandar mensagem de voz, mensagem de texto, mensagem de vídeo para o nosso jornal. Vamos fazer aqui o nosso primeiro intervalo e já tem muita informação. Olha, você vai conhecer a história de um filme que está sendo gravado em Teresina, no Piauí. Já eu vou conversar aqui ao vivo com duas atrizes e cineastas, pessoal da produção desse filme em Teresina, no Piauí, já ao vivo. E atenção, olha, cantor de forró é encontrado morto dentro de casa. Esse cantor já passou por várias bandas de forró do Nordeste. Inclusive, ele faria um show no Piauí na próxima sexta-feira. Infelizmente, foi encontrado morto. Já os detalhes. Mais notícias, galego.
1: Olha, adolescente foge de delegacia. Furta uma moto no pátio da unidade e é apreendido novamente no Piauí. Daqui a pouco detalhes do campeão que está no ar.
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0: Vamos nessa, agora são 12 horas e 33 minutos, 12h33, de volta ao vivo com o seu Jornal Betis Campos, segunda edição. Informação com precisão e credibilidade. Olha, quero lembrar que estamos aqui também ao vivo através do aplicativo GF Play, viu? Você pode nos ouvir aí no aplicativo GF Play, tem lá a nossa rede de rádio Betis Campos Sat. Aí você dá um clique lá, acompanha a nossa programação. Ah, Fábio, eu quero assistir vocês, quero ver a imagem da TV. Então você vai lá em TV Verdes Campos Sat. É só clicar, vai abrir uma tela no seu telefone celular e também você vai nos acompanhar ao vivo e a cores. 12 horas e mais 34 minutos, 12h34. Olha, como anunciamos, vamos conversar a partir de agora com duas cineastas e atrizes que estão em Teresina, no Piauí, esta semana, no trabalho, no processamento de uma produção de um filme que foi gravado em Teresina, no Piauí. O título do filme é Filhos de Ninguém. Estamos recebendo aqui com muito carinho e com muito prazer as atrizes e cineastas Júlia Horta e Catarina Saibro. Sejam bem-vindas.
1: Olha, primeiro eu quero agradecer muito o espaço, assim, engraçado, Fábio, que a gente chegou aqui e está hospedada no Nautic Club, né? Então nós somos ouvintes da rádio.
0: Que bom!
1: Então a gente conhece vocês, assim, então conhecer o rostinho de vocês é especial demais pra gente também.
0: Não? Boa tarde.
2: Boa tarde, eu sou a Júlia Horta aqui falando com vocês. Também agradeço demais estar aqui na rádio, conversando com vocês agora de perto também, pessoalmente. E agradecer também toda a estrutura dos hotéis também, que recebeu a equipe com muito carinho, com muito amor. Em especial, mandando um beijo para a Anne, para a Sandrinha, para a Madá, para as meninas todas lá do Atlantic Nautic.
0: Tá certo, então. Bom, vamos falar agora do filme. Antes de falar do filme, eu gostaria de saber de vocês duas, Júlia Horta e Catarina Saibro, como é que iniciou essa iniciativa de se produzir, se fazer esse filme em Teresina? Por que Teresina? Essa escolha, qual foi a motivação?
1: Olha, essa história, a gente tem muito orgulho dela, na verdade, porque eu, a Catarina Saibro, Júlia Horta, Igor Medeiros e Augusto Santiago, nós somos um núcleo criativo. Então, a gente aplica projetos para editais. E a partir disso, a gente conheceu Augusto Santiago, que é dono da House Produções, que é a produtora do filme. E a gente sempre conversou com ele que a gente gostaria muito de ver o Piauí e Teresina nas telas do cinema, né? E a gente conseguiu fazer o Cruz para Quem Merece, que também é fruto de edital público, né? E a gente produziu esse filme vai ao ar agora, ainda esse ano, com o título do primeiro filme de ficção com a chancela Ancine, né? Então a gente vai ter esse filme distribuído em todo o Brasil. E a mesma coisa vai acontecer com esse filme, Filhos de Ninguém. E esse filme, ele é mais... Ele tem esse lugar muito especial pra gente, porque ele fala de Teresina, do centro de Teresina. E apesar dele falar também de uma coisa muito específica, que é sobre a cidade, esse centro, essa capital, ele também fala de temas universais. Então a gente fala que a gente está a serviço do cinema nacional. Nós não somos uma produção local apenas, né? A gente fala de assuntos e de interesses do mundo. Então esse filme eu tenho certeza que ele vai circular muito, ele não vai ficar adormecido também só num contexto da região ali, eu tenho certeza que ele vai expandir e tenho certeza também que ele vai abrir interesse internacional mesmo, porque é um filme que tem uma identidade muito específica e fala de uma coisa muito importante, que é a responsabilidade social, né, inclusive com as crianças. E a gente... Também tenho um orgulho de dizer que esse filme, ele partiu desses protagonistas mirins de ONGs. Então essas crianças, esse filme, ele tem uma responsabilidade. Eu acho que também esse olhar cuidadoso, assim, de também apresentar a cultura para esses jovens, a gente acaba dando uma oportunidade para essas crianças poderem desenvolver e sonharem. E todo mundo tem a chance e o direito de sonhar. As crianças também, a gente às vezes acha que criança não tem sonho, que criança não tem opinião, que essas crianças nos ensinaram muito ao longo do filme. Vou passar a palavra aqui para a Júlia também.
0: Júlia Horta, em relação à seleção dos atores, das atrizes, como é que iniciou, como é que vocês fizeram esse processo de seleção? Porque me falaram que o elenco é o pessoal de Teresina, no Piauí. Isso é verdade?
2: É verdade. Bom, como a Cátia falou, a gente já está nessa... nesse projeto, nesse núcleo já há alguns anos, né? Então a gente mesmo foi conhecendo assim os talentos locais, assim, a gente já foi fazendo o nosso banco de atores. Então muitos atores a gente já tinham passado em outros testes com a gente, já tinham enfim, trabalhado com a gente em outros filmes ou testado, e a gente foi atrás dessas pessoas. Mas chocante, a gente abriu um post, né, um chamado, assim, para os atores locais, e a gente teve mais de 1000 propostas, né, assim, foram muitas pessoas se inscrevendo. A gente ficou feliz, porque a nosso maior desafio era escolher entre os melhores, assim, né, pessoas que estavam muito encaixadas no perfil e muito bom para o papel. Então, assim, Teresina é um lugar onde tem atores muito bons, assim, muito, muito, muito bom. Tem que acreditar nesses talentos locais, assim, são muitos atores, eles estão muito preparados. E aí só falta oportunidade mesmo, assim, para trabalharem ainda mais.
3: Olha, me diga uma coisa, muita gente do sul do país faz propaganda negativa de Teresina. Vocês se surpreenderam com o crescimento da cidade?
1: Olha, eu acho que eu sou suspeita para falar, porque eu e a Júlia, inclusive, a gente tem o símbolo aqui do estado de Teresina, das opalas, né? Sim. E o caju, que eu acho que simbolizam tão bem esse estado. E eu sou uma suspeita para falar, porque eu já me sinto um pouco teresinense,
3: Desde a primeira vez que vocês vieram para agora, você se surpreendeu com o crescimento?
1: Sem dúvida. Eu acho que a gente também, eu acho que esse movimento do cinema na cidade, no estado, acho que fez muito bem para a autoestima do piauiense também, verdade, sabe? E eu acho que isso a gente tem que trabalhar não só aqui, mas no Brasil inteiro. A autoestima da gente. A gente tem coisas. Eu sempre falo pra Júlia, sempre falo nos lugares que eu vou, que eu me encantei também com a. É uma terra muito generosa, né? E a gente veio também nesse período das mangas e do caju, que tem esse tapete assim, de caju.
0: Teve que fartura, viu? Vocês foram espertos, chegaram num bom tempo.
1: Poxa, então é muito especial, assim. Eu acho que é isso que a gente quer, que o Brasil também tenha acesso a isso.
0: Conheça.
1: Que conheça e se encante da mesma forma que a gente se encantou, sabe?
3: Eu tenho um amigo meu, jornalista, só um minutinho, que quando chegava uma pessoa de fora, só perguntava, viu, calor? Ah. E aí, como é que tá?
2: Aham. Eu achei fresquinho. Poxa. A gente pegou uns 36 graus, 35, isso não, é não nada, foi nem é até nada. 40, eu achei fresquinho demais.
3: Graças a Deus. Quando chegava uma pessoa de fora, só perguntava, viu, calor? Ah. E aí, como é que tá?
2: Aham. Eu achei fresquinho. Poxa. A gente pegou uns 36 graus, 35, isso não, é não nada, foi isso nem é até 40.

0: relação com os moradores, comerciantes, essa logística toda?
1: É uma pergunta maravilhosa, né? Porque a cidade não, a gente não fez a cidade parar, não parou o trânsito, não parou a vida verdadeira, né? De como acontecia. Então, assim, muitas técnicas do documentário foram usadas e aplicadas para a gente gravar esse filme. Então a gente fala que é uma ficção, porque é uma história ficcional, mas que ela está muito amparada pelo documentário, por como a cidade é de fato. Então, assim, as vias não pararam, os carros não pararam, o shopping da cidade não parou, as pessoas, muita figuração, é figuração também espontânea. Então, assim, a gente tem muitas pessoas, assim, que compõem esse filme, que estão ali na vida cotidiana delas mesmo.
0: E a recepção por parte dos moradores foi boa?
2: Eu ia, inclusive, falar um pouco sobre isso, assim, porque eu acho que está todo mundo um pouco encantado com isso. Eu acho que essa indústria movimentando o dia a dia das pessoas, a gente não sentiu também uma, poxa, tão atrapalhando o trânsito. Não, estava todo mundo fazendo parte dessa engrenagem, assim, porque cinema é uma arte do coletivo. Então, se inclusive a população, a sociedade ali que movimenta, o comércio local, não nos ajudassem, essa engrenagem não ia funcionar. Então, eu senti a cidade vibrando, assim, sabe, junto. Senti todo mundo muito aberto.
3: A motivação é grande, né?
2: Sem dúvida. E é um estranhamento também, assim, a gente sente o que é isso. E aí, quando explicado, sentia que era um universo que movimentava junto mesmo.
0: As gravações duraram quanto tempo? Quantos dias?
2: Um mês. Mas a gente, assim, muito tempo a gente trabalha nisso, né, Ju?
0: Quantos atores e atrizes no elenco?
1: Umas 20?
4: Mais de 20,
1: no elenco, né? Aí figuração, acho que foram mais de 1000, né? Que a Aretha falou, é de perder a conta mesmo.
0: A trama do filme, ela acompanha 3 crianças abandonadas que sobrevivem às margens do Rio Parnaíba e constrói uma relação entre si, né? Que a gente pode esperar da produção desse filme? Olha, que tem muito a ver com Teresina,
1: tem,
0: né?
1: Tem muito. Eu acho que eu gosto muito da autenticidade, assim, da cidade, sabe? A gente não colocar a Teresina em 2D, assim, e dizer o que a gente acha sobre ela. Eu acho que ela se apresenta como um personagem, então a gente pode esperar ver Teresina, assim, a verdadeira também, sabe? Assim, uma parte do centro de Teresina. E eu acho que a gente pode esperar um filme que, além de ser essas questões sociais, além de ter esses temas universais, é um filme que fala sobre amor em família, assim, sabe? É um filme que fala de amizade, desse encontro em família a partir das amizades, sabe? Dessa escolha, né? De sonhar, assim. Então, também a gente pode esperar ser inspirado também, assim, pelo filme, não só escutar a crítica, assim, que o filme tem para fazer, mas também se inspirar com essa narrativa, né?
3: E como nasceu a ideia? A ideia, quando nasceu?
2: A ideia veio do Rivanildo Feitosa, né? É ele que criou essa ideia,
3: meu
2: esse
3: amigo,
2: sonho.
3: Um abraço para ele.
2: Ele é sensacional, uma mente muito criativa, assim. E ele lançou essa ideia e a gente desenvolveu, né? Mas eu acho que, como eu falei, assim, sobre o coletivo, sobre o cinema, eu acho que a arte em si, ela acaba se tornando também um sonho de muitos, né? A ideia de muitos. Então é muito legal também, nós como atrizes, e agora a gente também fazendo mais parte desse backstage, assim, de como realmente toda etapa do filme, e é uma coisa assim que as pessoas que vêm de fora, elas ficam muito impressionadas com essa engrenagem, né? Que primeiro tem sempre, assim, a Júlia, que é a roteirista do filme, ficava madrugada, virada, assim, sabe, para tentar desenvolver essa ideia. E aí daqui a pouco vem a produção de elenco que imagina, e aí tem a direção, e aí tem a equipe de arte. É realmente um trabalho insano, quase, assim, e movido muito pela paixão. Eu acho que todos ali são muito apaixonados no que fazem. Então eu acho que, além da história que vai ser contada, eu acho que vocês vão encontrar nesse filme muita paixão, assim, muito compromisso com o trabalho, e vocês vão ficar muito encantados com os atores, assim, é uma coisa bem impressionante de se ver os nossos atores mirins, é impressionante.
0: Agora são 12h46, 12h46, estamos falando aqui da produção do filme que foi gravado em Teresina, intitulado Filho de Ninguém. Estamos aqui nesse bate-papo com as atrizes e cineastas Júlia Horta

0: Catarina Saibro. O projeto de vocês foi selecionado pelo edital Ruth de Souza, que é uma iniciativa nacional voltada à questão do audiovisual, né? Ministério do Turismo, né? E esses incentivos, vocês têm observado que tem crescido no Brasil nos últimos anos? Muitos atores, principalmente das pequenas cidades, reclamam: rapaz, meu projeto não é aprovado, a gente tem pouco incentivo. Como é que você vê hoje essas leis criadas pelo governo? Estão ajudando vocês que estão aí no audiovisual, principalmente?
1: Olha, o nosso núcleo criativo, ele é fruto de projetos de editais culturais. Então, nós somos fruto, a gente só está conseguindo falar disso por conta desse incentivo. Agora, o que me deixa um pouco aflita é que eu acho que esse tipo de proposta tem que ser constante. Se a gente teve, nesses dois últimos anos, né, o reconhecimento do cinema nacional, da gente chegar aí para o Oscar, isso é trabalho de muito tempo, gente. Assim, para se construir um roteiro, por exemplo, do filho do Agente Secreto, por exemplo, demorou 10 anos para se construir. Então, não é um capricho, né? É um trabalho. É um trabalho como qualquer outro.
2: O incentivo tem que ser constante.
1: Tem que ser constante, porque senão a gente cria lacunas. A gente vai ter agora esses 10 anos que... Agora que a gente tem o resultado. E às vezes isso é que dificulta. Às vezes as pessoas acham que... Ah, não vai, sei lá, isso não vai ser contemplado logo, então não me serve oferecer esse incentivo, né? Então,
3: E o mercado hoje do cinema é um mercado que ele volta muito ao investimento, né? É um mercado que ele é muito lucrativo para o país, assim, para a cidade. Isso, exato. Então, assim, buscar dos nossos, enfim, governantes, nossos amigos, assim, que estão procurando um país melhor, assim, eu acho que o investimento para o cinema, ele nunca é em vão, sabe? Ele sempre volta. Ele volta dando trabalho, depois ele volta afirmando a cultura, né? Hoje a gente tem aí essa máquina dos Estados Unidos, da China, assim, mostrando para todo mundo como é que é a cultura deles, e a gente esquece que isso é fazer memória, fazer a verdade acontecer e fazer o mundo olhar aquilo como, ah, tá, então todo mundo sabe que aquilo é o padrão de existir, né? Os Estados Unidos é a forma certa de existir. E aí a gente vai acreditando naquelas verdades. Então a gente tem que mostrar para o mundo como é que é o Brasil, de fato. É um investimento de cultura, um investimento que volta depois para o turismo, com certeza. Então, é isso. Eu sou dessa bandeira.
2: E o que é bom tem que ser imitado, né?
3: Exatamente.
0: Nós temos no Nordeste, no Piauí em especial, o pessoal do Maranhão também participou, o filme Ai Que Vida, que com certeza vocês já assistiram, né? Que é a memória, assim, muito grande para os piauienses e maranhenses. É um projeto que começou sem muita estrutura e que fez muito sucesso, né? Eu gostaria que, diante disso, qual é a dica, a orientação que você deixa para os novos talentos do cinema que estão aí querendo fazer uma produção, muitas vezes não tem dinheiro, não tem incentivo, não tem recurso. Qual é o caminho?
1: O caminho é o trabalho, é o estudo, é a autoestima. Eu sinto que a nossa profissão, às vezes, ela fica num campo muito do sonho. Ah, eu espero que alguém um dia me note. Veja. E não tem. A nossa profissão é uma profissão como qualquer outra. Ela exige atenção, cuidado, estudo. Eu luto muito, assim, fico muito na torcida para que se tenha uma escola de cinema aqui no Piauí. Desejo muito, porque é impressionante a quantidade de talentos e de pessoas muito interessantes que a gente conheceu.
2: Eu digo muito, você tem que acreditar que é capaz.
1: É, exatamente.
4: E fazer.
2: Exatamente. É por aí.
3: Eu diria também para ficar em paz com o erro, né? Porque eu acho que a gente é muito crítico, né, com os nossos erros e tudo. Então, assim, vai errando, sabe? Vai fazendo, vai errando. Mas se não deixa,
0: né,
3: de... Tipo, errar é melhor do que não fazer, sabe? Sim, então vai fazendo, vai abrindo câmera, vai abrindo celular, vai fazendo como dá primeiro, assim, pra ir acontecendo alguma coisa também.
2: Você não pode pecar por omissão. Né?
1: Exato. Inclusive, eu e a Júlia, a gente recentemente foi convidados pra dar um curso de atuação pra câmera no Senac. Agora, atualmente, a gente tá dando. Então eu acho que é isso, assim, tem que ficar atento ao que, a cidade está oferecendo, sabe? As oportunidades, porque elas estão aí. Às vezes elas são escassas, mas elas estão aí. E se não tiver oportunidade, a gente cria elas, sabe?
0: Bom, não, pra gente encerrar, já tem aqui muita gente pelo WhatsApp perguntando quando é que vai ser exibido esse filme. Vocês falaram tanto do filme, a gente ficou ansioso. É, tem previsão para a exibição já desse filme? Como é que está aí a programação?
4: É, a gente sempre coloca ali, a gente terminou de gravar esse mês, né? E a gente, no primeiro dia desse mês, de julho, e a gente sempre coloca a previsão ali de 1-2 anos, né? Mas não tem ainda uma data certa, assim. Mas pode ter certeza, quando estrear vai estar nas salas dos cinemas aí para todo mundo conferir.
1: É só importante dizer, assim, como a gente está falando dessa indústria complexa, a parte de finalizar o filme talvez seja mais difícil, assim, porque é onde a gente ajeita a cor do filme, onde a gente ajeita o áudio, faz a montagem, escolhe...
0: É a parte que dá mais trabalho, é?
1: Com certeza, e é a que tem que dar mais dinheiro.
2: Tem que ser feito com muito carinho, né?
1: Tem que ser feito. Eu acho que tudo nessa vida funciona quando a gente faz com carinho. Se a gente faz de qualquer jeito...
2: Quando gosta, é verdade.
1: Não tem jeito.
0: Muito bem, a gente deixa aqui o espaço aqui aberto ainda e ao mesmo tempo parabeniza vocês duas em nome de todo o elenco da produção do filme Filhos de Ninguém, que com certeza é uma produção nordestina promissora, que retrata a realidade, né, o protagonismo de pessoa de Teresina no Piauí. É a cara de Teresina, a gente está aqui ansioso para ver esse filme. Parabéns pela
1: muito
0: produção, obrigada. Pelo projeto, viu?
1: Obrigada, gente. Obrigada pelo espaço também.
4: Obrigada poder falar de cinema, sempre um privilégio.
1: E agradecer de novo, reforçar. Um beijo pra Anne, pra Sandrinha e pra Madá.
0: Que estão lá no Cajuína, é isso? Elas duas estão hospedadas na rede Cajuína e Teresina.
2: Todos sejam abraçados.
1: Beijo pra toda a equipe do hotel, gente. A gente está sendo muito mimadas lá. O difícil vai ser embora.
2: Que bom.
0: Tá certo, então tá aí o apoio da rede Cajuína também, a estadia das nossas atrizes cineastas em Teresina, no Piauí, na produção desse filme que foi feito em todo o contexto de Teresina, no Piauí. Mais uma vez, um abraço, satisfação muito grande recebê-las hoje aqui com a gente.
1: Obrigada, gente.
0: Olha, antes do intervalo, vamos aqui trazer informações, porque já tem correspondente chamando aqui já ao vivo, é isso? Vamos movimentar para onde agora? Vamos pro Maranhão, vamos lá. Região de Sucupira do Norte tem informações aqui com o nosso querido Messias GF8. A informação é contigo. Boa tarde, Messias.
5: Boa tarde, Fábio Brito. Boa tarde, Galego. E agora vamos com informações aqui da Central de Jornalismo de São João dos Patos. Hoje, dia 2 de julho. Olha, a criatividade e o conhecimento produzidos dentro de uma escola pública do sertão maranhense estão ganhando destaque no agronegócio. Estudante da Unidade de Educação Básica João Pereira dos Santos, do município de Sucupira do Norte, desenvolveram tecnologias sustentáveis para enfrentar dois dos principais desafios dos produtores rurais: o combate a pragas nas lavouras e a redução dos custos de produção. Os projetos foram apresentados durante a 25ª Expo Sertão, realizada entre os dias 11 e 14 de junho em São João dos Patos. A iniciativa é assinada pela equipe Biotec, formada pelos estudantes Davi Lucas, Carmen Caterine, Isaac Lima, Nailton Tomás e Diana Costa, com orientação da professora Miriane Pereira Teixeira. O trabalho ultrapassou os limites da sala de aula e conquistou reconhecimento nacional ao se tornar finalista da 3ª edição do Desafio Liga Jovem, competição de inovação e empreendedorismo promovida pelo SEBRAE em parceria com o Instituto Ideias de Futuro. Olha, durante a feira, os estudantes tiveram a oportunidade de apresentar suas pesquisas diretamente aos produtores rurais e validar as soluções desenvolvidas a partir das necessidades observadas no campo. Um dos destaques da equipe foi a criação de um bioinseticida produzido com duas plantas facilmente encontradas no sertão maranhense, nim e mamona. O produto foi desenvolvido para combater a lagarta do cartucho, considerada uma das principais pragas das lavouras de milho e responsável por grandes prejuízos econômicos aos agricultores. Olha, segundo o estudante Nailton Tomás, a proposta é oferecer aos produtores uma alternativa eficiente, sustentável e financeiramente acessível, reduzindo a dependência de agrotóxicos convencionais. Desenvolvemos um bioinseticida à base de nim e mamona como alternativa para controlar a lagarta do cartucho. Nossa proposta é oferecer aos produtores uma solução inovadora, sustentável e de baixo custo para proteger suas plantações, destacou o estudante. Olha, para a produtora rural Jeane Brito, do município de Passagem Franca, a troca de experiências proporcionada pelo evento é fundamental. Disse ela, é sempre muito bom participar dessas palestras, porque aprendemos coisas novas, recebemos informações importantes e trocamos experiências que ajudam bastante no dia a dia da produção. Olha, a experiência dos estudantes Sucupira do Norte, município que fica aqui na região do Sertão Maranhense, mostra que a inovação pode nascer no interior do Maranhão, transformando o conhecimento em tecnologia e oferecendo alternativas sustentáveis capazes de melhorar a produtividade, reduzir custos e fortalecer também a agricultura familiar e o agronegócio regional. Portanto, parabéns aos estudantes do município de Sucupira do Norte e a gente agradece o carinho da audiência aqui da Verdes Campos SAT no município de Sucupira do Norte. Repito, que fica aqui na região do Sertão Maranhense. Essas são as informações de momento, Fábio, aqui da Central de Jornalismo de São João dos Patos, no estado do Maranhão. É com você aí na bancada do jornal.
0: Ok, Messias, muito obrigado, viu, pelas informações aí do estado do Maranhão. Olha, informação chegando agora, cantor de forró é encontrado morto dentro de casa. O cantor de forró Neto Araújo, atual vocalista da banda Colo de Menina e ex-cantor da Cavaleiros do Forró, foi encontrado morto dentro de sua residência nesta quinta-feira. A notícia foi confirmada pela atual banda do artista e causou grande comoção entre familiares, amigos, fãs e artistas do meio musical. Neto Araújo tinha um show marcado para a próxima sexta-feira amanhã na cidade de Dom Inocêncio, no sul do Piauí. A programação faz parte da programação do feriado municipal em alusão aos festejos do Sagrado Coração de Jesus. Até o momento, as circunstâncias da morte não foram oficialmente esclarecidas. Os nossos pêsames aí, a família do cantor e todos os músicos aí, já que ele era muito conhecido em toda a região Nordeste. Informações, Galego.
2: Olha, um adolescente foi apreendido em Ipiranga do Piauí por suspeita de furtar uma motocicleta em Oeiras. Ele voltou a ser apreendido pela Polícia Militar na manhã de hoje, após fugir da Delegacia de Polícia Civil de Inhuma e furtar uma motocicleta que estava estacionada no pátio da unidade policial. Segundo informações da PM, o adolescente deixou a delegacia conduzindo uma motocicleta Yamaha. Assim que a fuga foi constatada, a delegacia de Inhuma acionou a delegacia seccional de Oeiras, que iniciou diligências para identificar o paradeiro desse elemento. Após a confirmação de que ele havia retornado para Oeiras com o veículo, as informações foram repassadas às equipes da Polícia Militar. Os policiais da operação localizaram esse elemento depois de receber a informação de que ele havia abastecido a motocicleta em um posto de combustíveis da cidade. Pouco tempo depois, ele foi avistado trafegando pela BR-230.
0: Vamos fazer mais um intervalo e já já você confere. Promotora investiga prefeito do interior do Piauí por não repassar ao banco desconto de consignado dos servidores. E ainda hoje, protesto contra a obra de prefeitura termina em confusão entre moradores e polícia no Maranhão. Mais informações, Galego.
2: Homem que estava no semiaberto é detido ao tentar ingressar com maconha lá na Major César. Detalhes já já, depois dos comerciais.
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0: Vamos nessa, agora uma da tarde, mais 6 minutos, 1:06, de volta ao vivo com o seu Jornal Windes Campos, segunda edição. 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
0: 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Vamos dessa, agora são 1 da tarde, mais 8 minutos, 1:08. 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E para você agora tem informação, Galego.
1: Olha, um idoso de 63 anos ficou ferido após ser agredido durante uma suposta tentativa de assalto na Avenida Enrual de Carvalho, nas proximidades da Ceasa, na zona sul de Teresina. O suspeito da agressão também ficou ferido após ser agredido por populares antes da chegada da Polícia Militar. Conforme a Polícia Militar, testemunhas relataram que dois homens estavam brigando em uma calçada e que um deles estava desacordado. cerca de 15 a 20 pessoas estavam no local do momento da ocorrência. A Polícia Militar não informou as circunstâncias da suposta tentativa de assalto. Ao chegar no local, os policiais encontraram o suspeito bastante machucado, levou um ataque para largar de ser vergonha. Segundo a PM, ele teria sido agredido por populares após atacar um velhinho que, conforme informações da corporação, apresentava sinais de embriaguez e chegou a ficar desacordado em decorrência das agressões. Uma equipe do SAMU atendeu o cidadão.
0: Olha que informação de um acidente grave no interior. Um caminhão tanque explodiu após colidir com outro caminhão no trecho da BR-316, que percorre ali o município de Olho d'Água do Piauí. Os dois veículos pegaram fogo e ficaram totalmente destruídos. De acordo com o Corpo de Bombeiros, 3 pessoas ficaram feridas e foram socorridas pelo SAMU. O fogo foi controlado horas depois, após a chegada da equipe. Olha, a promotora investiga prefeito piauiense por não repassar ao banco desconto de consignado. A terceira promotoria de justiça de Campo Maior instaurou um inquérito civil para investigar o prefeito Hilton Gomes, do PSD, do município de Jatobá do Piauí, onde supostamente não estaria repassando ao Banco do Brasil os valores descontados da remuneração dos servidores municipais a título de empréstimo consignado. A portaria foi assinada pela promotora de justiça Emanuele Martins Neiva Dantas Rodrigues Belo. A gestão municipal informou ao órgão ministerial que deixou de realizar os descontos em folha relativos ao empréstimo consignado ou financiamentos em razão do convênio com o referido banco e deixou de existir, de continuar, e que a partir da folha de pagamento de dezembro de 2025, as parcelas vencidas serão quitadas diretamente pelos próprios servidores, por débito em conta corrente ou por meio de boleto bancário. Já o banco relatou que ainda existe um débito no valor de R$ 79.428,37, referente a parcelas descontadas e não repassadas pela prefeitura nos meses de outubro e dezembro de 2025, no âmbito de convênio para concessão de empréstimos e financiamento aos servidores, com pagamento mediante consignação em folha. E aí, diante da situação e considerando a gravidade do fato, o Ministério Público do Piauí solicitou à Prefeitura que remeta a cópia assinada do convênio celebrado com o Banco do Brasil para concessão de empréstimos aos servidores municipais, com pagamento mediante consignado em folha. Olha, até agora a Prefeitura de Jatobá do Piauí não se manifestou sobre a investigação da promotoria. Vamos voltar com informações aqui do estado do Maranhão. Vamos para onde agora? Vamos para o interior. Olha, uma tragédia no município de Bom Lugar, gente. Tragédia, viu? Polícia Civil prende homem acusado de matar o próprio pai. Meu Deus do céu. E tem uma situação também lá de um acidente com motos na região de Pedreiras. As informações é com ele, Roberlândio Ribeiro. Boa tarde.
2: Ok, boa tarde, Fábio Brito, boa tarde, Galego, boa tarde, ouvintes do jornal Ventes Campos Sat, segunda edição. E eu sigo direto da Central de Jornalismo de Esperatinópolis, Maranhão. Polícia Civil prende homem suspeito de matar o próprio pai em Bom Lugar. Em uma ação realizada na última quarta-feira, no município de Bacabal, a Polícia Civil do Maranhão cumpriu o mandado de prisão preventiva contra um homem de 34 anos, apontado pelas investigações como principal suspeito de cometer um crime de homicídio que vitimou o próprio pai, no município de Bom Lugar, Maranhão. De acordo com as investigações, no dia 26 de junho deste ano, o suspeito teria desferido diversos golpes de faca contra o próprio pai, de 54 anos, após uma discussão familiar. Segundo a apuração policial, a vítima havia ingerido bebida alcoólica antes do ocorrido. Após o crime, o investigado teria fugido e se escondido em uma área de mata com o objetivo de evitar a prisão em flagrante. Já nessa última quarta-feira, de posse do mandado de prisão preventiva, policiais civis da Delegacia Regional de Bacabal conseguiram localizar e prender o investigado. Após os procedimentos legais na delegacia, o preso foi encaminhado para o presídio de Bacabal, onde permanecerá à disposição da justiça. Na cidade de Pedreiras, colisão entre motocicletas deixa homem ferido. Um acidente envolvendo duas motocicletas foi registrado na noite dessa última quarta-feira na Avenida Rio Branco, nas proximidades da Praça Correia de Araújo, no centro de Pedreiras, Maranhão. Segundo as informações apuradas no local, os dois veículos colidiram de frente. Com impacto, um dos motociclistas sofreu ferimento e ficou caído na pista até a chegada do socorro. Uma equipe da 13ª Companhia Independente de Bombeiros Militar, de Trizidela do Vale, realizou os primeiros atendimentos e encaminhou a vítima ao hospital para receber cuidados médicos necessários. Policiais militares do 19º Batalhão também estiveram ao local realizando os procedimentos de praxe, levantando as informações sobre o acidente. As causas da colisão ainda serão investigadas pelas autoridades competentes. 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Informou Roberto de Ribeiro para o jornal Verdes Campos SAT, segunda edição.
0: Ok, Roberlândio, muito obrigado, viu, pelas informações aí do Maranhão. Infelizmente, mais acidentes aí no interior. E falando em acidentes, a gente está recebendo aqui informações da região de Sobral. Atenção, Sobral é norte do Ceará, nossa audiência é muito grande aí em toda essa região. Estamos aqui recebendo relatos de mais acidentes na BR-222. Inclusive, nós estamos agora na ponta da linha com o nosso correspondente lá, da nossa emissora afiliada de Granja, o Marcos Tony, tem informações aí para a região. Alô, Marcos, nos atualiza aí das informações da região. Boa tarde.
3: Tarde para você, Brito. Boa tarde para você, Galego. Boa tarde aos nossos amigos, ouvintes do Jornal Segunda Edição aqui na Verdes Campos SAT. E vamos com as notícias. As informações aqui da região norte, no estado do Ceará, diretamente da Central de Jornalismo da Verdes Campos SAT, em Granja. Olha, Brito, mais um grave acidente aconteceu na BR-222. Lembra dessa BR que falamos há poucos dias aqui no nosso jornal? Pois bem, um grave acidente aconteceu ontem, envolvendo duas carretas na localidade de Forquilha, distante a 18 quilômetros de Sobral, na BR-222. Uma carreta ia de Sobral para Fortaleza e a outra vinha de Fortaleza para Sobral. Após a colisão, uma das carretas carregada de soja pegou fogo e o motorista morreu preso às ferragens. Já o outro motorista, que transportava produto perigoso, sofreu apenas ferimento leve. O trecho onde aconteceu o acidente é conhecido como a Curva da Morte, na BR-222. E, de acordo com os moradores, acontece acidente constantemente nesse local. 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E atenção, esse mês de julho, o Chitão rola solto aqui na região norte do estado do Ceará. Quatro cidades, cada uma tentando fazer sua festa melhor do que a outra. É uma disputa sadia, que quem sai ganhando é o povo que vai brincar. Quatro cidades: Camocim, Granja, Uruoca e Massapê. Cada uma tem o seu final de semana reservado. E já começa hoje com o Chitão da cidade de Massapê, distante a 179 quilômetros de Granja e a 18 quilômetros de Sobral. Então, vamos conferir agora as atrações para hoje, quinta-feira, amanhã, sexta e sábado. São três 3 dias de festa lá em Massapê, com Felipe Amorim, Henri Freitas, Mari Fernandes, Murilo Ruf, Jonas Esticado, Duas Paixões, Berg e Silvânia, Noda de Caju, Forró Real e Zé Cantor. Desejamos um bom chitão a todos e brincar com responsabilidade. Na próxima semana é a vez do chitão da cidade de Uruoca e vamos trazer todos os detalhes das atrações aqui no nosso jornal, segunda edição na Verdes Campos SAT. 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Voltamos com vocês aí no estúdio, Galego e você, Fábio Brito.
0: Tá certo, Marcos Tondi. Era o mês de junho, acabou, mas a festa junina continua. São João continua também no mês de julho em várias cidades pelo país, né, Galego?
1: É muita festa, a participação popular é importante. Então está aí de grande no Ceará também, muitas cidades alencarinas, muita música, muita gente boa brincando, isso é importante.
0: Olha, agora há pouco nós divulgamos aqui uma nota de investigação contra a Prefeitura de Jatobá do Piauí por não repassar ao banco desconto de consignados. Eu estou recebendo agora aqui uma nota de esclarecimento da Prefeitura de Jatobá do Piauí sobre essa investigação. O que diz a nota? A denúncia não procede, diz aqui a nota, a denúncia não procede porque o município não tem convênio com o Banco do Brasil para estar descontando dos servidores o título de empréstimo consignado. Jatobá do Piauí não tem esse convênio, a prefeitura não consta nenhum débito com o Banco do Brasil, até porque, diz aqui o prefeito, ele é nossa fonte pagadora do município, da prefeitura municipal. A prefeitura não tem nenhuma participação e nem intervenção a respeito desse assunto. E até agora o município não foi notificado sobre essa denúncia. Então aqui é uma nota aqui da prefeitura de Jatobá do Piauí, a pessoa do prefeito Hilton Gomes. Vamos agora trazer participação popular, vamos ouvir o povo.
4: Bom dia, Fabrício, bom dia, Galega, aqui é o Raimundo, da Estrada Zundão, da Gruta de Santa Faustina, Altos, Piauí. Estamos convidando todos os romeiros de Santa Faustina para vir a Romaria, dia 5 de julho, próximo domingo, tá chegando. Especialmente a cidade de Alto, rapaz, todos os amigos de Alto se preparam para vir, das 8 às 12. Obrigado, Fabrício.
0: Tá bom, meu amigo, um abraço, Raimundo da Gruta. Próximo domingo, dia 5, é dia de mais uma celebração na Gruta de Santa Faustina. Vamos nessa, tem ouvinte chamando, tem participação popular.
5: Boa tarde, meu amigo Fábio Brito, aqui quem fala é Rose Cantora, passando aqui para convidar todos e todas para fazer presente um leilão beneficente que se realizará dia 25 de julho, na localidade de Caraíbas, município de Altos. E aceitamos doação de joia. E após o leilão vai ter Miguelzinho Forrozeiro e Rose Cantora. Contamos com a presença de todos. Agradece Deusdete, filho e família, na localidade de Caraíbas, município de Altos, Piauí. Boa tarde.
0: Boa tarde, um abraço, muito obrigado aí pela sintonia. Olha, vem aí próximo sábado à noite, não perca, Grande São Gonçalo, na Serra do Brejo, em Altos do Piauí, próximo dia 4 de julho. O pessoal tá perguntando se ia ter ônibus, vai ter ônibus, viu? Vai ter um ônibus ali do bairro Tranqueira, em Altos, com Antônio João, às 8 horas da noite, passando ali no posto Cardoso, no Lira, para pegar o pessoal interessado em participar do evento. Então quem convida é meu amigo Pelezinho. Então vai ser próximo sábado à noite, Serra do Brejo em Altos, tradicional dança de São Gonçalo, imperdível. Um abraço aí para a Marlene e o Pelezinho acompanhando a gente. Vamos nessa, tem mais recados aqui chegando. Olha, Fábio Galego, estou aqui só ouvindo o jornal, comendo aquela galinha caipira com arroz misturado. É não, é? Quem tá falando é a Regina Galego, Campo Maior, Piauí, tá no Mercado Central. Mercado Central de Campo Maior.
1: É, Almoço lá é bom, viu?
2: É bom, rapaz.
1: Muito bom, um abraço, Regina, muito obrigado pela audiência. Você está muito bem comendo essa galinha caipira, parabéns.
0: E nós aqui, galera?
1: E nós aqui com a fome miserável.
0: Olha, estou aqui ligado nas notícias do Ceará e do Brasil e do mundo. Estou aqui descansando, ouvindo vocês, maravilha. Quem está falando aqui, hein? Cadê o nome aqui do ouvinte? Deixa eu ver se eu identifico. É o Nestor, Nestor tá no sítio Jaguaribe, Viçosa, Ceará, ouvindo a gente, galera.
1: Um abraço, Nestor, lá no sítio Jaguaribe, no estado do Ceará, em Granja. Muito obrigado pela audiência a todos os cearenses.
6: Boa tarde, meu amigo. Queria mandar um abraço pro meu pai. Eu assisto o jornal todos os dias, meio dia.
0: Tá certo.

0: bom dia para ele. Ele é ligadinho aqui no rádio.
1: Tá aí.
0: Não perde nem um dia do jornal de vocês. Acha bom quando o galego.
1: Acha bom o quê? Cadê a mensagem?
0: Fala a palavra. Doa quem doer. Dê um alôzinho pra ele, pro João Carlos, aqui todo mundo da casa. A Francisca, Josia, o João Carlos, ele é seu fã.
1: Tá aí, galego, Marcos Parente, Piauí.
2: Alô, João Carlos e Marcos Parente no interior do Piauí, aquele abraço aqui, a verdade. Doa quem doer, João.
3: Padre Brito, boa tarde, que é a humilde, da Mata Saquarema, município de Alto Longar. Padre Brito, eu vou passar bem aqui um convite do São Gonçalo.
1: Diga aí.
3: O Chiquinho Ferreira, convido o povo em geral para uma dança de São Gonçalo, que será realizada no dia 24 de julho, na localidade Retiro Velho, município de Alto Longar. Agradece, Chiquinho Ferreira.
1: Tá certo, um abraço pro Chiquinho, muito obrigado aí pelo carinho da audiência. Olha, mande um abraço aqui para... Antonina do Norte do Ceará, o pessoal tá ligado aqui no jornal. E também tô pedindo alô aqui para Sambaíba, Boqueirão do Piauí. Valeu, melhor jornal do mundo, diz aqui o ouvinte. Tá certo, obrigado aí pela sintonia, pessoal do Ceará e também no estado do Piauí. Bora, mande um abraço aí pro Chico do Badogo, comunidade Almêncega, Pau d'Arco do Piauí. Estamos aqui tirando melancia e ouvindo o jornal. Olha, galera. Tirando melancia, rapaz. Ele mandou um vídeo pra gente aqui.
4: E esse sou eu.
1: Deixa eu ver aqui se eu consigo abrir o vídeo. Rapaz, tá aqui o homem pegando muita melancia, galera. Olha, a colheita é boa.
2: É, fruta boa, viu? Melancia é uma das melhores frutas que eu conheço. Um abraço pra ele e a todos que estão aí nesse trabalho.
1: Produtor rural, galera.
2: Produtor rural, a gente respeita e tira o chapéu. Rapaz.
1: Quem planta,
2: colhe. E quem rouba, vai preso, que o bandido só faz isso.
1: Falou aí pro Zé Love do São João do Leonel, município de Altos, também na escuta da programação. Olha, mande um abraço pra minha família que mora em Malhada das Pedras, Altos. A Nildia Nunes está assistindo você todos os dias. Lá em Trairi do Ceará, rapaz, o Goió. A dona Lili, também ligados aí no jornal. O pessoal do Ceará, a audiência aumenta a cada dia, viu, galera?
2: É, pela credibilidade do jornal, pela certeza de que a notícia é feita com responsabilidade, é divulgada com responsabilidade. Então, um grande abraço aos cearenses.
5: Obrigado, o acidente que aconteceu foi um pouco com o frente ordinato, mano, que atravessou. E aí.
1: Como é que é? Não entendi. 994-4750-82. Tem mais ouvintes aí?
6: Boa tarde, Fábio. Boa tarde, galego e ouvintes do Jornal da Vez Campo. Aqui é o Miguel Gonza, Buriti Alegre, Zona Rural José de Freitas. E Fábio, rapaz, eu ouvindo hoje as manchetes dos jornais. Que a Assembleia Legislativa aprovou um projeto agora que não se pode amarrar o cachorro na corrente, né? Mas fica difícil, porque às vezes tem cachorro que ele não pode viver solto. Deveria se preocupar, Fábio, porque agora também acabei de ouvir outras manchetes de jornais, que só na semana passada faleceu 4 pessoas no Hospital de União na espera da senha para chegar até o HUT. Por que que não divide uma coisa com a outra, já que a Assembleia se preocupa muito com o cachorro, mas deve se preocupar mais com o ser humano do que cachorro, Fábio? Isso é minha participação e boa tarde.
1: Tá certo, boa tarde, um abraço, obrigado. Olha, eu desconheço essa lei aprovada pela LEP, né? O que se denuncia muito é a questão de maus tratos a animais. Agora, proibir colocar uma corrente no cão, eu não desconheço esse projeto. A gente vai pesquisar aqui. Mas entendemos o seu comentário, né, Galego?
2: O cidadão tem que ser tratado com respeito. Depois que criaram essa tal de. Depois eu vou falar o nome, porque eu tenho até errado quando eu me lembro desse nome. O cachorro tem que ser amarrado. Eu acho que a Assembleia não vai se preocupar com isso. Porque se tiver algum deputado que está preocupado, que não pode amarrar uma corrente no cachorro, meu amigo, aí você é desocupado, deputado. Procura outra coisa.
1: Vamos fazer mais um intervalo e já tem outras informações, Galego.
2: Tem, piauiense Nunes Marques, presidente do Supremo Tribunal Federal, Supremo Tribunal Eleitoral.

0: está em Teresina, hein? Daqui a pouco detalhes sobre a visita desse ilustre piauiense.
1: Olha, pastor é preso pela Polícia Federal em nova fase de operação contra a máfia do cigarro. Atenção, pescadores, INSS paga na próxima semana 874 milhões a mais de 149 mil pescadores em vários estados do país, inclusive pescador do Maranhão, do Piauí. Já já os detalhes.
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1: Vamos nessa, agora são 1:37, 1:37, de volta ao vivo com o seu Jornal Verdes Campos, segunda edição. Informação com precisão e credibilidade. Olha, estamos aqui ao vivo também, através do canal do YouTube, arroba Verdes Campos Sat. Então você que está aqui pela internet, curta a nossa transmissão, dê um like, compartilhe o link na sua rede social, no seu grupo de WhatsApp. Olha, daqui a pouquinho teremos as informações da Copa do Mundo, notícia da seleção brasileira. O técnico do Brasil ainda não definiu quem vai substituir o Paquetá, viu, Galego?
0: Tem que ser o Danilo do Botafogo, que é um cracaço de bola, não é porque seja do Botafogo. Aí tem uns caras na imprensa pedindo pra colocar Fabinho, que negócio de Fabinho, rapaz, tem que botar o
1: Fabinho também, quando entrou, jogou bem.
0: Mas galera, o Danilo é melhor do que ele. Eu tenho certeza que eu já vi o Danilo jogar várias vezes pelo Botafogo, inclusive já jogou pela seleção, um cracaço de bola, eu acho que ele tem que ser o titular.
1: Vamos esperar aí, o Brasil treina hoje. O jogo vai ser no domingo às 5 horas, tem Brasil e Noruega, já tem gente nervoso pensando nesse jogo, Galego.
0: É, eu tô tranquilo.
1: Tá tranquilo, Galego?
0: Tranquilo e acreditando piamente que o Brasil vai passar.
1: Daqui a pouco tem a rodada de hoje aí da Copa do Mundo. 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

0: Vamos nessa, agora são 1 da tarde, 42 minutos, 1h42. Daqui a pouquinho tem informações da Copa, tem notícias da seleção brasileira. Vamos com informações, Galego.
1: Olha, Fábio, o pastor Márcio Pôncio foi preso hoje, dia 2, pela Polícia Federal, na quinta fase da Operação Unicarne. Também há mandados de prisão contra o bicheiro Adilson Oliveira Coutinho e contra o ex-deputado estadual Rodrigo Bacelar, ambos já estavam encarcerados. O ministro Alexandre de Moraes, do Supremo Tribunal Federal, expediu estes 3 mandados de prisão e outros de 14 de busca e apreensão. O ex-deputado Marco Antônio Cabral, filho do ex-governador Sérgio Cabral, é um dos alvos. Essa etapa investiga pagamentos do jogo do bicho e da máfia do cigarro.
0: Olha, Tribunal Regional do Trabalho permite antecipar precatórios com 40% de desconto no Piauí. Quem tem precatórios trabalhistas a receber no estado do Piauí poderá solicitar antecipação do pagamento por meio de um acordo direto com o Tribunal Regional do Trabalho da 22ª Região. Em contrapartida, o credor deverá aceitar um desconto de 40% sobre o valor atualizado do crédito. O prazo para requerer a habilitação será de 1º a 10 de julho, conforme edital publicado pelo tribunal. Essa medida, ela é destinada aos precatórios expedidos exclusivamente pelo TRT 22 contra o estado do Piauí, incluindo aí a administração direta e indireta inscritas até a proposta orçamentária de 2026. A iniciativa permite que os credores recebam os valores antes da ordem regular de pagamento, desde que concordem com as condições previstas no edital. Aí você pergunta, quem pode participar? Pode solicitar a habilitação os beneficiários originais dos precatórios, sucessores regularmente habilitados pela Justiça, advogados ou sociedade de advogados em relação aos honorários, além de cessionários que tenham a cessão do crédito homologada até a publicação do edital. E agora mais informações do estado do Maranhão, vamos para a região de Caxias. Informações chegando de Caxias e também de Timon, com ele, Milton Vieira. Ele está ao vivo agora na Central de Jornalismo de Coelho Neto. Boa tarde, Coelho Neto. A informação é contigo, Milton.
2: Boa tarde, Fábio Brito. Boa tarde, Galego. Boa tarde, ouvintes do Jornal da Verdes Campos, segunda edição. A Polícia Civil do Maranhão cumpriu um mandado de prisão contra um homem investigado pelo crime de roubo. A ação foi realizada por equipes da Delegacia Regional de Caxias. Segundo a polícia, o suspeito, identificado apenas pelas iniciais CFL, era procurado por um processo que tramita na comarca de Parnarama. Ele foi localizado e preso na região central de Caxias. Após a prisão, o investigado foi levado à delegacia para os procedimentos legais e em seguida encaminhado à unidade prisional de ressocialização de Caxias, onde permanecerá à disposição da justiça. E a mesma Polícia Civil do Maranhão realizou na quarta-feira, ontem, uma operação que resultou no cumprimento de 9 mandados de prisão contra homens com dívidas de pensão alimentícia no município de Timon. De acordo com a polícia, os mandados foram expedidos pela vara da família da comarca de Timon. Os débitos variam entre R$ 700 e R$ 10 mil. Os presos foram encaminhados à central de flagrantes para os procedimentos legais e, posteriormente, transferidos para o presídio Jorge Vieira, onde permanecem à disposição da justiça. Conforme prevê a legislação, a prisão poderá ser encerrada caso a dívida seja quitada integralmente. Se o pagamento não ocorrer, o devedor pode permanecer preso por até 3 meses. 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
0: Ok, Milton Vieira, muito obrigado aí pela participação. Olha, atenção, concurseiros, foi prorrogada as inscrições para o processo seletivo do IBGE. O Instituto Brasileiro de Geografia e Estatística, IBGE, prorrogou o prazo de inscrições do processo seletivo que oferece 300.

0: 256 vagas em 53 municípios do Piauí. O prazo se encerraria ontem, dia 1º, mas agora os interessados poderão se inscrever até o dia 9 de julho. Há oportunidades aí com salários que chegam a R$4.000, além de benefícios. Os interessados devem se inscrever exclusivamente pela internet por meio do site do Instituto Brasileiro de Formação e Capacitação, IBFC. As provas vão acontecer no dia 29 de setembro. E o resultado deve ser divulgado no dia 18 de dezembro. Então, há vagas para o Piauí e para todo o país. Por não.
1: A Secretaria de Segurança Pública do Piauí deflagrou na manhã desta quinta-feira a Operação Cebal para cumprir 19 mandados de prisão contra suspeitos de integrar uma organização criminosa investigada por furtos, roubos e adulteração de motocicletas. As ações ocorreram em Teresina, Monsenhor Gil, no Piauí, além das cidades de Timon e Caxias, no Maranhão. Até o momento, 16 pessoas foram presas. De acordo com as investigações, o grupo atuava de forma estruturada na subtração de motocicletas. Após os crimes, os veículos eram levados para locais utilizados como esconderijos, onde os suspeitos retiravam os rastreadores por GPS e adulteravam os sinais de identificação. Ainda segundo a Polícia Civil, a organização confeccionava novas placas para os veículos e os comercializava ilegalmente para receptadores em diversas cidades do Maranhão.
0: E vamos trazer mais informações do estado do Piauí. Senador registra recorde com mais de 5 bilhões em benefícios para municípios do Piauí. Olha, cumprindo uma agenda de norte a sul do estado nos últimos dias, percorrendo aí mais de 20 municípios, o senador Ciro Nogueira, do Progressistas, registrou um feito histórico. São 5 bilhões em benefícios destinados a muitos municípios do estado. E durante as visitas e inauguração de obras, ao participar de solenidades, o senador discursou afirmando que destinou mais de 500 milhões recentemente e chegou à marca de 5 bilhões destinados, se contados aí desde o começo do seu mandato. Olha, não há registro da história recente do Brasil de um parlamentar que tenha conseguido tal feito pelo seu estado, disse Ciro Nogueira, que agradeceu aos prefeitos que têm feito parcerias por lhe permitir chegar à população através de muitas obras importantes que estão beneficiando milhares de piauienses. Do Piauí, vamos agora para a Copa do Mundo. Galego, ontem o Congo chegou a fazer 1-0, mas a Inglaterra virou o jogo, foi isso, Galego?
1: Foi um jogo bem disputado. O Congo estava ganhando de 1-0, mas a Inglaterra conseguiu virar o jogo. Foi uma partida muito bem disputada, com a presença de muitos torcedores.
0: Então não teve zebra?
1: Não teve, não.
0: E hoje teremos mais jogos pela Copa do Mundo. A expectativa aí da estreia do Brasil nas oitavas de final. Contagem regressiva, tá chegando o dia. As informações do esporte com ele agora, Emanuel Lucas. Vai, Emanuel!
2: Boa tarde, Fábio Brito. Boa tarde, Galego. Amigos ouvintes do Jornal Verdes Campos, segunda edição. 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Falando dos jogos aí que movimentaram o dia de Copa do Mundo, né? Ontem tivemos três partidas sensacionais. A Inglaterra conquistou sua classificação aí na base da virada, né, após ter saído atrás aí da República Democrática do Congo, né, que fez um gol aos 7 minutos, mas aí no segundo tempo brilhou a estrela dele, Harry Kane, né, o camisa número 9 da seleção inglesa, tratou de empatar e virar o jogo, né, classificando o time inglês para a próxima fase. E com isso, a Inglaterra agora vai enfrentar o México no próximo domingo, né? Logo após o jogo do Brasil, né? O Brasil já vai conhecer o seu adversário, caso passe pela Noruega. O Brasil já sabe que vai enfrentar o México. México ou a Inglaterra nas quartas de final. Tivemos também um jogo sensacional entre Bélgica e Senegal. O Senegal abriu 2-0 ainda na primeira etapa, né? O Diarra, na verdade, fez o primeiro gol no primeiro tempo, o segundo gol foi no início do segundo tempo, aos 7 do segundo tempo. E aí, meus amigos, quem pensava que a Bélgica estava morta, né, já estava encarando aí a eliminação como algo certo, achou errado, porque a Bélgica reagiu com o gol de Lukaku aos 41 minutos do segundo tempo, e aos 45, né, Tielemans fez o gol do empate, levando o jogo para a prorrogação, né. Isso abalou os jogadores senegaleses, porque de todos já estavam cantando aí a classificação como certa para a próxima fase, para pegar os Estados Unidos. Mas aí, na prorrogação, o jogo foi morno, né? E o lance foi decidido no último minuto após um pênalti cometido aí pelo jogador senegalês. E o Tielemans, que fez o gol do empate, tratou de fazer o gol da virada num pênalti, e a Bélgica está classificada para a próxima fase do Mundial. E vai pegar os Estados Unidos, que venceram a Bósnia e Herzegovina, mesmo com um jogador a menos, pelo placar de 2-0, né? Hoje, quinta-feira, nós vamos ter aí mais 3 partidas, né? Já definindo aí o restante aí do chaveamento, lembrando que a fase de mata-mata vai terminar já nessa sexta-feira, né? Hoje teremos às 16h, Espanha e Áustria, e às 20h, Portugal e Croácia. Lembrando que desses confrontos já sai mais um duelo aí das oitavas de final. Poderemos ter aí Espanha e Portugal. Lembrando que esse duelo entre Portugal e Croácia marca a despedida de Cristiano Ronaldo ou da seleção portuguesa, em caso de eliminação, ou de Luka Modric, né, da seleção croata. Ambos os jogadores aí estão em sua última Copa, e quis o destino que eles se enfrentassem logo nesse primeiro mata-mata aí do Mundial. Então, um deles vai para casa hoje às 20h. E à meia-noite, né, já na virada de quinta para sexta, nós vamos ter aí mais uma partida, né, que vai definir aí mais um confronto, né, mais um time classificado para a próxima fase. Suíça e Argélia. À meia-noite, esse duelo acontece. E amanhã, nós vamos ter às 15h, Austrália e Egito. Às 19h, Argentina e Cabo Verde. E fechando aí a segunda fase da competição com Colômbia e Gana. Certo? Então aí já teríamos os duelos já definidos aí das oitavas de final. E hoje, né? Hoje, quinta-feira, nós vamos ter aí Brasileirão da Série B. Hoje teremos duas partidas. O Cuiabá recebe o América Mineiro em casa, né? Na Arena Pantanal, no Mato Grosso. E o Fortaleza recebe a Ponte Preta na Arena Castelão, em Fortaleza. O Brasil segue aí preparação, né, para o seu jogo, né, contra a seleção da Noruega no próximo domingo às 17h, né? O técnico Carlo Ancelotti está testando aí alguns jogadores para compor o meio de campo, já que o jogador Lucas Paquetá está lesionado e corre sério risco aí de não jogar aí o restante da Copa do Mundo, né? Há expectativa de que ele possa voltar aí no eventual final, mas é praticamente uma chance aí mínima, né, dele conseguir aí chegar, o Brasil chegar na final e ele jogar essa partida. E um caso curioso ontem, né, que o técnico da República Democrática do Congo, né, foi dar uma entrevista, né, coletiva, e foi surpreendido, né, por um repórter, por um assessor de imprensa, né, da equipe, de que o seu pai havia falecido, né. A entrevista estava rolando quando, do nada, um representante da equipe acabou dando essa triste notícia, né. Ele interrompeu a sua coletiva e saiu, né. Saiu sem dar mais entrevista para mais ninguém, né? Então aí muitos periódicos, né, muitos portais de notícias estão dizendo que o representante aí da equipe, da comissão técnica ali da República Democrática do Congo, foi insensível ao fazer uma revelação como essa, né, ali em meio a tantos jornalistas ali do mundo inteiro. Portanto, Fábio Brito e Galego, essas são as informações do esporte. Eu volto amanhã trazendo aí os classificados desse dia de hoje, né, para as oitavas de final da Copa do Mundo e a preparação dos jogos para o dia de amanhã. Forte abraço e até lá.
0: Ok, Manuel Lucas, muito obrigado aí pelas informações da Copa, da Seleção Brasileira. É uma informação que chega agora do Brasil, da seleção. Ontem a gente falava que o Rafinha voltou ao treinamento, né, com bola, mas mesmo treinando, dificilmente ele jogue no domingo. A expectativa de que ele possa jogar uma quarta de final ou semifinal se o Brasil continuar avançando. Agora, O Barcelona hoje emitiu um comunicado dizendo que não quer que o jogador entre em campo, viu, galera? Tem medo aí, mais problemas de ordem física.
1: E o Passos pertence ao Barcelona, né? Ele é jogador do Barcelona.
0: Mas ele está à disposição do Brasil. Então, acho que se está à disposição do Brasil, o Brasil tem o direito, se ele tiver condição, de entrar em campo.
1: Acho que é questão de interpretação. Eu acho que ele tem direito de jogar pela seleção brasileira. Agora, ninguém sabe como é que eles interpretam lá, pelo lado do Barcelona, que é o clube que ele atua durante há muito tempo, por sinal.
0: Olha aqui as últimas informações. Atenção, pescadores. Cerca de 149 mil pescadores artesanais começarão a receber em 7 de julho aproximadamente 874 milhões de reais em benefício do seguro defeso do pescador artesanal. O Instituto Nacional do Seguro Social vai destinar os recursos a quem teve o direito ao benefício reconhecido e aguardando apenas a liberação dos valores. O pagamento será feito em parcela única e contempla pedidos referentes aos períodos de defeso anteriores a 2026. Então, aqueles atrasados, né, vão entrar nesse pagamento. Quem recebe? Terão direito ao pagamento os pescadores que solicitaram o benefício dentro do prazo previsto em lei, atender aos requisitos exigidos e já tiveram o pedido aprovado pelo INSS. Como fazer a consulta? Olha, os pescadores que já tiveram o benefício aprovado podem consultar a situação do pagamento pelo aplicativo Carteira de Trabalho Digital ou pelo portal Emprega Brasil. Quem ainda possui pedido em análise ou precisa regularizar alguma pendência deve acompanhar o processo pelos canais oficiais do INSS. E aí você pode acessar lá o site, o aplicativo Meu INSS, além do número da Central 135. Informações, Galego.
1: Olha, o juiz Agilberto Gomes Machado, da Terceira Vara Federal da Seção Judiciária do Piauí, condenou o ex-escriturário da Caixa Econômica Federal, o cara tá empregado lá, o que ele fez, Bruno Vinícius de Souza Costa, por ato de improbidade administrativa que resultaram em enriquecimento ilícito. A sentença detalha um esquema sofisticado de fraudes operado na agência Pissarra em Teresina entre 2018 e 2019. O magistrado destacou a especial gravidade da conduta marcada pelo abuso de confiança e pela reiteração dos desvios sistêmicos. O que esse cara fez? Ele simplesmente desviou dinheiro de contas de pessoas da Caixa Econômica para quitar o FIES. Quer dizer, uma loucura, uma irresponsabilidade, e agora está na rua.
0: Olha aqui os últimos recados de hoje. Não perca, próximo dia 4 de julho tem Grande São Gonçalo, comunidade Zundão, município de Altos, Piauí, na residência de Mazé e Roseno. Você é o nosso convidado, vai ter leilão, vai ter café com bolo de graça e muita animação. Um abraço aí para Mazé e Roseno. Um abraço também e parabéns, Galego, para o seu Antônio Gomes Ribeiro, 94 anos, ele mora em Coivaras, está ouvindo a gente, é aniversário hoje.
1: Um abraço, seu Antônio, felicidades pro senhor, viu? Muito obrigado pela audiência, muita saúde.
0: E aqui o último recado de um ouvinte da Paraíba, rapaz, é isso? Paraíba, qual é o município lá? Catolé do Rocha. Fala.
3: Boa tarde, Galego. Sou ouvinte do seu programa. Boa tarde. Um bom programa. Aqui é de Catolé do Rocha, da Paraíba. Francisco, eu sou ouvindo seu programa todos os dias.
0: Tá certo, meu querido, um abraço, tá aí, Galega, audiência do município de Catolé do Rocha, na Paraíba.
1: Um abraço a você, meu amigo, no Catolé do Rocha, na Paraíba. Pra mim é uma satisfação tê-lo como ouvinte. Meu pai era paraibano de Monteiro. Então, um grande abraço aos paraibanos, muito obrigado pela audiência, que honra muito esse grupo de comunicação.
0: Gente, o nosso tempo não nos permite mais e por aqui finalizamos o seu Jornal Verdes Campos, segunda edição desta quinta-feira, hoje, 2 de julho. Boa tarde, Galego.
1: Boa tarde, Fábio Brito. Boa tarde, Vanilson Brito, está ali agora ajudando a gente. Boa tarde ao Paulo Sérgio também, que ajudou a gente. Boa tarde ao Jairo Alves. E a frase do dia hoje diz respeito ao jornalismo feito aqui pela mais popular do Brasil. A boa notícia faz bem todo dia. Um abraço.
0: Um abraço, Galego. Até amanhã. Para outras informações, acesse o portal verdescampos.com.br. Você quer ver ou rever o nosso jornal? Inclusive a entrevista de hoje com duas cineastas falando da produção de um filme gravado em Teresina. Você confere a entrevista na íntegra lá no nosso canal do YouTube. Paz e bem para todos. E é para frente que as malas batem.
4: Olá, amigo. Quem fala aqui é Franli. Quero dizer o seguinte: para você ter êxito na fé, você precisa ter fé. Se você não tiver fé, você não vai ter êxito. Saiba de uma coisa, que um dos melhores remédios, melhor antibiótico, é a fé. Você quer que dê certo sua fé? Se concentre, levante as mãos para cima, se encoste em qualquer, numa parede, em qualquer coisa, e peça a Deus aquilo que lhe interessa. E tenha fé. Se você fizer isso, vai dar certo, vai dar certo. Quem está falando aqui é Franli. Essa oração foi feita aqui na sede da Rede Rádio Verde Campos, com todos os funcionários daqui da rádio. Todos nós fizemos com fé, pedindo para que você tenha saúde, nossos ouvintes, nossos queridos amigos. Então, só quero lhe dizer para você, tenha fé e reze conosco esse Pai Nosso.
5: Pai Nosso que estais nos céus, santificado seja o vosso nome. Venha a nós o vosso reino, seja feita a vossa vontade, assim na terra como no céu. O pão nosso de cada dia nos dai hoje, perdoai as nossas ofensas, assim como nós perdoamos a quem nos tem ofendido. E não nos deixeis cair em tentação, mas livrai-nos do mal. Amém. Ave Maria, cheia de graça, o Senhor é convosco. Bendita sois vós entre as mulheres. Bendito é o fruto do vosso ventre, Jesus. Santa Maria, Mãe de Deus, rogai por nós, pecadores, agora e na hora de nossa morte. Amém.
6: Esse Pai Nosso e Ave Maria é um oferecimento da família da Rede de Rádio Verdes Campos SAT e suas afiliadas. Para todas as pessoas que estão nesse momento passando por situação difícil nos hospitais, com a Covid ou com outras doenças. E também para todas as famílias que estão sofrendo porque perderam seus entes queridos. Rogamos a Deus que Ele console cada coração sofredor nesse momento tão difícil nas nossas vidas. A família da Rede de Rádio Verdes Campos SAT e suas afiliadas têm a certeza que juntos vamos passar por tudo isso e sair do outro lado mais forte.
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0: Agora 2:36, para você ligado em Verdes Campos SAT, ao vivo via satélite para todo o Brasil. Estamos agora aí linkados aí, né, com o nosso satélite. Vamos juntos, valeu nosso amigo Jackson. 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Vamos lá então, a sua participação aqui dentro da nossa programação. E a gente está acompanhando aqui, ó. Daqui a pouquinho tem Espanha e Áustria. Espanha e Áustria aqui, Copa do Mundo FIFA 2026, fase 16avos. Ou da Copa do Mundo, jogão aí, viu? Será que é mais uma grande vai cair, meus amigos? Estados Unidos sofreu ontem, né? É, meus amigos, essa é a maior Copa de todos os tempos. E a gente está na torcida, claro, pela nossa seleção brasileira domingo. Vamos lá, as participações aqui dentro da nossa programação. Vamos lá, produção. Quem tá com a gente aí? Deixa eu mandar um abraço aqui. Tá atualizando. Um abraço aqui pro meu amigo Eros Lopes. Fala, meu amigo Eros Lopes. Deixa eu ver quem mais. A Milagres, lá na Santa Cruz. Dona Graça, Dona Eugênia, seu Antônio Jorginho, aqui no bairro Matadouro. Pra você lá do Canto do Manso também, nossa amiga Iris. Bom demais ter a audiência de todos vocês. Quem tá com a gente? Alô, boa tarde.
1: Boa tarde, Marcelo. Aqui quem fala é o Eliseu.
0: Olá.
1: Tá na localidade Buriti Dentro. Eu sou cadeira cativa dessa rádio aí. Dessa rádio do Frani.
0: É. Ok, seu Eliseu.
1: Eu uso o produto GF8.
0: Olha só.
1: Minha irmã usa, meu sobrinho usa, tudo aqui no Buriti Dentro. Nós somos freguês do FGF8, da rádio. Dessa rádio aí, viu?
0: Ok, ok.
1: Eu peço a próxima música para dedicar para todos meus amigos da rádio, dessa rádio aí. E dedico para todos vocês da rádio Reis Campos SAT. Boa tarde.
0: Ok, seu Eliseu. Ótima tarde para você. Pessoal aí de Buriti de Dentro. Região aqui, a Zona da Pumba aqui do nosso município. Obrigado pela audiência. Estamos ao vivo aí para toda a rede de rádios Verdes Campos. Pra você de Água Branca, obrigado pela audiência, povo querido aí da capital Teresina. Tamo juntos. Pois é, meu amigo Vanilson. Pessoal aqui trabalhando aqui. Produção trabalhando aqui com afinco aqui pra tá tudo ok, viu? Aí, produção, tô falando de vocês aqui. Deixa eu mandar um abraço aqui pra nossa amiga, tá pedindo hora. Boa tarde, toca pra mim Zezé de Camargo e Luciano. Nosso amor é ouro. Oferece aí pra Franciele de Pau D'Arco, Piauí. Assina aí o Balotelli de Tucuns, né? Pau D'Arco, Piauí. Aí, nossa amiga Francilene aí, dedicando a música, né? É o Balotelli, viu? Lá de Tucuns, Pau D'Arco, Piauí, oferecendo aí pra nossa amiga Franciele a música de Zezé de Camargo e Luciano, Nosso Amor é Ouro.

Olha só a participação, 86. Vai ter os dois números, né, produção? Pronto, estamos com os dois números aí linkados, então você pode mandar mensagem no 8. Olha só a participação, 86. Vai ter os dois números, né, produção? Pronto, estamos com os dois números aí linkados.

0: Sucesso total, 2 horas 49 minutos para você ouvir no Verdes Campos Sat em todo o Piauí, em todo o Brasil. Obrigado pela sua audiência. Manda o teu áudio, a tua mensagem, pede aí a tua música. Pode ligar no telefone em rede também, viu? 86994475082. Também o nosso aqui, viu? Da... É, produção, pois é. Dá pra ser esses dois números aí, ó. 86994475082. Fala, meu amigo César, rapaz. Boa tarde.
1: Meu amigo Adilson Carlos, acabou lá, de chegar, César. Meu amigo. Mande a música aí do...
0: Qual?
1: É... Adeus, Isa, do Fernando Mendes. Mande aí. Oi, Felipe, minha apaixonada Suzana, Kemi Luara. Minha deusa do Baiaxim, Eliane desse caminho, meu amigo. Levi está namorando também,
0: o Levi. Cadê o Levi, o rapaz?
1: Meu amigo Coxinha. Ó, o Coxinha. Diz que a onça tá amansando Coxinha pra depois comer. Vixe. Coxinha não ficou errado. E não vai dar nem um caldo pra onça.
0: Aí, Coxinha.
1: Onça pegar ele. Meu amigo Cajueiro, Areia, município de Barra. Meu amigo Chico Ando, do bairro Santinha, está namorando todo dia. Meu amigo Zé Luiz nunca mais caiu. É só namorando em casa. Meu amigo Zé Piranha. Este tá namorando demais, Zé Piranha. Olha, Zé Piranha. Então, levou uns cabos de vassoura na cabeça e fica veado.
0: Fica ligado.
1: Meu amigo Dringal, comedor de tambaqui, como é leitor de 5 quilos, sozinho. Meu amigo Tibuça, aqui da Bairro Boa Vista. Meu amigo Chico da Bicicleta. Este tá namorando demais. Meu amigo Neguinho da Boa Vista. Mauá, este nem fala. Este
0: tá namorando demais.
1: Meu amigo Boinha, 101 anos, da Berra Velha em nós,
0: isso, cara.
1: Vou saber qual é o remédio que o Boinha tá tomando, GF8. Tá namorando demais,
0: GF8.
1: Viu? Meu amigo Francisco, rapaz, um açougueiro aí. Minha mãe e meus irmãos pra você, cavador.
0: Valeu, grande César, rapaz. A galera boa aí, o César aí não... César não perdoa, né, César? 2h51, você pode participar também, manda o teu áudio, a tua mensagem, à vontade aí, programação feita por você e pra você. Vou mandar um abraço aqui pra minha amiga Solimar, né? Lá em Cabeceiras do Piauí. Abraço, minha querida, obrigado pela audiência. Vamos lá, tem mais participação dos ouvintes, boa tarde.
2: Alô, é desse o carro?
0: Tudo bem, meu amigo?
2: Boa tarde, tudo bom com você?
0: Tudo bem, meu amigo, como é que você tá?
2: Prazer, você tá na rádio hoje,
0: viu? Opa, rapaz.
2: Aqui é lá, Barça da Rosa, Paraíba, pra Pina Grande.
0: Olha aí.
2: Tudo bom com você, meu amigo?
0: Tudo tranquilo.
2: Semana. Eu queria escutar uma música com Roberta Miranda.
0: Ok.
2: Dói. Eu ofereço pra você, ofereço pra todos os ouvintes, amigos, familiares, e ofereço também pra Marcelo Macedo, viu?
0: Tá, beleza.
2: E um abraço, tudo de bom, que Deus abençoe você e a todos.
0: Tá bom, meu amigo.
2: Obrigado.
0: Com Deus. Povo da Paraíba, rapaz, ligados aqui com a gente no Sucesso Total. Meu amigo Laércio, rapaz, sempre ligado aqui na programação. Valeu, abração, meu amigo. Fica, Suzana já mandou mensagem aqui também, César. Olha, você pode participar também, manda o teu áudio, a tua mensagem. Fala, minha amiga Suzana, boa tarde.
3: Boa tarde, meu amigo Adilson.
0: Tudo bem?
3: Aqui é a Suzana de Barras, gostaria de pedir a música de Tairone de Cigano.
0: Tairone.
3: Doméstica, para oferecer para meu esposo, Sérgio Espetim, e toda a minha família em Barras Piauí, principalmente para Kemily Luara.
0: Kemily Luara, abração para ela, então. Nossa amiga Suzana, ao César, o povo querido aí do bairro Riachinho, ligados aqui em Verdes Campos Sat. Vou mandar essa música também lá pro meu amigo Eros Lopes, viu? Tairone Cigano aí, doméstica aqui na programação Sucesso Total, apoio especial da Rede de Hotéis Cajuína, a melhor hospedagem do Piauí. 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
7: Já de volta o Sucesso Total, 3h05 para você ligado em Verdes Campos SAT em todo o Brasil. Obrigado pela audiência, estamos juntos. Essa tarde maravilhosa, quinta-feira, hoje é o segundo dia do mês de julho. Você ligado aqui na melhor programação do seu rádio, é a rádio do vovô, a rádio da vovó. 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Vamos lá, muitas participações chegando aqui, rapaz. Vamos lá, 994-47-5082. Quem tá com a gente aí, produção? Vamos lá, coloca no aí pra gente, por favor. Boa tarde.
10: Boa tarde, meu querido Adilson Carlos.
7: Tudo
10: boa
7: bem?
10: Boa tarde a você, boa tarde a toda. Aqui é a vovó Lúcia, do bairro Paulo VI, Campo
7: Maior Piauí. Vovó Lúcia, bom ter
10: sua
7: audiência.
10: Eu quero pedir uma música, aquela música do Celesteiro, com Del Celesteiro.
7: Para
10: oferecer todos os ouvintes, todos da rádio, principalmente meu querido Franlin, que ele gosta muito daquela música lá.
7: Ok.
10: E aí, bota ela para mim ouvir aqui, fazendo aqui o trabalho. E olha aí a lua que eu mandei para o compadre Lando Faria ontem.
7: Ah, meu, olha, tem um vídeo.
10: Boa tarde, que Deus abençoe todos.
7: Ah,
10: e coloque Lúcia Maria na oração do Pai Nosso, viu? E toda a minha família.
7: Ok,
10: e pra
7: minha
10: você
7: querida.
10: Também.
7: Abração. Tchau, tchau. Vovó Lúcia, sempre ligada aqui na programação do Sucesso Total. Deixa eu ver quem tá com a gente aqui. Boa tarde.
11: Boa tarde, Verdes Campos.
7: Tudo bem, meu amigo?
11: Verdes Campos.
7: Como é que você tá?
11: Aqui é o Edilson que tá aqui na oficina do Cleomar.
7: Olha aí.
11: Tá curtindo aqui a Verdes Campos. Queria que vocês botassem aí uma música, qualquer uma brega, pra
7: que
11: mim
7: brega?
11: E pro meu amigo Cleomar, aqui na oficina.
7: Tá bom, meu amigo Edilson. Obrigado pela audiência. Galera que tá aí nas oficinas, né, nesse momento. Todo um trabalho na luta. Ele mandou outro áudio aí, foi, produção?
11: Pois é, Adilson Carlos.
7: Diga.
11: A gente tá ligado aqui na Verdes Campos.
7: Que bom,
11: todo
7: rapaz.
11: Dia. E agora nós estamos aqui na oficina do Cleomar, curtindo ela.
7: Ok.
11: Mande aí qualquer uma música brega aqui pra mim, mas o Cleomar, é Dilson Cleomar.
7: É Dilson Cleomar. Valeu, obrigado.
11: Em Santo Antônio dos Milagres, Piauí.
7: Santo Antônio dos Milagres, Piauí. Ligados aqui na programação Verdes Campos SAT. Meu amigo Adilson Cleomar também. Valeu, obrigado. Bom demais ter a audiência de vocês. Alô, boa tarde.
12: Boa tarde, Jadilson.
7: Tudo bem, meu amigo? Carlos.
12: Oi.
7: Diga lá.
12: Aqui é Antônio Lopes.
7: Antônio Lopes.
12: Por Satisfeito, município de Cabeceiras do Piauí. Eu gostaria de ouvir uma música, aquela bem antiga, de Ramon Saudado. Pra me ouvir, eu tô ligado no seu programa todos os santos dias. E eu não sabia que essa rádio que eu ouvo todo dia era Verdes Campos, mas eu não sabia que você era a de Barra.
7: Pois
12: mas,
7: é.
12: Então, é a de Barra. Que bom, eu tô ligado aqui.
7: Tá ok.
12: Boa tarde pra você, viu, meu amigo?
7: Boa tarde, meu amigo. Obrigado, um abraço aí pra você. Nosso amigo Antônio Lopes, né? Localidade Satisfeita aqui na região de Cabeceiras do Piauí. Pois é, hoje estamos aí em rede, né? Obrigado aí pela audiência, estamos juntos. 3h09. Você vai mandando seu áudio, a sua mensagem aqui. A produção tá acompanhando aqui todos os áudios. Rapaz, o estúdio tá ficando pequeno pra tanta gente aqui, viu? Valeu, obrigado pela audiência. Olha, apoio especial também. Deixa eu falar rapidinho aqui, produção. Esse aqui tá no roteiro aqui, viu?

Ok, então, 3 horas 10 minutos, apoio especial da Rede Hotéis Cajuína, a melhor hospedagem do Piauí. Vamos trazer o sucesso aí, Raimundo Soldado, Menina Linda, nosso amigo Antônio Lopes ali no Satisfeito.

0: Aí, sucesso grande Del Celesteiro, aqui na programação do Sucesso Total.
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0: 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Deixa eu mandar um abraço aqui pro meu amigo Francisco ali no bairro Santinho, minha amiga Maria de Socorro em Capitão de Campos, ao seu Luiz Calaça também, seu Chico Novo, todos os ouvintes aqui da programação do Sucesso Total. Tem mais participações aí, produção? Ok, vamos lá então, coloca aí no ar pra gente aí, boa tarde.
3: Oi, meu amigo, boa tarde.
0: Tudo bem? Joia. Como é que você tá? Tudo jóia.
3: Eu sou José, eu moro na cidade de Cristina, sul de Minas.
0: Olha só.
3: Eu queria ouvir a música do Jacó e Jacozinho, Porta Fechada.
0: Ok. Tá ok, meu amigo. José, direto do sul de Minas, olha aí. Tá ouvindo através do canal 365, né? Aí nas nuvens para todo o Brasil, através aí do canal 365. Sintonize aí na sua região, canal 365. É o nosso amigo José, tá falando lá de Cristina, né? Sul de Minas. Ouvindo a programação da sua Verdes Campos. Meu amigo Washington Melo.
4: Boa tarde, Edilson Carlos.
0: Tudo bem?
4: Edilson Carlos, eu gostaria de ouvir a música de Jorge de Altino,
0: Jorge
4: Não
0: Altino.
4: Lhe Solto Mais. Okay. E vai para todos os ouvintes do programa Sucesso Total. Programa IS, líder de audiência nas tardes da rádio mais popular do Brasil, Rádio Verdes Campos, Sati FM. Washington Melo, diretamente do centro de José de Freitas,
0: no
4: norte do estado do Piauí, para a rádio mais popular do Brasil. E o programa Sucesso Total na comunicação alegre e descontraído de Edilson Carlos.
0: Valeu, meu amigo Washington Melo. Um abraço para você, povo aí do JF. Pessoal em José de Freitas, ligado na nossa programação, então. Um abraço, meus queridos. Olha só, ela tava ouvindo aqui, eu falei que ela tava ouvindo, produção.
5: Oi, Adilson.
0: Oi.
5: Boa tarde, eu sou cor de capitão de campo.
0: Como é que você tá, minha querida?
5: Falei meu nome aqui.
0: Falei.
5: Aqui tomando um cafezinho com bolo.
0: Olha.
5: Pronto, pegadinha aqui na merenda.
0: Ah, agora é 3 horas, né?
5: Boa tarde pra você. Vamos merendar o cafezinho quente feito na hora.
0: Oh, maravilha. Aí
5: boa
0: sim.
5: Tarde,
0: boa tarde, minha amiga. Obrigado pela audiência. É a hora, né, produção? Hora da merenda. 3h22 já. Cafezinho agora, né? Cafezinho com um beijuzinho, né? Bolachazinha creme crack, hein? Bolachazinha 3 em 1, né, produção? A gente vai começar a providenciar aqui, viu? É, pois é, rapaz. Tá faltando aqui pra gente. Um abraço, minha amiga Maria de Socorro, povo querido de Capitão de Campos. Cadê meu amigo Franzé, rapaz? Sumiu o Franzé, viu? Vamos lá, tem mais participações. Alô, boa tarde.
6: Boa tarde, Verdes Campos Sati, eu sou João Augusto, do Santo Antônio.
0: João Augusto.
6: Coloca aí pra nós, meu amigo, o Zezé de Camargo e Luciano, Andorinha Machucado, que eles têm a minha esposa Maria do Carmo, todos os ouvintes da Rádio Pioneiro. Eu sou João Augusto, do Santo Antônio. Andorinha Machucada com Zezé de Camargo e Luciano. Boa tarde.
0: Boa tarde, meu amigo. Pô, querido aí de Santo Antônio, ó, João Araújo, né? Meu amigo, obrigado pela audiência. Deixa eu ver, tem mais aqui, produção.
7: Oi, meu amigo, boa tarde.
0: Tudo bem?
7: Joia.
0: Ah, esse aí já foi, né? Nosso amigo lá do sul de Minas, né? Tá ligado com a gente aí, obrigado pela audiência. Vamos lá então, ouvir Jorge de Altinho, olha, apoio especial Casa das Rações, o Bom Criador compra aqui. Organização do nosso amigo Bazinho. 3h23 agora, sucesso.

0: aí o sucesso Jacó e Jacozinho, porta fechada para o nosso amigo ouvinte lá da cidade de Cristino, sul de Minas, nosso amigo José. Abraço, obrigado pela audiência. Você pode sintonizar também aí o canal 365 na sua parabólica e ouvir em todo o Brasil a rede de rádios Verdes Campos Sat, através de uma das nossas afiliadas e também via satélite para todo o Brasil. Baixe também o nosso aplicativo GF Play e ouça aí através do seu celular. 3 horas, 30 minutos, intervalo, é, produção? Ok, então, já já a gente volta trazendo muito mais sucesso total. Sai daí, não.
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0: Agora 3:45, sucesso total aqui pela sua Verdes Campos Sat, ao vivo via satélite para todo o Brasil. Você ouviu no finalzinho Zezé de Camargo e Luciano, Andorinha Machucada, pro meu amigo João Augusto ali do Santo Antônio, ouvindo a nossa programação. Obrigado pela audiência, meu amigo. 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
1: 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Ah, rapaz, meu ouvinte, rapaz, tá ligado com a gente aqui, deixa eu ver. Bota ele no ar aí, produção.
2: Boa tarde, meu amigo Edilson.
1: Boa tarde, seu Chico, tudo bom?
2: Quem fala é seu amigo e seu ouvinte, o Chico Novo.
1: Como é que você tá?
2: Tarde, maratona.
1: Opa, meu rapaz, filho, bom ter você
2: tá
1: aqui.
2: Bem? Eu também tô.
1: Tô bem, graças
2: Deus
1: a Deus.
2: Se quiser, eu vou ficar bom. Tô quase bom.
1: Quase bom.
2: Mas hoje eu vou querer que você me bote Genival Santo, Sangue do meu sangue.
1: Sangue do meu sangue.
2: Eu me ofereci aqui para meus filhos e meus netos. Boa tarde, meu filho. Deus que te abençoe.
1: Ok, seu Chico. Um abraço, amém. Obrigado pela audiência. do Chico Novo, na localidade Espingarda, município de Barras, no norte do Piauí. 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Olá, tem mais participações aqui, meu amigo Antônio Félix, boa tarde.
3: Fala, quem fala é Antônio Félix Martins, da comunidade Major, okay. Boqueirão do Piauí.
1: Boqueirão.
3: Eu disse, Carla, eu quero que você bote pra mim essa banda do, essa música do forró, banda bronzeada. Okay. Ai, que saudade miserável de você. Eu quero oferecer pra minha esposa Maria Francisca, Antônio Marcelino lá no aposento, mas a Socorro em Capitão de Campo, que ela tá tomando café com beiju.
1: Olha aí.
3: E aí, o Raimundo Soldador também, pra você.
1: Obrigado.
3: Ela não pede nem a música, pede curtir. Então, boa tarde aí pra você. Tchau. Fica aguardando.
1: Abraço, meu amigo. Seu amigo Antônio Félix, aí, Boqueirão. Boa tarde, meu amigo. Gostaria de ouvir a música José Roberto, Um Amor Melhor Do Que O Seu. É o Rodrigues, do Manuel Evangelista, Zona Sudeste, Teresina. Abraço, obrigado, grande Rodrigues. Deixa eu ver quem tá com a gente.
4: Simba!
1: Opa! Olha! Olha, ela tava ouvindo o Del Celesteiro aí, né? Vovó Lúcia, abraço, minha querida. Alô, boa tarde.
5: Boa tarde, gostaria de ouvir a música Coração Bobo, da banda Calcinha Preta.
1: Coração
5: e oferecer
1: Bobo
5: para todos os ouvintes que estão acompanhando aqui o sucesso total. É o Francisco, diretamente da cidade de Campo Maior.
1: Valeu, meu amigo Francisco, direto de Campo Maior. Obrigado também aqui na programação do sucesso total. Deixa eu ver, tem mais participações. Minha amiga José Raquel, boa tarde, gostaria de ouvir Roberto Carlos. É Preciso Saber Viver, para todos os ouvintes, meus familiares, amigos e vizinhos. Josélia Raquel, Fazenda Pau D'Arco, em Campo Maior, também ligadinhos aqui na programação do Sucesso Total. Olha, você pode mandar o seu áudio, a sua mensagem aí, 86994475082, para você que tem um número aqui da nossa afiliada. Fica à vontade então também, manda o teu áudio, o teu recado aqui dentro da nossa programação.
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0: abraço aí pro meu amigo Antônio Félix, ligado aqui na programação da Verdes Campos, tá? 4:02, intervalo comercial, já a gente tá de volta.
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0: Já de volta o sucesso total, 4:07, atendendo os nossos pedidos ainda. E aí, Genival Santos, sangue do meu sangue. Meu amigo Chico Novo ali na localidade Espingarda. Ótima tarde pra você. 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
2: É o sucesso total na tarde da Verdes Campos. Agora 4 horas 14 minutos. Para você que tá ligado com a gente, obrigado pela audiência. Vamos juntos. É a rádio do vovô, a rádio da vovó. Tem que tá ligadinho aí. Bom demais ter a sua audiência, viu? Aí você ouviu o sucesso José Roberto, Tem Um Amor Melhor Do Que O Seu. Daqui a pouco tem aí Calcinha Preta, Coração Bobo, pro meu amigo Francisco lá em Campo Maior. 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Alô, meu amigo Francisco, em Campo Maior, 4h15.
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0: Aí você ouviu Carlos Alexandre, o sucesso A Cigania, 4 horas 21 minutos. Quem foi que pediu, produção? Minha amiga Francisca, boa tarde.
1: Meu grande amigo Edilson.
0: Tudo bem?
1: Francisco.
0: Como é que você tá?
1: Quero pedir pra você, ela é a Ciganinha, dona do meu coração.
0: Carlos Alexandre.
1: Quero oferecer pra vovó Cléa, vovó Lúcia, a grande amiga Inês.
0: Ok.
1: Minha amiga Inês, Irene.
0: Traz pra nossa amiga Inês. Cunha,
1: mas é na Boa Hora, filho Barroso.
0: Uhum.
1: Bem te vi, a Regina. Pro Toim, pra Elza, Dona Vera, seu Domingo, o Fabrício, a Maís, Patita, pro Vicente, pra Francivane.
0: Todo mundo ligado.
1: Boa tarde.
0: Boa tarde,
1: aqui
0: minha
1: é
0: querida.
1: Dona Francisca.
0: Dona Francisca, obrigado pela audiência, minha querida. 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
0: 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Valeu, Braga. Obrigado pela audiência. Quem tá com a gente aí também, produção? Pode colocar no ar.
3: Boa tarde.
0: Opa, boa tarde. Tudo bem?
3: Aqui é o Francinho, do Canto Alegre.
0: Grande Francinho.
3: Obrigado, Deus. Eu gostaria de ouvir o sucesso.
0: Diga lá.
3: De Roberta Miranda, em Duas Taças Brincando.
0: Duas taças.
3: Eu quero dedicar para meu grande amigo Vicente.
0: Grande Vicente.
3: Sua esposa Francinha, lá no. Que mora no seu sítio.
0: Seu
3: São
0: sítio.
3: Vicente, já começou o futuro.
0: Olha aí.
3: É, no município de Altos, no bairro São Pedro, município de Altos. Pois é, e quero mandar também, eu quero dedicar essa música também para meu grande amigo, o João de Deus e sua esposa Leitina Vaz da Roça.
0: Seu João de Deus.
3: E para minha irmã Maria das Graças no Passatempo. E para meu irmão Antônio, no Morro da Arara. E para Maria Reginaldo também, no Morro da Arara. Um abraço.
0: Valeu,
3: Adilson.
0: Valeu.
3: Um abraço, viu?
0: Valeu, meu amigo. Obrigado aí.
3: Francinho, do Canto Alegre.
0: Grande Francinho, do Canto Alegre. Ligado aqui na programação do Sucesso Total. Abraço pro povo querido de Altos, viu? Ligados aqui na programação também. 4 horas 25 minutos. A gente está acompanhando Copa do Mundo FIFA 2026. Fase 16 avos aí de final. Jogando agora Áustria e Espanha, né? A La Fúria aí tentando, viu? É, Lamine Yamal aí, La Fúria tentando passar aqui em cima da Áustria, meu amigo. Jogo truncado aqui. Tá acompanhando, daqui a pouco a gente traz informações. E por falar em informações, acesse o nosso site portalverdescampos.com.br, as informações aí. 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

Agora 4 horas 26 minutos. Vou mandar um abraço pro meu amigo Bazinho ali, Casa das Rações. O Bom Criador compra aqui. Obrigado pela audiência. 4h27. Ele participando ainda, ó. Vou mandar um abraço aqui pra. Deixa eu ver, produção. A dona Rosário, minha amiga Francisca Torres ali também. Meu amigo Vando. Abraço ao Zé Mundico aqui no bairro Pedrinhas. Meu amigo Lorival Brasil. E o seu Chico Rita lá na localidade de Currais. Obrigado pela audiência. Sucesso total.

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0: Em sucesso na belíssima voz da Patrícia Marques, Sonho de Amor. A sua Verdes Campos SAT, 4h42 agora, sucesso total.
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0: Olha, bom demais ter a sua audiência essa quinta-feira boa, rapaz. Já é o segundo dia do mês de julho. Temos aí já o 2 de julho do ano de 2026. É, passou o meio do ano, já era, né? E olha só, a La Fúria já aí fazendo 1-0 em cima da Áustria. É, meus amigos, é a maior Copa do Mundo de todos os tempos, viu? Copa do Mundo 2026. E claro, você acompanha 1-0 em cima da Áustria. É, meus amigos, é a maior Copa do Mundo de todos os tempos, viu? Copa do Mundo 2026. E claro, você acompanha.

0: Anderson. Meu amigo Eliseu Leal. Como você tá, meu amigo? Deu um oi aqui, né, no zap. Valeu, obrigado pela audiência, meu amigo. Minha amiga Fátima Souza, boa tarde.
1: Boa tarde, meus jovens amigos. Sou dona Fátima Souza de Piripiri.
0: Tudo bem?
1: E estou passando porque eu gostaria de pedir o endereço aqui, eu moro em Piripiri.
0: Certo.
1: E eu fiquei sabendo que aqui em Piripiri tem um representante dos produtos, né? Dos produtos, né?
0: Certo.
1: GF8. Entendi. E eu não sei onde é que ele mora, não sei quem é. E eu costumo comprar. Sempre eu vou comprar em Teresina, em Campo Maior, em Alto, em Teresina. Eu viajo sempre para Teresina. Mas só que meus produtos já acabaram. Eu estou precisando. E eu não estou querendo ir para Teresina agora, para essas bandas. Eu gostaria de comprar
0: mais aqui pertinho,
1: aqui,
0: né?
1: Mesmo. Só que eu não tenho o endereço desse senhor. Aqui, o representante dos produtos GF8.
0: Tudo
1: eu
0: bem.
1: Já usei vários produtos, mas eu compro vai em Alto ou em Teresina. Já usei o cloreto de magnésio, colágeno,
0: ótimo,
1: melatonina. Eu já usei vários mesmo, e agora eu tô precisando, Forte Fran, estou precisando agora de um tipo que talvez ele tenha, mas eu não sei, porque eu não sei quem é o representante aqui de Piripiri.
0: Deve ter, né? Deve ter.
1: Por gentileza, me deu o endereço dele ou o contato.
0: Tudo bem, meu amigo.
1: Eu sabia que ele mora para o lado da Paciência, é Germano, não sei onde, não tenho certeza.
0: Uhum.
1: Boa tarde, um grande abraço para você. E tudo de bom para todos.
0: Tchau, ok, tchau. Minha amiga. Obrigadão, boa tarde.
1: De Piripiri.
0: Ok. Nossa amiga Fátima Souza, direto de Piripiri. Olha, vou pedir o Fala Cliente aqui, né? Pra mandar pra gente. Eu vou colocar aqui no grupo aqui, produção. Pode pedir no grupo aí dos agentes de vendas? Pronto, a gente vai pedir o contato aqui no grupo do agente, dos agentes de vendas. Pra gente identificar então aí o nosso agente de vendas na região de Piripiri. Alô, Piripiri! Abraço aí, povo querido de Piripiri, ouvindo a nossa programação. Tamo juntos, viu? 4h46, vamos falar aqui, ó. 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E tá com a gente aí, produção?
2: Tarde, Marcelo.
0: Bota aí.
2: Boa tarde, Marcelo. Padre Marcelo. Aqui é do Pelinha, fazendo seu Ramundo, vou pro Sergipe.
0: Olha
2: Sergipe,
0: aí.
2: Perto de Aracaju.
0: Pertinho de Aracaju.
2: Fazendo a música de Flávio José, a casa que o vovô morou.
0: Uhum.
2: Para oferecer para a família Fonseca, Patrícia lá de Sorocaba, Luiz lá em Curitiba, Geraldo em Curitiba, Luiz em Curitiba, Ana Luísa, Mariguarda, Vitória, Michelinha, Vitória, Adriana Saga,
0: okay.
2: Gutenbeck, que hoje está completando lá no Gutenbeck, lá na cidade de Bocu, Sergipe. Jane Almeida, Alexandre, Lídia da Pitacete, Davi, Pedro Vara, Cláudia do Foro, Sandra Saga e Carmen Amélia, Luiz Fonseca, Luísa Fonseca, Adriano Merlino, seja meu povo, João de Cavalho, Helga Narubo, Vinha Lobo. Obrigado, fica com Deus.
0: Valeu, Marcelo, meu amigo. Valeu,
2: já
0: amigo.
2: Mandei o áudio, tá ok? Obrigado, fica com Deus.

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1: É o sucesso total, 4:55. Tá ligadinho com a gente via satélite para todo o Brasil. Obrigado pela audiência. Vamos juntos, sucesso total. 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Clara Rede de Hotéis Cajuína preparando aí o melhor para você. 4:57. Tem participação aí dos nossos ouvintes, produção? Tá acompanhando. A produção tá acompanhando aqui o jogo da Espanha e Áustria, né? Espanha e La Fúria já 1-0 em cima da Áustria. Segue aí, né? Hã? Pois é, a gente vai continuar acompanhando aqui os resultados da Copa do Mundo 2026. Deixa eu colocar o áudio aqui, rapaz, o nosso amigo Francisco. Fala, Francisco.
2: Boa tarde, meu amigo, boa tarde, tô chegando.
1: Chegando.
2: Boa tarde, meu amigo, boa tarde, tô chegando, cheguei.
1: Grande Francisco.
2: Aqui é o Francisco Baio Santinho.
1: Manda aí, Francisco.
2: Pedir aí uma música aí do Calypso, a Cômbia. Aqui para meu colega Vitor e o Ricardo.
1: Grande Vitor.
2: E o grande baluarte do Riachinho.
1: Olha aí.
2: É o César.
1: Uhum.
2: Alusão para a galera aqui do açougue Vitor.
1: Grande Vitor.
2: Só pra curtir. Boa tarde, boa tarde.
1: Grande Francisco, valeu, obrigado pela audiência. Povo querido aí do bairro Santinho. Ligados aqui na nossa programação. Meu amigo Maurício Macedo, rapaz, tá pedindo a música do amigo Batista. Carro Velho, é isso? Abraço aí, amigo Maurício Macedo, professor José Macedo também. Não acabou ainda não, meu amigo professor José Macedo. Ainda tem ainda muita coisa para rolar aqui na programação do Sucesso Total. 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

0: aí o sucesso Banda Calypso, Cúmbia do Amor, aqui na programação Sucesso Total. 5:02. A gente vai pro nosso último intervalo comercial. Já, já a gente tá de volta trazendo muito mais Sucesso Total.
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0: Já de volta o sucesso total aqui na tarde da Verdes Campos Sat. Oferecer essa daqui pro nosso amigo professor José Macedo. Tá de folga, né, professor? Tá aí, Juan e Leandro, Danilo e Davi, fofoca do ano. 4:06 agora.

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2: É um sucesso total. Você ouviu aí Carro Velho, meu amigo Batista, meu amigo Maurício Macedo. Região ali do Murici Grande. Valeu, meu amigo Maurício, professor José Macedo. Ligados aqui na programação do Sucesso Total.

0: 5:11, daqui a pouquinho tem o Rádio Notícias, a informação na tarde da Verdes Campos Sati. Fica ligado aí, daqui a pouquinho às 17:30, pra você o Rádio Notícias. Tem participação aí, produção? Pode colocar no ar aí pra gente. Alô, boa tarde, tá acompanhando o jogo aí, pessoal, tem que desligar aí antes aí, ó. Tá acompanhando aí o jogão La Fúria.
1: Boa tarde, meu amigo Fábio Bito, meu
0: Deus. Essa daí já passou, produção. Chegou tarde, mano. 4:04. Ele já foi, meu amigão. 4:55. Ele mandou aqui a mensagem. Um abraço, meu querido. Deixa eu ver quem é o nome aí. Bota aí o nome dele aí. É o Reginaldo, é isso? Reginildo. Meu amigo Reginildo, rapaz. Amanhã eu mando pro Fábio, viu? 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

0: chora.
1: É isso aí, Homem Não Chora. A gente tá indo embora também, viu, meu amigo Pablo? Tá chegando aí o Rádio Notícias aqui na tarde da Verdes Campos. Olha, muito bom ter a sua companhia durante essa tarde de quinta-feira. Foi bom demais, viu? A gente volta amanhã, a partir das 14 horas, trazendo muito mais sucesso total. 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Tá chegando o Rádio Notícias, beijo no coração. Fé em Deus e até amanhã. Rádio Notícias agora na programação da Verdes Campos SAT.
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0: Olá, boa tarde. Eu sou Fábio Brito e estamos chegando pelo sistema de comunicação Verdes Campos Sat com o seu Rádio Notícia de hoje, quinta-feira, 2 de julho. E aqui você fica com o resumo dos principais fatos e acontecimentos que movimentam o dia pelo país. E começamos com as informações nacionais. A fila de requerimentos do INSS fechou o mês de julho passado com o menor patamar desde setembro de 2024, com 1,8 milhão de pedidos. A maior parte, 825 mil requerimentos, ainda está com o processo, aguardando há menos de 45 dias. Outros 555 mil pedidos aguardam há mais de 45 dias e ainda há 451 mil que dependem de alguma ação do segurado, como entrega de documentos, por exemplo. Os números foram apresentados durante reunião do Conselho Nacional de Previdência Social em Brasília. O tempo médio que o INSS tem levado para concluir os requerimentos está em 50 dias. A melhora nos indicadores é reflexo de um conjunto de ações, práticas adotadas pela gestão para agilizar as análises. E o Tribunal Superior Eleitoral, TSE de Brasília, decidiu por unanimidade manter os limites de gastos de campanha das eleições gerais de 2026 nos mesmos patamares aplicados no pleito de 2022. A decisão foi tomada na sessão de encerramento do primeiro semestre forense e aprovou a minuta de resolução que vai disciplinar o tema neste ano. A decisão observa a ausência de alteração legislativa superveniente à manutenção do Fundo Especial de Financiamento de Campanha no mesmo valor fixado para 2022 e a avaliação de que eventual reajuste poderia desequilibrar a realidade financeira dos partidos e fragilizar as políticas de inclusão previstas em lei nas resoluções eleitorais. E as instituições de ensino superior, participantes do SISU+, etapa complementar do Sistema de Seleção Unificada SISU, iniciaram as convocações dos candidatos inscritos na lista de espera. Os estudantes que manifestaram interesse devem acompanhar as publicações feitas pela universidade escolhida para verificar se foram chamados. As convocações seguem a ordem de classificação e também a disponibilidade de vagas e a modalidade de concorrência selecionada pelo candidato, seja ampla concorrência ou ações afirmativas. Os candidatos convocados precisam realizar matrícula conforme a programação estabelecida por cada faculdade. As datas, horários e locais de atendimento estão disponíveis nos editais publicados pelas universidades. 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E segue o seu Rádio Notícia nesta quinta-feira, agora chamando as informações de Teresina do Piauí com o Vanilson Brito. É com você, Vanilson.
1: Olá, Fábio Brito, obrigado pelas informações e agora você segue o seu Rádio Notícias de hoje, direto de nossa central de jornalismo, Rede Verdes Campos Sat, em Teresina, no estado do Piauí. O corpo de Ronildo Francisco do Nascimento, de 52 anos de idade, foi localizado no interior de uma cisterna, na zona rural do município de Simões, sul do Piauí. A vítima morava junto com a mãe, uma idosa de 90 anos de idade. A descoberta aconteceu de forma acidental, quando uma pessoa da comunidade se dirigiu até o reservatório com o objetivo de coletar a água e acabou visualizando o homem dentro da água. Antes do corpo ser encontrado, a família já estava mobilizada à procura de Ronildo. O caso agora segue sob os cuidados da Polícia Civil, que aguarda os laudos periciais para determinar a real causa da morte. A Justiça converteu em prisão preventiva a detenção do servidor público José Laércio Lima dos Santos, de 37 anos de idade, durante uma audiência de custódia. O investigado havia sido preso em flagrante na última terça-feira, 30 de junho, no município de Buriti dos Lopes, sob a suspeita de praticar abuso sexual contra uma adolescente de 12 anos. Diante da gravidade da acusação, a Prefeitura de Buriti dos Lopes agiu rapidamente e publicou no Diário Oficial a rescisão do contrato de trabalho do funcionário, que exercia suas funções no serviço de convivência e fortalecimento de vínculos. Com a decisão judicial que homologou o flagrante e determinou a manutenção da prisão preventiva, o suspeito foi encaminhado ao sistema prisional, onde permanecerá à disposição do Poder Judiciário. No final da manhã desta quinta-feira, a Polícia Civil do Piauí efetuou a prisão de um homem acusado de agredir violentamente o próprio tio no município de Teresina. Segundo as investigações, o acusado foi até a residência da vítima e, utilizando uma pá, passou a golpear seu tio. Com a prisão decretada e cumprida, o acusado foi encaminhado para os procedimentos legais e permanece à disposição da Justiça. 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E vamos com mais informações. Uma denúncia anônima levou o batalhão da Polícia Ambiental a prender um homem em flagrante nesta quinta-feira sob a acusação de caça ilegal no povoado Boa Hora, zona rural norte de Teresina. Com o suspeito, os policiais apreenderam um arsenal que contava com arma de fogo de grosso calibre, equipada com mira de precisão, diversas munições e cerca de 4 quilos de carne de animais silvestres já abatidos. Após a captura, o homem e todo o material apreendido foram encaminhados à Central de Flagrantes de Teresina para os procedimentos legais. E agora você segue o seu Rádio Notícias com mais informações direto de nossa central de jornalismo, Rede Verdes Campos SAT, com Aline Portela trazendo um balanço do que foi notícias no estado do Ceará. Boa tarde, Aline.
2: Obrigada, Vanilson Brito, pelas informações direto da Central de Jornalismo de Teresina. A partir de agora, vamos conferir as notícias da Central de Jornalismo de Fortaleza, sempre no oferecimento dos produtos GF8. 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Vamos de informações. A Prefeitura de Fortaleza ampliou de 400 para 2.000 a capacidade mensal de atendimentos para infecções sexualmente transmissíveis, ISTs, com a inauguração de uma nova sede do Serviço de Assistência Especializada e do segundo Centro de Testagem e Aconselhamento, CTA, no bairro José Walter. A unidade oferece testagem rápida, consultas especializadas, acompanhamento multiprofissional, medicamentos e estratégias de prevenção, como autotestes de HIV, distribuição de preservativos e entrega domiciliar de medicamentos antirretrovirais. O objetivo é ampliar o acesso ao diagnóstico e ao tratamento, fortalecendo a rede pública de assistência às ISTs na capital cearense. Outra informação é que a rua Silva Paulê, no bairro Aldeota, em Fortaleza, será parcialmente interditada por cerca de 4 meses para o avanço das obras da linha leste do metrô de Fortaleza. A intervenção é necessária para a construção da estação Luísa Távora e deve provocar mudanças no trânsito da região. Durante o período, serão implantados desvios para garantir a circulação de veículos e minimizar os impactos da obra. A interdição faz parte do projeto de expansão do sistema metroviário da capital cearense, que busca ampliar a mobilidade urbana. E essas foram as informações direto da Central de Jornalismo de Fortaleza. Fique agora com as informações do Maranhão, com ele, Neto GF8.
3: Olá, Aline Portela, muito obrigado por mais uma vez trazer informação da Central de Jornalismo da Verdes Campo, no Ceará. Agora eu sigo com mais informações aqui direto de Coroatá, no Maranhão. Eu sou Neto GF8 e vamos de informações. O Ministério Público aqui do Estado denunciou a empresária Carolina Estela Ferreira dos Anjos e o policial militar Michael Bruno Lopes Santos pelos crimes de tentativa de homicídio qualificado, tortura majorada e tentativa de aborto contra a empregada doméstica Samara Regina, de 19 anos. À época do crime, a jovem estava grávida de 5 meses. A denúncia, assinada no dia 29 de junho do ano de 2026 e distribuída à justiça no regime no dia seguinte, tramita na comarca de Passo Lumiar, na região metropolitana de São Luís. O Ministério Público do Maranhão requereu a manutenção da prisão preventiva dos acusados e pediu que ambos sejam submetidos a julgamento pelo Tribunal do Júri. Segundo a promotoria, Nayana Ribeiro Abas, a acusação se baseia em um conjunto robusto de provas testemunhais e periciais reunidas pela Polícia Civil. Ela diz o seguinte: houve uma investigação bastante detalhada. O Ministério Público entendeu que havia indícios suficientes de autoria e materialidade, afirmou a promotora. De acordo com as investigações, Samara foi submetida a uma intensa sessão de violência física e psicológica após ser acusada. Isso sem provas de furtar um anel avaliado em R$5.000. A joia foi encontrada posteriormente em um cesto de roupa suja da própria casa, mas as agressões continuaram. A promotora destacou que o caso ultrapassa um conflito doméstico. Trata-se de fatos que atentam contra a dignidade humana, em que a vítima foi submetida a uma situação extremamente degradante, ressaltou Nayana. Lembrando que a gravidez da jovem era evidente e agravou sua vulnerabilidade. Carolina Estela Ferreira dos Anjos, apontada como a mentora intelectual e executora dessa e direta das agressões, áudios periciados revelam a empresária afirmando que Samara não era nem para ter sido ou saído vivo dessa. Carolina já possui condenação anterior por calúnia contra uma babá e contexto semelhante. Portanto, essa foi a informação aqui do Estado do Maranhão para o Rádio Notícia. 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Agora eu chamo Adilson Carlos, na Central de Jornalismo da Verdes Campo, em Barras, no Piauí, trazendo informação da região.
1: Ok, Neto, obrigado pelas informações. Trazendo agora os destaques da Central de Jornalismo da Verdes Campos SAT, aqui na cidade de Barras Norte do Piauí. Um foragido da Justiça do Estado do Pará foi preso na região da ponte que liga o Piauí ao Maranhão, nas proximidades da cidade de Luzilândia. A prisão foi realizada por uma guarnição da Polícia Militar do Piauí durante patrulhamento na área de divisa entre os dois estados. O homem, identificado como Reginaldo Vilar Costa, de 60 anos, possuía mandado de prisão preventiva expedido pela
4: vara criminal da comarca de Capanema, Pará, pelo crime de homicídio. Após ser localizado, ele foi detido e encaminhado à Delegacia de Polícia Civil de Luzilândia para os procedimentos legais cabíveis. O suspeito já tinha histórico criminal, incluindo prisão anterior em 2013 em Parnaíba, quando foi acusado de crimes como violência, lesão corporal e tentativa de estupro contra um adolescente. A ação demonstra o trabalho integrado das forças de segurança no combate à criminalidade interestadual e na captura de foragidos da justiça. 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E uma oportunidade aqui na região norte do estado do Piauí, o Instituto Federal do Piauí abriu inscrições para o vestibular 2026.2, oferecendo 120 vagas em cursos superiores presenciais nos campus de Esperantina, Barras e Altos. As inscrições na região norte do estado do Piauí, o Instituto Federal do Piauí abriu inscrições para o vestibular 2026.2, oferecendo 120 vagas em cursos superiores presenciais nos campus de

0: certificação final. Podem participar estudantes que já concluíram o ensino médio ou que estejam concluindo em 2026, desde que apresentem a documentação exigida no momento da matrícula. A taxa de inscrição é de R$ 40,00, com possibilidade de isenção para inscritos no CadÚnico. O pagamento pode ser feito até 21 de julho e a isenção pode ser solicitada até o dia 13 de julho. Ok, foram essas as nossas informações, trazendo agora os destaques de Granja no Ceará com o nosso amigo Marcos Tony. Boa tarde, Marcos.
1: Ok, boa tarde para você, amigo Adilson. E vamos agora com as informações diretamente da Central de Jornalismo da Verde Campos Sate Granja, região norte aqui no estado do Ceará. Olha, o programa Ceará Conectado com a internet grátis em praças públicas já atinge 97% das cidades, com 178 já disponível. Faltam apenas 6 cidades para fechar os 100% no total de 184 municípios, incluindo a Grande Fortaleza. 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Olha, durante esse mês de julho, o chitão rola solto aqui na região norte do estado do Ceará. 4 cidades, cada uma tentando fazer sua festa melhor do que a outra. É uma disputa sadia, que quem sai ganhando é o povo que vai brincar. 4 cidades: Camucim, Granja, Uruoca e Massapê. Cada um tem o seu final de semana reservado. E já começa hoje com o chitão de Massapê, distante a 179 quilômetros de Granja e a 18 quilômetros de Sobral. E vamos conferir as atrações para hoje, quinta-feira, no chitão de Massapê. Tem Silvânia e Berg Rabelo, Felipe Amorim e também Forró Real. Olha, um bom chitão a todos e brincar com responsabilidade. No próximo final de semana é a vez do chitão da cidade de Uruoca e vamos trazer todos os detalhes para você. 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E agora vamos até a cidade de Coelho Neto, lá no Maranhão, com ele, Milton Vieira.
2: Marcos Tony, aqui no Maranhão, moradores do bairro Alto da Moderação, em Buriti, realizaram um protesto na manhã de quarta-feira contra o início da construção de um espaço esportivo comunitário. A manifestação ocorreu durante a chegada de máquinas da prefeitura ao campo de futebol da comunidade. Segundo a Polícia Militar, os manifestantes bloquearam o acesso ao local e recusaram uma tentativa de negociação. Após a entrada dos equipamentos, ainda conforme a polícia, operadores das máquinas foram alvo de pedras e pedaços de madeira, o que levou ao reforço do policiamento e ao uso de instrumentos de menor potencial ofensivo para dispersar o grupo. Durante a ação, 7 motocicletas foram apreendidas. Os moradores afirmam que o protesto foi motivado pela paralisação de outras 2 obras no bairro, iniciadas anteriormente. O novo projeto, orçado em mais de R$1.300.000, tem conclusão prevista para 2027. A Prefeitura de Buriti foi procurada, mas não se manifestou até o fechamento da reportagem. 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E a Ordem dos Advogados do Brasil no Maranhão apresentou ao Tribunal Regional Federal da Primeira Região uma série de reivindicações para ampliar e agilizar modernizar os serviços da Justiça Federal no Estado. Entre os principais pedidos está a criação de uma nova vara federal na comarca de Caxias. Durante reunião com a Corregedoria do TRF1, representantes da OAB também solicitaram a ampliação do horário de atendimento da Justiça

0: Federal até às 18h, tanto presencialmente quanto pelo balcão virtual. Outro tema discutido foi a demora na expedição das requisições de pequeno valor, as chamadas RPVs, que segundo a entidade pode chegar a 6 meses. A pauta incluiu ainda atrasos em perícias médicas, organização de mutirões, de audiências e de regularização de processos relacionados ao Seguro Defeso 2015. A OAB informou que continuará acompanhando o andamento das solicitações junto ao tribunal. E agora vamos às notícias de São João dos Patos, também no Maranhão, com Messias GF8.
1: Ok, João Milton, é isso aí. Vamos com informações agora da Central de Jornalismo de São João dos Patos, aqui dentro do Rádio Notícia, hoje 2 de julho. Olha, a criatividade e o conhecimento produzidos dentro de uma escola pública do sertão maranhense estão ganhando destaque no agronegócio. Estudantes da Unidade de Educação Básica João Pereira dos Santos, do município de Sucupira do Norte, desenvolveram tecnologias sustentáveis para enfrentar dois dos principais desafios dos produtores rurais: o combate às pragas nas lavouras e a redução dos custos de produção. Os projetos foram apresentados durante a 25ª Expo Sertão, realizada entre os dias 11 e 14 de junho, aqui no município de São João dos Patos. A iniciativa é assinada pela equipe Biotec, formada pelos estudantes Davi Lucas, Carmen Caterine, Isaac Lima, Nailton Tomás e Diana Costa, com orientação da professora Miriane Pereira Teixeira. O trabalho ultrapassou os limites da sala de aula e conquistou reconhecimento nacional ao se tornar finalista da 3ª edição do Desafio Liga Jovem, uma competição de inovação e empreendedorismo promovida pelo SEBRAE em parceria com o Instituto Ideias de Futuro. Olha, durante a feira, os estudantes tiveram a oportunidade de apresentar suas pesquisas diretamente aos produtores rurais e validar as soluções desenvolvidas a partir das necessidades observadas no campo. O produto foi desenvolvido para combater a lagarta do cartucho, considerada uma das principais pragas nas lavouras de milho e responsável por grandes prejuízos econômicos aos agricultores. 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E agora vamos ao município de Esperandinópolis com você, Robert Lândio.
2: Ok, boa tarde, Messias. Muito obrigado pelas informações de sua região. E eu sigo com Rádio Notícia, direto da Central Jornalismo de Esperantinópolis, Maranhão. Em uma ação realizada na última quarta-feira, no município de Bacabal, Maranhão, a Polícia Civil cumpriu um mandado de prisão preventiva contra um homem de 34 anos, apontado pela investigação como principal suspeito de cometer um crime de homicídio que vitimou o próprio pai, no município de Bom Lugar, Maranhão. De acordo com as investigações, no dia 26 de junho deste ano, o suspeito teria desferido diversos golpes de faca contra o próprio pai, de 54 anos, após uma discussão familiar. Segundo a apuração policial, a vítima havia ingerido bebida alcoólica antes do ocorrido. Após o crime, o investigado teria fugido e se escondido em uma área de mata, com o objetivo de evitar a prisão em flagrante. Já nessa última quarta-feira, de posse de mandado de prisão preventiva, policiais civis da Delegacia Regional de Bacabal conseguiram localizar e prender o investigado. Após os procedimentos legais na delegacia, o preso foi encaminhado ao presídio de Bacabal, onde permanece à disposição da justiça. 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Um homem de 65 anos, identificado como Antônio, foi encontrado morto nesta última terça-feira em uma área de mata, nas proximidades do povoado Cazuza, zona rural do município de Joselândia. Segundo informações de familiares, Antônio saiu de casa pela manhã para trabalhar em suas terras, como fazia de costume, mas não retornou no horário esperado. Preocupados com a demora, parentes iniciaram buscas pela região e acabaram encontrando o idoso já sem vida. A principal hipótese é de que o idoso tenha sofrido um infarto fulminante, embora a causa da morte não tenha sido oficialmente divulgada pelas autoridades. E seguimos com Destaques do Esporte com Emanuel Lucas.
3: Muito obrigado, Roberlândio, trazendo as informações diretas da nossa central de jornalismo aí de Esperantinópolis, no estado do Maranhão. Trazendo agora os destaques do esporte, sempre no oferecimento, no Óleo Santa Helena caiu, bateu, machucou, ralou. 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Falando dos jogos aí que movimentaram o dia de Copa do Mundo, né? Ontem tivemos três partidas sensacionais. A Inglaterra conquistou sua classificação aí na base da virada, né? Após ter saído atrás aí da República Democrática do Congo, né? Que fez um gol aos 7 minutos, mas aí no segundo tempo brilhou a estrela dele, Harry Kane, né? O camisa número 9 da seleção inglesa tratou de empatar e virar o jogo, né? Classificando o time inglês para a próxima fase. E com isso, a Inglaterra agora vai enfrentar o México no próximo domingo, né? Logo após o jogo do Brasil, né? O Brasil já vai conhecer o seu adversário caso passe pela Noruega. O Brasil já sabe que vai enfrentar ou o México ou a Inglaterra nas quartas de final. Tivemos também um jogo sensacional entre Bélgica e Senegal. O Senegal abriu 2-0 ainda na primeira etapa, né? O Diarra, na verdade, fez o primeiro gol no primeiro tempo. O segundo gol foi no início do segundo tempo, aos 7 do segundo tempo. E aí, meus amigos, quem pensava que a Bélgica estava morta, né, já estava encarando aí a eliminação como algo certo, achou errado, porque a Bélgica reagiu com o gol de Lukaku aos 41 minutos do segundo tempo, e aos 45, né, Tielemans fez o gol do empate, levando o jogo para a prorrogação, né. Isso abalou os jogadores senegaleses, porque de todos já estavam cantando aí a classificação como certa para a próxima fase, para pegar os Estados Unidos. Mas aí, na prorrogação, o jogo foi morno, né? E o lance foi decidido no último minuto após um pênalti cometido aí pelo jogador senegalês. E o Tielemans, que fez o gol do empate, tratou de fazer o gol da virada num pênalti, e a Bélgica está classificada para a próxima fase do Mundial e vai pegar os Estados Unidos, que venceram a Bósnia e Herzegovina, mesmo com um jogador a menos, pelo placar de 2-0, né? Hoje, quinta-feira, às 20h, Portugal e Croácia. Lembrando que desses confrontos já sai mais um duelo aí das oitavas de final. Poderemos ter aí Espanha e Portugal. Lembrando que esse duelo entre Portugal e Croácia marca a despedida de Cristiano Ronaldo ou da seleção portuguesa, em caso de eliminação, ou de Luka Modric, né, da seleção croata. Ambos os jogadores aí estão em sua última Copa e quis o destino que eles se enfrentassem logo nesse primeiro mata-mata aí do Mundial. Então, um deles vai para casa hoje às 20h. E à meia-noite, né, já na virada de quinta para sexta, nós vamos ter aí mais uma partida, né, que vai definir aí mais um confronto, né, mais um time classificado para a próxima fase. Suíça e Argélia. À meia-noite, esse duelo acontece. E amanhã, nós vamos ter às 15h, Austrália e Egito. Às 19h, Argentina e Cabo Verde. E fechando aí a segunda fase da competição com Colômbia e Gana. Certo? Então aí já teríamos os duelos já definidos aí das oitavas de final. Portanto, essas são as informações da Copa e também do seu Rádio Notícias, que promete voltar amanhã a partir das 17h30. Fique agora Coração do Pai Nosso, logo na sequência ou no Terreiro da Fazenda com nosso amigo Irlande Farias. A todos uma boa noite e até amanhã.
4: Olá, amigos. Quem fala aqui é Franli. Quero dizer o seguinte: para você ter êxito na fé, você precisa ter fé. Se você não tiver fé, você não vai ter êxito. Saiba de uma coisa, que um dos melhores remédios, melhor antibiótico, é a fé. Você quer que dê certo sua fé? Se concentre, levante as mãos para cima, se encoste em qualquer, numa parede, em qualquer coisa, e peça a Deus aquilo que lhe interessa. E tenha fé. Se você fizer isso, vai dar certo, vai dar certo. Quem está falando aqui é Franli. Essa oração foi feita aqui na sede da Rede Rádio Verde Campos. Todos os funcionários daqui da rádio. Todos nós fizemos com fé, pedindo para que você tenha saúde, nossos ouvintes, nossos queridos amigos. Então, só quero lhe dizer para você, tenha fé e reze conosco esse Pai Nosso.
5: Pai Nosso que estais nos céus, santificado seja o vosso nome. Venha a nós o vosso reino, seja feita a vossa vontade, assim na terra como no céu. O pão nosso de cada dia nos dai hoje, perdoai as nossas ofensas, assim como nós perdoamos a quem nos tem ofendido. E não nos deixeis cair em tentação, mas livrai-nos do mal. Amém. Ave Maria, cheia de graça, o Senhor é convosco. Bendita sois vós entre as mulheres. Bendito é o fruto do vosso ventre, Jesus. Santa Maria, Mãe de Deus, rogai por nós, pecadores, agora e na hora de nossa morte. Amém.
6: Esse Pai Nosso e Ave Maria é um oferecimento da família da Rede de Rádio Verdes Campos SAT e suas afiliadas. Para todas as pessoas que estão nesse momento passando por situação difícil nos hospitais, com a Covid ou com outras doenças. E também para todas as famílias que estão sofrendo porque perderam seus entes queridos. Rogamos a Deus que Ele console cada coração sofredor nesse momento tão difícil nas nossas vidas. A família da Rede de Rádio Verdes Campos SAT e suas afiliadas têm a certeza que juntos vamos passar por tudo isso e sair do outro lado mais forte.
7: Rede de Rádios Verdes Campos SAT informa a hora certa.
8: Agora 6:02, horário de Brasília.
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Grande alô, minha comadre, cheguei! Já tô aqui para mais um Terreirão da Fazenda. Olha, quero pedir licença para entrar na sua casa e saudar com carinho. Benção, vovô, benção, vovó, que essa benção me traga felicidade e que traga também para você. Sabe por quê? Hein? 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Oh, que coisa boa, não é? Eu sou o compadre Irlânio Farias, chego com alegria, paz de espírito e muita energia boa para abençoar a sua noite. Eu falo direto da rede Rádio Verdes Campos Sat para todo o Brasil e para o mundo via internet. Está no ar mais um Terreirão da Fazenda, na rádio do vovô, da vovó, na rádio do amigo caminhoneiro e de todos os nossos irmãos camponês que estão ligadinho no Terreirão da Fazenda. Já estamos no ar, compadre? Já? Eita! Olha aí, compadre, é o Terreirão!

Eita! É o Terreirão da Fazenda que já tá no ar aqui através da mais popular do Brasil, da rádio da vovó, na rádio do vovô, na rádio do amigo caminhoneiro e de todos os nossos irmãos. É, lavrador, compadre, o pedreiro, o carpinteiro, todos ligados no Terreirão da Fazenda. Como é que você está? Tá bem? Como é que a vovó tá? Como é que o vovô tá? Tá aí ligadinho com a gente, não é? Olha, obrigado a você, caminhoneiro, obrigado você, lavrador, obrigado você, meu amigo, lavrador, homem da roça, não é? Eu posso esquecer do carpinteiro, do pedreiro, do ajudante pedreiro, não posso esquecer do motorista, motorista de aplicativo, motorista de, não é? De táxi, o taxista, não é? O motorista de aplicativo que tá sempre ligado com a gente, um abração todo especial para vocês. Olha, vem para cá porque aqui você tem alegria, aqui você tem forró bom, tanto forró das antigas como forró pé de serra. Você pode participar do nosso programa que tem o oferecimento dos produtos GF8 da rede de hotéis Cajuína. 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Vamos falar dos nossos espaços, tanto do Centro de Convenções Maranhense e Timon, como do Centro de Convenções Atlantic City em Teresina. Tudo isso e muito mais. Para você participar do Terreirão da Fazenda, você pode mandar seu vídeo, pode mandar o seu áudio, pode, faça aquele vídeo, mas não esqueça, compadre, de falar a localidade. Porque não adianta você só fazer um vídeo aqui e não falar nada também. Tem que falar, compadre Lani, nós estamos aqui, compadre, ouvindo o Terreirão da Fazenda, meu compadre. Aí na localidade tal, na cidade, onde você estiver. O importante é você participar. Agradeço, ó, do fundo do coração. Vocês todos moram aqui, não é? Aqui é como eu digo sempre, não paga aluguel nem impostos, não é, compadre? Nesse coração real aqui. Então vem pra cá fazer parte dessa família do Terreiro da Fazenda que já tá no ar. Vamos lá, compadre! Bota pra escate, tá aí! A rocha! Ô!

Eita, compadre! Olha que forrozão bom! Forró das antigas aqui no terreirão da fazenda com o compadre Irlândio Farias. Olha, você que tá aí do outro lado, continua mandando vídeo, mandando áudio, que daqui a pouquinho a gente vai atender você, tá bem? Só forró, o melhor do forró pé de serra e forró das antigas aqui no terreirão da fazenda. É assim, compadre, que a gente segue numa boa, não é? Olha, você que tá ligado com a gente, muito obrigado. 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

0: como é que você tá, hein? Tá tudo bem? Ah, então tá uma beleza. Vamos falar com nossa audiência, com o povão que já tá por aqui, compadre, pra falar com a gente. Bota aí, povão.
1: Eu estou ouvindo, Alan Faria. Todos os dias eu fico ouvindo o terreiro da fazenda.
0: Olha que coisa
1: jornal,
0: boa.
1: O Paulo Brito Galego e o rádio fica ligado no terreiro da fazenda até 7 da noite. Eu sou o seu ouvinte. Quero que você toque Roberta Miranda pra mim.
0: Ô, Cé Forró!
1: Pra mim curtir. Francisco, aqui de alto,
0: baixo. Ô, Franciscão, só é forró, compadre. Tá bom, se você quiser pedir um forrozinho aí, a gente toca. Forró Pé de Serra, forró das antigas, tá bom? Um abraço pra você. Quem é que tá aqui, produção? Vamos lá.
2: Na Rádio Verdes Campos, que é uma rádio boa, a gente ouve ela. Programação da Fazenda aqui é bom demais, meu compadre. Você é louco, é bom demais. Boa noite, meu compadre. Qual é a Armando Faria? O pai que tá falando aqui é o Raimundo, compadre. Aqui, Camucinha.
0: Olha.
2: Tudo bom, meu pai? Você? Não. Meu pai, eu queria que você tocasse uma música aí pra mim, pai. Não sei quem é o cantor, não, mas a música é assim: Show, casa, casa de couro. É, por favor. Então nós vamos vir aqui, viu? Tô aqui na boa, aqui no cozinho, aqui me balançando. Tô esperando aí se eu começo o programa.
0: É casa de couro!
2: É, eu
0: casaca de couro!
2: Gostar desse programa, porque o programa é bom demais. A Rádio Redes Campo é uma rádio muito boa. E esse programa Terreirão da Fazenda, você é louco, meu? É bom demais. Eu tô só vindo aqui. Obrigado, amigo.
0: Valeu, compadre. Olha aí que maravilha. Um abraço. É casaca de couro, viu, produção? Jeita aí, rapidinho, pra daqui a pouco a gente tocar. Quem é que tá aqui? Vamos lá, bota aí.
3: Boa tarde, compadre. Alan de Faria.
0: Ô, Luciano. Boa tarde, compadre. Pode
3: pegar a música aí do Mastruz com Leite, viu? Pode ser qualquer um, compadre.
0: Compadre,
3: quero dar um recado aí aqui, compadre. Dá pra você dar esse recado aqui, compadre, pra Prefeitura de Altos. Mandar consertar a água do campo do GB.
0: Campo?
3: A rua Manuel Monteiro, bairro Tranqueira. Tá sem água, compadre. A gente precisa de água.
0: Oh,
3: dá esse recado,
0: rapaz,
3: aí pra Prefeitura de Altos, que manda consertar a bomba.
0: A bomba, tá, né?
3: Do campo do GB, viu? Bairro Tranqueira, viu?
0: Ah, beleza.
3: Luciano,
0: o Marciano Marinha.
3: Valeu, compadre. Eu curti seu programa.
0: Ô, oh, beleza, compadre. Ele é bem sensível, com certeza.
3: Boa tarde, boa noite.
0: Ele vai dar uma atenção pra vocês aí, viu, compadre? Um abraço, obrigado pelo carinho. Tudo de bom. Olha, quem é a produção? Vamos lá? Ah, tá. Vamos lá. Bota o povão aí pra falar no Terreirão da Fazenda. Aqui quem faz a festa é o povo. Aqui o povo comanda, não é, produção? Hein? Eita, mas é bom demais. Vamos lá, bota o povo pra falar. Quem é que tá aí? Solta o áudio.
4: Boa noite, compadre Fernando Faria.
0: Boa noite, compadre.
4: Tem que se botar aquela do rabo do jumento. Eu vou cantar aqui pra você ouvir. E eu não quero pagamento, mas...
0: Já sei qual é, compadre.
4: Seu rodoviário, Rima dos Alvos, que fora lá, só tem faca e tá, aí digo pra ele que aí é pra Dona Socorro, a esposa dele, e ele, seu Antônio. E o Moiado. É, seu Antônio, que você bota a música aqui pra ele. E o rabo do jumento, com o Lino Gero. Bota ela pra mim aí. Obrigadão.
0: Valeu, compadre. Um abração pra você. Você
4: tá ocupado com outras coisas, né? Hoje não deu certo, né? Saiu em programa político.
5: Cortou o rabo.
4: Tá bom.
5: Eu não quero pagar.
0: Valeu, compadre, um abração, obrigado pelo carinho. Tem mais ouvinte aí, produção. Bota o ouvinte, bota o povo pra falar com a gente.
6: Boa noite.
0: Boa noite, compadre.
6: Aqui é o Catolé do Rocha. Boa noite pra toda a turma do Nordeste.
0: Opa.
6: Eu quero uma música de Amazon. A música de Amazon, qualquer uma de Amazon, uma boa noite, tudo de bom.
0: Olha aí, rapaz, um abraço.
6: Uma boa noite pro Galego. Pai do Galego é do Cariri, paraibano, da terra do artista, Monteiro. Monteiro é terra boa, tem muito amigo na região do Monteiro, muito caminhoneiro da região do Monteiro. Tem muita amizade na região do Monteiro, eu dei muita na região do Monteiro.
0: Monteiro, os caminhoneiros de lá, rapaz, sempre liga pra gente, não é?
6: Uma boa noite, tudo de bom.
0: Cadê meu compadre lá de Monteiro?
6: A música de...
0: do Amazã.
6: Para todos escutando, todo que estão escutando a Rádio Verde dos Campos, do Piauí, uma boa noite, tudo de bom.
0: Valeu, compadre, um abraço. A Paraíba, Monteiro, cadê meu compadre caminhoneiro, rapaz, hein? Cadê o Martins?
7: 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E muito bem, meu obrigado, Islane Faria.
0: Valeu, compadre, um abraço, tudo de bom. Olha, tem mais ouvinte aqui, bota aí, produção.
8: Pai Lange Faria, pai, boa noite, compadre.
0: Boa noite, compadre.
8: Pai, bota um forrozão pra gente aí, compadre. Pai, bota Zé Gonzaga, pai. Camarão é peixe bom, compadre. Fala aqui, é Francisco Cândido, compadre, de Riacho Verde, no município de Barra.
0: Ah, oh, rapaz.
8: Tô aqui na baladeira, compadre.
0: Tá na baladeira.
8: Valeu, compadre, boa noite.
0: Um abraço, compadre. Olha aí, rapaz. Tá ligadinho com a gente. Tá acompanhando o nosso terreiro da fazenda lá. Muito obrigado, compadre. Vamos lá, bota mais um vídeo aí. Quem é que tá aí, hein?
9: Boa noite, Irlande Faria. 18 horas e 20 minutos, estou gravando esse áudio aqui. Eu e a Maria Lopes da Silva, do Baianita Ferrai. Eu pediria que você rodasse aí com o Trio Nordestino, né? Uma música bem antiga aí, para mandar para meus amigos. A professora Miriam, pedagoga lá do Putivé, e o Zé Nito, né? Mais conhecido por Pancada no Putivé. Eu volto com vocês, Lani Faria, aí do estudo número 1 da Verde Campsati. Qualquer uma, eu falei do Trio Nordestino.
0: Valeu, compadre, um abraço, tudo de bom. É o povão ligado no terreirão da fazenda.
9: Eu volto com vocês, Lani Faria, aí do estudo número 1 da Verde Campsati. Qualquer uma, eu falei do Trio Nordestino.
0: Valeu, compadre, um abraço.

0: Pode a música Eu Quero, Meu Amor, é do Assisão, forró ferroado, é um forró gostoso, e é a Dalva de Campo Maior ligada no Terreirão da Fazenda. Muito obrigado pelo carinho, tá bom, Dalva? Continue com a gente.
1: Boa noite, compadre Lã de Faria.
0: Boa noite.
1: Compadre Lã de Faria, hoje eu quero ouvir aí dois cilindros jogando bola, hein? Oferecer para meus pais lá no Cantalegre, seu José Basilino e Dona Antônia. Para meu amigo Frasquinho também lá no Cantalegre, a esposa Leidiana. Para o Zé Baixinho, Dona Francisca e o Negão. Agora deve estar ligado no seu programa, eles não perdem tempo.
0: Opa, fazenda, legal, compadre.
1: É o João da Varda Roça, Coivaras.
0: Esse aí não perde não, hein? Olha aí, ligadinho com a gente. Tudo de bom, compadre. Um abração. Dois siri jogando bola. Olha aí, dois siri jogando bola, como seria, hein? Hein? Ah, rapaz, vou te falar. Um abração, obrigado pelo carinho que vocês sempre nos dão aqui no Terreirão da Fazenda. Olha, vamos aqui, tem mais ouvinte aí, produção? Bota mais ouvinte aí. Quem é que tá aí? Não entendi. Ah, tá.
2: Sou ouvinte do seu programa, Terreirão da Fazenda.
0: Obrigado, compadre. Não
2: tem pra nós, Jolão Faria. Fozão das Antigas,
0: foco. Tá bom, pode deixar.
3: Boa noite, Irlande. Sou eu, Ivanildo, aqui do interior de Cabeceiras.
0: Oi, Ivanildo.
3: Eu gosto muito das músicas do seu programa. Eu gosto muito dessas músicas da Verdes Campos Sati. Essa aí, Vem Morena, eu gosto muito dessa música. Irlande, eu quero ouvir aí a música da Marinês, Estupida Bomba. Antigamente eu pedia muito essa música, eu sei cantar ela todinha. Uma boa noite aí para todos os ouvintes, todos da Verdes Campos Sati.
0: Olha, Estupida Bomba, rapaz. Valeu, um abraço, Marinês, não é? Hein, produção? Já tá aí, né, produção? Hein? A Marinês, o povão aqui, a produção aqui é boa, viu, meu amigo, velho? Olha, manda vídeo, meu povo, manda vídeo pra gente. Eita, Terreirão da Fazenda Porreta. Aqui é assim, compadre, quem comanda o Terreirão da Fazenda é o povão que tá aí do outro lado, ligadão aqui com a gente. Jacques do Pandeiro.

Esse aí é o Mastruz Colente no Terreirão da Fazenda, fazendo essa festa bonita. 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Cadê o Ludogero? Tá aí, produção? Hein? Essa daí é? Ah, rapaz. Vamos fazer ele pra cantar um pouquinho, bora?

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1: Vamos lá, agora são 7 horas, horário de Brasília.
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0: 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Vamos lá, compadre, vamos saber quem é que está com a gente para falar? Bota aí, vamos lá.
2: Boa noite, Islane Faria. Islane Faria, coloca a voz para mim de Luiz Gonzaga, Asa Branca.
0: Asa Branca.
2: Eu oferecer para meu pai Zé Baixinho, minha mãe Francisca. Meu mano negro, que já estão ouvindo seu programa. Meus outros manos lá na Sambaíba, no Centro de Coivara. Meu sobrinho, afilhado, também lá. Minhas filhas Sandriele, Cauana, meu netinho David Miguel, meu esposo João. E pro compadre lá no Canto Alegre. E pra minha amiga Socorro e seu esposo Francisco. Aqui é a Lediane da Vaza da Roça, viu? No Centro de Coivara.
0: Pois não, compadre.
2: Lava a roupa agora, Islândia. Aqui é a mulher dura.
0: Eita! Vamos aqui, tem mais ouvinte aí, compadre? Bota aí.
3: Encontrei, tá vindo aqui. Acho que foi a Nete Campos que mandou pra você. Eu adoro o programa do Franli, eu adoro tudo da Vez Campos Sade. A Vez Campos Sade que é a minha líder.
0: Olha aí, que maravilha. É a Fátima, é? Ô, Fátima, tudo de bom pra você. Muito obrigado pelo carinho da audiência, tá bom? Olha, deixa eu mandar um abraço aqui pro... O mano, eletricista lá em Alto, está sempre ligado com a gente. Ô mano, um abraço para você. Também quero abraçar o Vicente também, que está ligado com a gente. Vicente, um abraço. Ele que trabalha em Coivara, né, e está ligado com a gente em Altos, no Piauí. Valeu, Vicente. Um abraço para você, meu irmão. Obrigadão aí, viu, Vicente?
4: Olá, companheiro, boa noite, eu me dou sem uma bebê, já chute aqui, né? Contador 81-09-93. Bote, bote o São Pedro Serra aí, faz um bem bom aí, bote aí pra gente aí, oferecer para o nosso amigo Coró, o Lino Benegito, está ligadão aí, o Bié, o Tony Cordoro, o Mané Bizê, todos da simpatia, o Salão Dourado, corredora, meu, então, por um lado seu, até o Francisco, Dona Gilda, né? Todo ligadão aqui, o seu Ramiro meio também ligado, né? Tata Rivira, João Dila, o.
0: Olha aí, obrigado. Obrigado,
4: né? E o nosso amigo Zé Pereira, também ligadão aí.
0: Ô, rapaz, obrigado, obrigado, um abraço. Quem é que tá aqui? Vamos lá.
5: Olha, Lando Faria, boa noite, é o Capa Seca pro cá, viu?
0: É o Capa Seca.
5: Capa Seca aqui.
0: Caminhoneiro.
5: Passando aqui em Jeromenha.
6: Tanta porcaria na sua vida, principalmente.
5: Passando aqui em Jeromenha, indo ali por Uruçuí, positivo.
0: Boa noite, só faltou ele mandar um vídeo pra nós, né, o Capa Seca, né?
5: A rodagem aqui, positivo. Boa noite, boa noite, um abraço.
6: Então,
5: toca uma de
6: o ômega 3, que
5: a música aí de.
6: Olha, você pode tomar, que é uma beleza. Eu tomo geralmente meia hora.
5: Luiz Gonzaga, o rei do Baião. Boa noite, um abraço, tudo de bom.
0: Valeu, compadre, um abraço. É o Capa Seca, manda um vídeo aí pra nós, Capa Seca. Não é? Jeromenha, tá passando Jeromenha. Manda aí um vídeo pra nós, compadre. Tudo de bom. Obrigado aí pelo carinho da audiência, a todo esse povão que acompanha o nosso terreirão. Cadê o Zé Gonzaga? Camarão é peixe bom? Tá aí já, produção?

pode.

0: compadre! É no balanço!
1: Na Paraíba! É até as 4 da manhã!
0: É o Terreirão da Fazenda! É no balanço! 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Vamos pro intervalo, a gente volta já já. Segura aí.
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0: Assisão, compadre. Eu quero meu amor, eu quero meu amor, eu quero meu amor aqui nesse forrozão. Ainda falta tocar ainda muita música ainda, né, compadre? Oh, rapaz, que legal. Um abração, obrigado pelo carinho. Olha quem é que tá aqui, deixa eu ver aqui, vamos lá.
1: Que acompanha o nosso terreirão. Cadê o Zé Gonzaga? Camarão é peixe de mão? Tá aí já, produção.
0: Ô, rapaz, só faltou a minha mandar um vídeo, mas não falaram nada, rapaz. Tem que falar no vídeo, não é? Olha, compadre Irlande, estamos aqui ligadinho com você, estamos aqui na cidade, mandaram um vídeo, mas não falaram nada. Fale, viu? Quando filmar aí, dá, compadre Irlande, estamos aqui ligado com você. Pode falar, fica à vontade.
2: Boa noite, meu compadre Irlande Faria, aqui quem fala é o Francinho, do Canto Alegre.
0: Eita, compadre!
2: Deitado, curtindo o terreirão da fazenda.
0: Olha que maravilha, hein?
2: Tirando perto do terreirão da fazenda. E, compadre, eu gostaria de ouvir o sucesso da Eliane, da rainha, da Xinha Eliane. Sem você não dá.
0: Sem você não dá.
2: Da música. E aí eu quero dedicar para meu grande amigo João de Deus e a sua esposa Leidinha, na Vaz da Roça, e para o Negro, Zé Baixinho, Pirria, também na Vaz da Roça, e também para todos que estão na escuta do seu programa, sua vovó Clésia, viu? É em Campo Maior, e para todos que estão na escuta do seu maravilhoso programa, meu compadre Islândia Faria.
0: Obrigado, compadre, um abraço! Olha aí, o capacete mandou o vídeo aí, vamos lá.
3: Jeromeia, Jeromeia, aqui a cidade, a igreja, a praça aí, ó.

0: Deus tá lá ligado com a gente, viu? Eita!
1: É o Jarumé, Orlando Faria. Aí, ó. Bacana aqui, aí, ó. As palmeiras aí, as palmeiras.
0: A falar em Jerumês, olha aí que legal, né? Um abraço, compadre, gostei de ver, gostei.
1: Aí, Orlando Faria, aí, ó, o vídeo aí, o vídeo.
0: Rapaz, que maravilha, coisa boa. Jerumês, estão lá ligados com a gente, né? O povão acompanhando a nossa programação. E agora eu quero falar com o doutor Almeida. Por onde o doutor Almeida está? Está em São Luís ou está lá, hein? No interiorzinho dele, que ele gosta, rapaz, daquela cidade. Cadê ele? Está aí, ô produção? Está no Capinzal. Você acha o quê, produção? Vamos saber. Doutor Almeida está em Capinzal, está em Imperatriz ou em São Luís? O que é que você me diz, hein? Ah, você acha que ele está em Capinzal? Pois eu acho que ele está em São Luís. Viu, produção? Eu acho que ele está em São Luís. Você acha que em Capinzal? Vamos embora ver aqui. Doutor Almeida, boa noite!
2: Boa noite, meu amigo Jânio Faria. Aqui é o doutor Almeida, tudo bom? Estou aqui em São Luís, aí do Bahia do Amor, ligadinho com o meu celular diretamente para o intermédio da repetidora de Esperante Lopes. Eu vim no seu programa.
0: Eu sabia que ele está em São Luís.
2: Se você botasse a música A Volta da Asa Branca com o Luiz Gonzaga.
0: A Volta da Asa Branca.
2: Nosso amigo de Coivara, principalmente minha filha doutora Raquel. O Almeida que está na fazenda, alto bonito, ó, o Aldinar.
0: Olha, rapaz!
2: O Bigode, todos estão na volta bonita, na fazenda do município de Coivara.
0: Ah, estão lá, rapaz!
2: Eu conheci meu amigo aí, caminhoneiro de mar, rapaz. Todos os caminhoneiros estão rodando por esse país fora aí, norte, sul, leste, oeste. Um abraço a todos eles, tá certo? Falei também essa música para nosso amigo de Alto Longar, Campo Maior. E Lima Campos também, Capinzal do Norte, tá ok, meu amigo? Aqui é seu ouvinte, é assim, doutor Almeida, diretamente de São Luís, da Ilha do Amor.
0: Olha aí, que maravilha. Obrigado, doutor Almeida. Um abraço pra você. Tudo de bom. Olha quem é que tá aqui, compadre. Bota aí, vamos lá.
3: Uma boa noite, meu compadre Irlândio. O que tava acontecendo? Que nossa rádio não tava no ar? O que tava acontecendo?
0: Mas é problemazinho técnico, pai. É manutenção ontem, né? Manutenção de transmissão.
3: Uma boa noite. Pois um abraço. O importante é que já tá tudo sob controle, né?
0: Tudo.
3: Estamos aqui ouvindo o nosso terreirão. Então eu quero mandar um abraço pro meu amigo Fábio, lá na fazenda. Na Fazenda Natal, lá em Sigefredo Pacheco. Uma boa noite, Fábio. Fica com Deus. Um abraço a vocês também, a todos os ouvintes, tá bom, meu compadre?
0: Obrigado, compadre.
3: Milânio, rapaz, não esqueça do Bombeirinho, não. Que é o Bombeirinho,
0: oh, rapaz, gente boa.
3: Não esqueça, não. Pois uma boa noite, mande um alô aí pra dona, pra minha digníssima Sandra, que tá de aniversário. Aniversário ontem, irmão. Mande um alô pra ela aí, bota uma musiquinha boa pra ela. Hein.
0: Olha, um abraço pra ela, feliz aniversário, né, compadre? Olha, o Vicente está em Pau d'Arco, Irlande. Opa, olá, boa noite, compadre Irlande Farias, é o Luiz Pereira, Erasmo Ribamar, todo mundo aqui no Parque Alvorada Terezinha, ligado no Terreirão da Fazenda, toca aí o Cavaleiros do Forró, em homenagem, não é, ao falecido Neto Araújo. Olha aí, compadre, um abraço, muito obrigado pelo carinho. É vídeo aí, produção? Bota o vídeo aí. Veio dois, foi? Olha aí, rapaz, deixa eu ver aqui.
4: Alô, compadre Irlandes Faria, aqui com a Maria Isabelzinha.
0: Rapaz.
4: Duas lasanhinhas de carne.
0: Eita,
4: de
0: pão, danado, olha aí, jantar. Compadre, olha.
4: Eu me chamo Maria Cândida. É, da cidade de Buriti de Inácia Vargas.
0: Não faz isso não, comadre.
4: Ela é americana.
0: É, boto. O comadre, mas que comida deliciosa, rapaz.
4: Você vir lá, produção. Quero convidar também pra você vir jantar com nós, essa lasanha aqui.
0: Ô, comadre, não faça isso não.
4: E essa Marisabelzinha aqui de carne.
0: Rapaz, mas tá bonito. Você viu lá, produção?
4: De carne, lasanha de frango.
0: Eu amei aquele misturado lá. Olha esse arroz como tá aí, ó. Rapaz, eita, comadre, aí você me matou aí com essa daí, viu, comadre? Pense numa comidinha boa, gostosa, da hora. Essa daí tá primeira, viu? Essa daí tá primeira. Irlândio Farias, tu viu lá? Duas lasanhas, aquele arroz ali parece que tá com aquela calabresazinha, um milho, né? Tá muito gostoso ali, viu? Eita, rapaz. Ali tá muito bom, rapaz. Eita, comadre, aí você acabou com o padre Rei, viu?
5: Boa noite, Arlando. Boa noite, Arlando. Passa pra mim. Passa pra mim. Volta pra mim, gatinha manhosa. Volta pra mim, gatinha manhosa. É eu, Anaílo, te ouvindo de todas as noites, né? De cadeirinha cativa.
0: Obrigado, compadre. Se tiver ela aqui no playlist, a gente toca com todo prazer, viu?
5: Pra mandar uma carteira de lá pra cá pra mim, né? Que faço parte, né? Se eu for pra Macapá, lá onde minhas irmãs tá, eu posso.
0: Eita! Olha aí! Que maravilha!
5: Lá, não, tá ouvindo lá outra rádio de lá de Pinheiro com esse nome aí de Verdes Campos, tá entendendo?
0: Olha aí, rapaz! Olha, boa noite, compadre. Ele mandou, o que foi a música que ele pediu? Deixa eu ver aqui.
6: Boa noite, Irlande. Sou eu, Ivanildo, aqui do interior de Cabeceiras. Irlande, eu gosto muito das músicas do seu programa. Eu gosto muito do... Essa aí, Vem Morena, eu gosto muito dessa música. Irlande, eu quero ouvir aí a música da Marinês Estúpido.
0: Não, vou botar já já. É porque na sequência aqui, viu, Ivanilda? É na sequência, porque senão passar por cima da outra não dá certo, não. Tá bom, minha amiga? Bota sim. E, qual é a dela aí? Já tá perto aí, produção, já? Vê se tá perto aí. Hein? Ah, tem Siri jogando bola, depois a Siri vai ser ela, né? Ah, tá. Então, é porque tudo é na sequência aqui, pra não passar atropelado, não é? Vamos lá, compadre!

Começando aí a Marinês, compadre! Eita, farrozão bom danado, não é? É uma beleza, rapaz! Estupim aqui no terreirão da fazenda! É isso, compadre, que a gente leva aquele forrozão gostoso, aquele forró do bom, para você que está em qualquer lugar do Brasil, acompanhando o nosso terreirão da fazenda. É isso que a gente sempre diz, se tá no terreirão da fazenda, tá de boa, não é? Essa aí é a Asa Branca, daqui a pouco tem também a volta, não é?

Chegando aí é a cantora Eliane, a rainha do forró, dentro do nosso terreirão da fazenda. Rapaz, que forrozinho bom, né? Saudade aqui no terreirão da fazenda, a gente levando esse forró, aquele forrozinho bom, aquele forró que você gosta de ouvir sempre. 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
1: 8:01, horário de Brasília.
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0: pedir. Daqui a pouquinho tem a volta da Asa Branca, doutor Almeida. É porque nós estamos tocando sempre na sequência, né, compadre? Olha, obrigado aí pelo carinho, todo esse povão que acompanha o nosso Terreirão da Fazenda. Rapaz, só gente boa, não é? Gente da gente é assim. A gente levando esse forrozinho e a gente, é, muitos por aí ligadinho. Olha, do que tem de gente ouvindo a gente, Irlande, é muita gente ligado com a gente no Terreirão da Fazenda. Um abraço para todo esse povão que estão aí ligadinho no nosso Terreirão da Fazenda. Eita, só gente boa, não é? É o quê, compadre? Ah, tá ligado com a gente. Então bota aí o povo pra falar. Vamos lá, compadre. Deixa eu ver quem é que tá aí. Aquele contato com a natureza é uma beleza. Você pesca à vontade, você manda saco de peixe.
1: Ah, mandou só o áudio.
0: Tá lá,
1: né?
0: Alega a família. Hein? Não é? Tá aí. Olha nesse apartamento, lá no décimo andar.
1: Não é, pra
0: tá
1: vocês. Aí. Cadê?
0: O compadre, faça diferente.
1: Rapaz, vamos lá.
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3: Boa noite, meu grande amigo Irlande, meu amigo, bote aí a Irlande.
0: Esperantina, que está ligado com a gente. Obrigado, Edilene. Tudo de bom para você. Continue aqui no Terreiro da Fazenda. Olha, deixa eu ver aqui quem é que está aqui com a gente, produção. 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
1: 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Olha aí que maravilha, não é? Você que está ligado com a gente, obrigado pelo carinho que você sempre nos dá todos os dias, acompanhando a nossa programação. Olha aí, que maravilha, não é? Ligadinho com a gente, olha, vamos, eu quero abraçar aqui a Maria Luísa Cacheiro, não é? Rapaz, estão ligados com a gente, não é? Olha aí que coisa boa, um abraço aí todo especial pro meu amigo, a Jordânia Cacheiro, é esposa do Neto Cacheiro, não é? Tá ligado com a gente nesse momento, ouvindo o nosso programa, não é? Que maravilha! Um abraço, Neto Cacheiro, com a Jordânia e a Maria Luísa Cacheiro também ligado com a gente no terreirão da fazenda, não é? E quero abraçar esse povão de Coivaras que não perde o nosso programa. Muito obrigado, Neto, não é? O pessoal lá da meu nome lá, a produção, também tá lá na região de Coivara lá, hein? Como é que é lá? Canto Alegre, pessoal de Canto Alegre, um abração todo especial, me ligaram agora há pouco, e não é de Farias, estou ligado aqui no terreiro da fazenda, lá o pessoal de Canto Alegre, lá no Canto Alegre, em Coivaras, no Piauí, um abração todo especial para todos vocês aí que estão ligadinho com a gente, não é? Quem é que estava lá, compadre? Era meu compadre, hein? Era o Frank?
5: Boa noite, meu compadre Grande Farias.
1: Era o Frank,
5: fala, o Francinho, do Canto Alegre. Eu, compadre, estou aqui na baladeira, deitado.
1: É o Frank, né? Do Canto Alegre.
5: Da fazenda, no perto. Eu não perto do terreirão da fazenda. Meu compadre, eu gostaria de...
1: Tá vindo aí, compadre?
5: De ouvir.
1: Pessoal de Coivara estão acompanhando a gente. Obrigado, viu? Eu tinha botado ele antes. Eu queria só ter uma certeza aqui, tirar dúvida, né? Mas é lá do Canto Alegre. Um abraço para vocês no Canto Alegre, um abraço para vocês aí na região de Coivara, né? Todo mundo acompanhando a gente nesse momento. Tudo de bom. Valeu, Neto Cacheiro. Um abraço pra você, compadre. Gente boa, cabarrei trabalhador, batalhador. Aí é gente da gente. Um abração pra ele. Olha, também quero falar lá do Comercial Nogueira, que vende todos os produtos de F8. Muito obrigado pelo carinho. 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Muito obrigado pelo carinho que vocês sempre nos dá aqui no Terreirão da Fazenda. Olha aí, só gente boa, gente da gente. 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Um abração para ele e família. Tudo é especial para você, viu, Gemerei? Obrigado pelo carinho. Está lá acompanhando o nosso Terreirão da Fazenda. Muito obrigado aí a todos em Monsenhor Gil. Monsenhor Gil é uma cidade. É, o pessoal lá é ligado no Terreirão da Fazenda. Muito obrigado pelo carinho. 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Eita, acaba a gente boa, não é? 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Vamos lá, compadre, e a gente continua aqui no Terreirão da Fazenda com o melhor do forró. Eita, mas é bom, não é? Então quem vai cantar pra gente, compadre? Já tá aí? Então bota aí, compadre. Eita, rapaz, essa aqui vai pro doutor, hein? Ele tá acompanhando a gente, daqui a pouco a gente bota ela, viu, doutor? Ele tá lá ligado com a gente, tá? Ô, rapaz, olha aí, um abraço todo especial pro doutor Almeida. Daqui a pouquinho, doutor Almeida, eu boto sua música. Ele pediu a volta da Asa Branca. Enquanto isso, a gente vai levando o melhor do forró. Agora tem Mastruz com Leite.

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0: Gonzaga, o rei do Baião, compadre. É isso que a gente toca aqui no Terreirão. É música que marcou épocas, é músicas que ficou na história, não é? Isso é que é legal, bacana. Olha, vamos aqui com o povão que tá ligado com a gente aqui no Terreirão da Fazenda. É o povo acompanhando de todo o país, ligadinho com a gente. Quem é que tá aqui, Irlande? Bota aí, vamos lá. Bota o povão para falar.
1: Boa noite, compadre Elane Faria. Aqui é a comadre Francisca, daqui de Campo Maior.
0: Opa!
1: Mãe, vem deu a luz aí pra mim, pô.
0: Comadre Maria de Campo Maior. Compadre Antônio. Adriano,
1: que é meu filho. Aí, pra todos que estiver ouvindo aí o Terreiro da Fazenda. Boa noite, bote aí aquela música da vida boa perreada.
0: Um abraço, comadre. Tudo de bom. Obrigadão pelo carinho. Se der tempo, eu toco, porque tem muita música na frente. Vamos lá.
2: Boa noite, compadre Irlande Faria. Boa noite. Que Deus abençoe você.
0: Comadre Lúcia.
2: Hoje eu vou pedir que você bote meu nome na oração do Pai Nosso.
0: Obrigado.
2: E também mandar um alô para todos os ouvintes que estão ouvindo seu programa. Todos aqueles que vêm atrás do GF hoje. Aí, Irene, Raimundo Cunha, Messias. E todos aqueles que fazem Barra Nova, da Viola.
0: Obrigado, comadre. Um abraço, tudo de bom.
3: Boa noite, Antônio Pereira, Cajazeiras, Paraíba. Gostaria de ouvir uma música com Chico Amaro, Banho de Açude.
0: Olha aí, de onde é o compadre aí?
3: Boa noite, Antônio Pereira, Cajazeiras, Paraíba.
0: Ah, nas Cajazeiras, Paraíba.
3: Chico Amaro, Banho de Açude.
0: Oh, Chico Amaro tem aí? A música é?
3: Fica com Chico Amaro, Banho de Açude.
0: Banho de Açude, rapaz. Chico Amaro, eu lembro dessa música, produção. Hein? Vê se é forró aí, produção. O Chico, é Chico Amaro, Banho de Açude, eu lembro. Hein? Chico Amaro, é produção, Banho de Açude, lembro demais dessa música. É, vê se tem aí, tá bom? Se tiver aí, a gente vai, pesquisa aí, produção, lá, vê se tem lá. Ele é sofoneiro, produção, é muito conhecido, Chico Amaro, essa bem aí, produção, volta aí, essa daí, vamos lá. Deixa eu ver aqui, vamos lá, deixa eu ver se é. É Chico Amaro, conheço demais. Banho de Açude essa música. Olha aí. Eita! Lá. Tenho. Chico Amaro, que saudade, hein? Olha, Antigona, quem é? Olha, bota aí, produção. Deixa eu ver aqui. Não entendi. Ai, tá ligado com a gente também, produção. Vamos lá.
4: Oi, boa noite, compadre Irlândio.
0: Boa noite.
4: Alô, Iriane, de Esperantino.
0: Estou ligadinho. Um abraço, tudo de bom, Leiriane. Brigadão pelo carinho. Olha aqui, compadre, vamos lá.
5: Produto 78.com.
6: Meu amigo Irlândio Faria, estamos aqui na audiência do nosso Terreiro na Fazenda, meu patrão
0: Faria. Esse aí não perde, não.
6: No carro, eu, Irlândio Farias, minha esposa Jordânia
0: Cacheira, Maria Luísa Cacheira. Olha aí, tá na audiência, compadre. Um abraço, obrigado. Rapaz, aí não perde, não, viu? Tão sempre ligado. O Netozão Cacheira, não perde de jeito nenhum o Terreirão da Fazenda. Gente boa, não é? Ele e a família. Ô, rapaz, que maravilha. Um abração pra essa família maravilhosa. Vamos lá,

José Orlando, seu pistoleiro, pistoleiro do amor. Eita, mas é bom! É o terreirão da fazenda, meu compadre! Fazendo essa festa maravilhosa! Eu tô por cá! E você, como é que tá aí, hein? Oh, rapaz! Então, compadre, vem fazer essa festa comigo, porque aqui a gente sabe que a gente toca aquele forrozinho bom, aquele forrozinho que você gosta. Eita, pra lá de Bagdá! Eita! Olha aí, hein? Sabe que a gente toca aquele forrozinho bom, aquele forrozinho que você gosta. Eita, pra lá de Bagdá!

0: Paranananã. Olha, vamos mandar um abração aqui, compadre, pro nosso amigo Gilvan, que tá ligado com a gente também, lá no Paraná. Um abração para vocês aí, em Curitiba. Ô, Paraná, um abraço, tudo de bom. Estão lá ligado com a gente em Curitiba. Quero abraçar também a Sueli, lá no Distrito Federal, em Brasília. O nosso amigo Valdo, que tá ligado com a gente lá em Palmas, no Tocantins. Não perde o nosso programa. Olha, vocês também na Paraíba, vocês que estão ligados com a gente em Sergipe, você em Pernambuco, muito obrigado pelo carinho que vocês sempre nos dão aqui no Terreirão. Compadre, boa noite, meu compadre Irlande Faria, é o Jorge Pereira de Guadalupe, sempre ligado com você. Ô, Jorge, um abraço, continue com a gente aqui no Terreirão da Fazenda. Quem é que está aqui também com a gente? Solta aí, compadre.
1: Boa noite, meu irmão, meu querido, e compadre Irlando Farias, aqui
0: compadre.
1: É o Araújo, da cidade de Itaporanga. Gostei, viu, do seu comentário a respeito do Dedé do Cantinho e a sua bisneta, a Lucy Alves, grande cantora. Vai se apresentar aqui na sua terra, viu? Vai se apresentar aqui na sua terra natal. Ela nasceu em João Pessoa, mas a família toda dela é aqui em Itaporanga. É pai,
0: na Paraíba,
1: avô, bisavô, trisavô, todos, são tudo daqui do sítio Cantinho. É um sítio aqui bem pertinho da nossa cidade, viu? Ô, Irlando Faria, aproveita e toca aí uma musiquinha dela aí, qualquer música dela. Procura aí uma bem bonita e tá tudo bem. Muito obrigado, uma boa noite, Irlando Faria. Verdes Campos, Sati.
0: Ô, compadre,
1: vovô e da vovó.
0: Eu agradeço, compadre, só que hoje não vai dar mais tocar, porque não vai dar tempo ainda. Tem ainda duas músicas pra gente tocar aqui e não vai dar tempo. Mas olha, muito obrigado pelo carinho, Araújo, lá de Itaporanga, na Paraíba. Tá ligadinho com a gente. Araújo, você é uma pessoa maravilhosa. Um grande abraço, meu irmão. Tudo de bom pra você.

aí, Itaporanga, vocês em todo o estado da Paraíba, muito obrigado. Mas amanhã você pode mandar o áudio até mais cedo, homem, pra gente, tá bom? Um abração, porque ainda tem o Chico Amaro, né, pra gente tocar aqui ainda, o Banho de Açude e outro forrozinho, tá bom? Um abração, muito obrigado.

Olha, só que essa música a gente percebe que ela não tá muito legal, compadre, viu? Não tá muito bem. Mas eu vou ficar devendo ela pra você depois. A gente vai procurar. Ela tá com um ruído no fundo dela. Aí não dá. Obrigado, viu, compadre? Mas vou ficar devendo, a gente vai procurar outra dele bacana aí depois. Um abração, muito obrigado. Vamos lá, compadre.

0: Jorge de Altinho. Olha, compadre, só tenho a agradecer pelo carinho, tá bom? Muito obrigado pelo carinho da audiência. A fé cura, a água cura e os produtos de F8 salvam vidas e pode salvar a minha e a sua. Acredite no trabalho. Quem trabalha, Deus ajuda. Quem trabalha, consegue os seus objetivos. Então vamos trabalhar, continuar trabalhando e pensando sempre no bom futuro para todos nós. Eu sempre peço a Deus saúde, porque com saúde a gente vai longe. Por isso, eu quero pedir para Deus aqui muita saúde para todos nós, para a gente continuar trabalhando e levando o pão de cada dia para a nossa mesa, para a nossa família. Aqui eu quero tomar a bênção do vovô, bênção vovô, bênção vovó, bênção papai, bênção mamãe. Em nome do Pai, do Filho, do Espírito Santo, amém. Que Deus nos abençoe hoje, amanhã e sempre. Tenha todos uma noite abençoada e continue com a nossa programação. Vem aí a oração do Pai Nosso para nós rezar, ter fé e acreditar. Em seguida, a Voz do Brasil. E a gente volta amanhã, se Deus nos permitir. Valeu, Brasil!
1: Olá, amigos. Quem fala aqui é Franley. Quero dizer o seguinte: para você ter êxito na fé, você precisa ter fé. Se você não tiver fé, você não vai ter êxito. Saiba de uma coisa, que um dos melhores remédios, melhor antibiótico, é a fé. Você quer que dê certo sua fé? Se concentre, levante as mãos para cima, se encoste em qualquer, numa parede, em qualquer coisa, e peça a Deus aquilo que lhe interessa. E tenha fé. Se você fizer isso, vai dar certo, vai dar certo. Quem está falando aqui é Franley. Essa oração foi feita aqui na sede da Rede Rádio Verde Campos, com todos os funcionários daqui da rádio. Todos nós fizemos com fé, pedindo para que você tenha saúde, nossos ouvintes, nossos queridos amigos. Então, só quero dizer para você, tenha fé e reze conosco esse Pai Nosso.
2: Pai Nosso que estais nos céus, santificado seja o vosso nome. Venha a nós o vosso reino, seja feita a vossa vontade, assim na terra como no céu. O pão nosso de cada dia nos dai hoje. Perdoai as nossas ofensas, assim como nós perdoamos a quem nos tem ofendido. E não nos deixeis cair em tentação, mas livrai-nos do mal. Amém. Ave Maria, cheia de graça, o Senhor é convosco. Bendita sois vós entre as mulheres. Bendito é o fruto do vosso ventre, Jesus. Santa Maria, Mãe de Deus, rogai por nós, pecadores, agora e na hora de nossa morte. Amém.
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